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0: Nossa noite com Mari Fernandes, só de imaginar nesta noite gostosa de domingão.
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4: 21 horas e 13 minutos.

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1: Júnior Marques, ilusão de amor no Nossa Noite deste domingão, chegando mais participações. Marcela, beijo pra você, obrigado pelo carinho de sempre, valeu. Ana Clara, a Chayenne também curtindo Nossa Noite, boa semana.
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5: Horas e 44 minutos.
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1: Estamos de volta, tem Hugo e Guilherme, mentirosa. Nossa.

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0: Começou a nossa noite com Pedro Paulo e Alex Country Beat. Que delícia! Que delícia ter você aqui todos os dias, na rádio que você ama, curtindo nossa noite. Tudo de bom aí?
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2: 22 horas e 8 minutos.

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8: 22 horas e 12 minutos.
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11: Estamos de volta, tem a Manu Batidão, tem a Simone Mendes, é reta final.
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0: amanhã, talvez, encerrando nossa noite deste domingão. Desejando a você uma excelente semana. Se cuida aí, tá bom? E claro, se o Pai Maior nos permitir, a gente se fala. Obrigado pelo carinho de sempre. Valeu, valeu, valeu. Beijo carinhoso do Rodrigo Santos. Um forte abraço. Tchau.
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2: 22 horas e 37 minutos.
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0: 23 horas.
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0: 23 horas e 3 minutos.

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5: 23 horas e 23 minutos.

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2: 23 horas e 44 minutos.

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você. Muito bom dia, ótima segundona. Já tô aqui, ó. Tá bem, lindona? Ô, amigão, como é que tá? Tudo beleza? Obrigado pelo carinho! Muito prazer, sou o Joel Cabral, já tô aqui na sua casa, no seu trabalho, na sua rádio, não é? Ó, e quero saber de onde você tá me ouvindo, você me conta? Sério? Ah, então passa lá no @ Joel Cabral Voz no meu Instagram, tá? Me manda mensagem dizendo de onde você tá me ouvindo. Ah, eu quero saber demais. E depois eu te mando um abraço aqui. Combinado? Bora começar a semana bem? Vem comigo! Madrugada com você. Ana Castela e a Simone Mendes são as primeiras, ó. Não vai ter nunca. Será? Ó que modão, gente.

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Rods e Jadson no Madrugada com Rio Negro e Solimões. A vida é assim. Antes teve Murilo Huff com Saudade Estranha, o Léo Magalhães com Meu Nome e ainda Ana Castela e Simone Mendes. Não vai ter nunca, que segue pra você na segundona, ó. Vem.

programa na madrugada mais gostosa, Bala Lojada. Antes, Amado Batista e Jorge, Meu Ex-Amor. E ainda Matheus e Cauã e Lauana Prado, Admita. Daqui a pouquinho a gente já volta com mais, hein? Lá vem Henrique Juliano, Eduardo Costa, o Felipe Araújo e o Jorge Matheus. Até o Marcos e Belucci.

0: vai comigo.
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0: E aí, virou a noite, é?
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0: Ah, então vira junto com a gente. Bora, bora, bora.
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0: Felipe Araújo e Jorge Mateus. Esses caras são ligeiros, hein? Ó. Oh.

madrugada, Eduardo Costa, namorando o seu sorriso. Ei, namoro novo, é? Antes, Guilherme Benuto e Panda, eu duvido. Marcos e Belucci com teoria e prática. E Felipe Araújo e Jorge Matheus. Esses caras são ligeiros. Continua aqui pra você, tá? Boa semana!

0: Às vezes é melhor terminar brigado do que terminar de boa. Sabe por quê?
1: Por quê?
0: Porque curativo, quando arranca de uma vez, dói menos.
1: Bem menos.
0: Bem menos. E essa música fala disso. Se liga aí, ó.

Madrugada Gostosa, Maurício e Eduardo fechando a primeira hora. Solteira no Mundo. Teve antes João Neto e Frederico e João Bosco e Vinícius, Vingativa. E PPA com Diego e Vitor Hugo, Carmé de Chocolate. Gostando está? Eu também mais ainda da sua companhia. Lá vem mais uma hora do Madrugada, tá? Você continua com a gente? Ah, então vou contar quem vai cantar com você, ó. Daniel, Simone Mendes, o Edson e o Hudson. Até a Maiara e a

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0: Edson Hudson com essa versão no Madrugada. Tudo a ver, hein? Love Hurts. Bom dia!

Mari Maraíza no Madrugada Narcisista. Eita! Teve antes Rio Negro e Solimões e Country Beat. Apaixona muita gente. Israel e Rodolfo com Moral da História. E Edson e Hudson, Love Hurts. Continua, vem junto.

Castela, é que eu não te esqueci, sabe? Teve antes o Daniel com Viva o Nosso Amor e João Pedro e Cristiano acordou namorando. Gostando? Que companhia boa você faz pra gente. Daqui a pouquinho lá vem, ó, Luan Santana, Guilherme Santiago, o Bruno e o Marcos.

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6: 1h35. 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
9: Gustavo Lima tá chegando no Madrugada pra você refletir, tá? Retrovisor. Que reflexiva essa moda, gente.

madrugada, Guilherme Santiago, perfume novo, teve antes PPA com Diego e Vitor Hugo Carmé de chocolate, Marcos e Belucci com João Gomes, Saudade Digitando e o Gustavo Lima, Retrovisor, aqui segue, aqui ó, isso!

0: bagagem demais, tipo...
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madrugada, Kleber e Cauã, mil adjetivos, hein, modão, fechando essa hora. Antes, Bruno e Marrone, ela nem sabe quem sou eu. E ainda os Bonifácios com a Thaíra Alexandre. Deus me deu esse lugar. Na próxima hora tem alô pra você. É, você que tá passando no arroba Joel Quebrou Voz do meu Instagram, você sabe, né? Vai ter alô pra você, tá? Então não sai daí. Ah, e tem muita moda boa que você gosta que eu sei, tá? Lá vem, ó, Chitão e Xoró e Luan Santana. O Mato Grosso e o Matias com o Fernando em Sorocaba. Até o Zezé de

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4: 2 e 5.
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Muito bom dia! Tá começando mais uma hora aqui no Madrugada. Eita, nós, alegria em primeiro lugar sempre! Deixa eu mandar um abraço especial pra moçada que tá passando aqui no arroba Joel Cabral Voz. Fala, André, você tá bem, rapaz? Tá no centro de Ipameri, Goiás, ouvindo a gente. Você tá trabalhando, André? Bom trabalho pra você e obrigado pela companhia, viu? Tem muito mais gente ouvindo. Ó, agora o alô vai pro Paraná, hein? A Renata, lá do Alvorada do Sul, ouvindo a gente. Muito obrigado pela companhia, viu? Em Morada Nova de Minas, tem gente ouvindo. E o Wesley, a Luciana, a Kênia, todo mundo ouvindo a gente em Morada Nova de Minas, em Minas Gerais. E aí, você quer que eu fale o seu nome aqui, o nome da sua cidade? Vai lá no arroba Joel Cabral Voz no meu Instagram e me conta de onde você tá me ouvindo. Combinado? Bora começar essa hora? Chega pertinho do rádio, vem que tem! Abrindo essa hora do Madrugada, Marília Mendonça com Rosa Embriagada. Ó que modão, gente! Bom dia!

0: Zé de Camargo, na madrugada mais gostosa, discutidas. Antes teve Emílio e Eduardo, barulho da buzina, Yasmin Santos, que eu não quero ser mais eu, e ainda Marília Mendonça, Rosa Embriagada. Vem cá junto, boa semana. 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

solteira do mundo. Teve antes Chitão e Xoró com Luan Santana falando as paredes. E ainda João Lucas Freitas e Kleber e Cauã. Preso ao seu beijo. É rápido demais o intervalo, hein? Você vai cantar juntinho com João Bosco e Vinícius, Edson Hudson e Simone Mendes.

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4: 12:39.
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10: Nossa, como a madrugada tá passando rápido, hein?
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10: Que bom que você continua com a gente! Eita, nós! Obrigado pelo carinho, viu? A melhor companhia, você sabe quem é, né? É você. Por isso que passa rápido!

Fabi Santiago no Madrugada. As modas que eu fiz pra você. Virou um show, né? Antes, Júnior Marques, Ilusão de Amor. De Paulo e Paulino com Chorar de Soluçar. E Bruno e Marrone, A Raiva é Minha. Aqui segue comigo. Ó! Oh!

Ed Brito e Samuel no Madrugada. Que regravação fechando essa hora, gente. Toda Mulher. Antes, João Bosco e Vinícius. Saudade Culposa. E ainda, Guilherme Benuto e Panda. Eu duvido. Já, já, na próxima hora, se prepare, hein? Lá vem Matheus e Cauã, Eduardo Costa. Até o Gustavo Mion.

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1: 3 e 8.
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Da abraço, minha modão! Antes teve Rio Negro e Solimões com Emílio e Eduardo sonhando com você! Zé Neto e Cristiano com Filha e Gustavo Mioto com Voltando Pra Mim! Vem cá junto, tá? Boa segunda!

madrugada, tocando ela, Ana Castela, é que eu não te esqueci. Antes, Matheus e Cauã, Gatilho, e os Bonifácios com a Thaíra Alexandre. Deus me deu esse lugar, daqui a pouquinho lá vem mais moda pra você, tá? Se prepare, você vai cantar juntinho com Israel e Rodolfo, Eduardo Costa, com Luan Santana, até com Maiara e Maraísa, é

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2: Zezé de Camargo e Luciano, que regravação. Essa menina é veneno, viu? Ó.

César e Paulinho, só por você tô aqui no Madrugada. Essa é de 1995. Antes, Cleiton e Camargo. Ainda existe um grande amor, tá? Christian Ralph com Yolanda. E abrimos com Zezé e Luciano. Vem cá, bom dia! Jesus.

0: No Madrugada Wilson e Soraya, casa comigo, é boa essa, que saudade, esses anos 90, vou te contar, viu? Teve René e Ronaldo antes, você, abrimos com Guilherme Santiago, desesperadamente apaixonado. Eu volto amanhã, na sua terça meia-noite, e vai ser um prazer te fazer companhia. Ó, ótima segunda-feira, mas continua aqui na nossa rádio, tá? Vem aí muito mais moda ajeitada. Lindona, um abraço, forte aperto de mão, amigão. Até a zero hora de terça. Tchau.
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6: 4 e 8.
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0: você pela TV Evangelizar, sinal digital em todo o país, em várias cidades, canal aberto, pelo YouTube Padre Manzotti Oficial, agora no Padre Manzotti Oficial, oração da manhã, evangelho do dia, não perca, aplicativo da Associação Evangelizar é preciso e todas as plataformas digitais. Vamos juntos rezar, vamos juntos, em nome do Pai, do Filho e do Espírito Santo. Amém. E o Evangelho de hoje nos diz: naquele tempo, disse Jesus a seus discípulos: em verdade eu vos digo, se o grão de trigo que cai na terra não morre, ele continua só um grão de trigo. Mas se morre, então produz muito fruto. Quem se apega à sua vida, perde-a. Mas quem faz pouco conta da sua vida neste mundo, conservá-la-á para a vida eterna. Se alguém me quer seguir, siga-me. E onde eu estou, estará também o meu servo. Se alguém me serve, meu Pai o honrará. Senhor, hoje nos fala do grão de trigo, que o semeador pode ter um saco de trigo, de sementes, e ele pode querer guardar no depósito, no celeiro, mas ele tem que tomar uma decisão. É preciso se desfazer dessas sementes e de alguma forma jogá-la na terra. Então produzirá frutos. Se conservar, deixar escondido no celeiro, no galpão, vai encaruxar. É a nossa vida, Senhor. A teu exemplo, um grão de trigo que é jogado na terra para produzir frutos, frutos do reino. Assim é a família. Assim é a família. Cada dia, se jogando na vida, no amor, no perdão, no respeito. É a família, Senhor, que esta semana queremos trazer sempre em oração, sempre em prece, lembrando a frase de São João Paulo II: família, torna-te aquilo que és. E lembrando o texto de 1 Coríntios, capítulo 13, versículo 8: o amor jamais acabará. Rezemos. Trago aqui, Senhor, todas as preocupações que a família tem. Trago aqui, Senhor, todas as dificuldades que a família enfrenta. Mas eu creio, Senhor, só o amor restaura a família. Abre os corações. Só quem está com Jesus é capaz de perdoar as mágoas, supera as ausências, tira as discórdias do seio da família. Só o Senhor, só Ele pode restaurar. Eu creio nisso, Senhor. Por isso, nesta semana, nós rezaremos todos os dias pela família. Convido você a pegar uma foto da família. Você tem um porta-retrato com a família? Coloca perto do rádio. Coloca na frente da televisão. Faça isso. Se você não tem, tem no celular, escreva os nomes dos seus familiares e acredite, reze. Nós aqui estaremos em plena novena de São Roque, mas todos os dias rezaremos pelas famílias.
1: Minhas graças,
0: eu já posso ver o milagre acontecer, como nas bodas de Caná, o que antes era água, vinho novo será, porque minha família será restaurada. Diga isso, minha família será restaurada. Eu creio, Senhor, porque Deus restaura. Deus é capaz de fazer o impossível. Só o amor é que une os corações. Então comece, perdoe.

amor jamais acabará. Faça o que eu lhe sugeri. Pega a foto da família. Pegue o porta-retrato, pegue o álbum de família, ou mesmo, se não tem, escreva o nome dos seus familiares e coloque na frente do rádio, embaixo de alguma imagem. Coloque diante da televisão.

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Então hoje, como eu disse, o programa é especial e dedico a todos os diáconos permanentes. Inclusive no Instagram coloquei a foto de São Lourenço. Mande para um diácono e reze pelo diácono na sua paróquia, na sua diocese. Lembre deste serviço tão importante que é o diácono permanente. Oportunamente falaremos sobre a vida de São Lourenço. Quero lembrar, agenda você que é dos Estados Unidos, já fez sua inscrição dia 15 e 16.

0: 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Suelene, que a paz de Jesus esteja com você, Suelene. Alô? Deus abençoe. De onde você fala, Suelene?
1: Cabrobó, Pernambuco.
0: Meu abraço a Cabrobó, Pernambuco. E como você me acompanha?
1: Eu acompanho pela rádio FM.
0: Tá bom. Diga lá, filha, o que você gostaria de...
1: Padre, há muito... Cabrobó, Pernambuco.
0: Vamos combinar uma coisa, vamos combinar. Provavelmente a telefonista pediu para você...
1: Eu assisto pela rádio FM.
0: Filha, me escuta, você tem que desligar o rádio. Você tem que desligar a televisão. Vou te dizer por quê.
1: Mas, primeiramente, eu gostaria de agradecer a Deus pela sua vida.
0: Amém.
1: E por Deus ter colocado o Senhor nesse mundo.
0: Obrigado. Obrigado. Você quer partilhar o quê, filha? Filha, você está me ouvindo no rádio. Você tem que me ouvir pelo telefone. Filha, você tem que me ouvir pelo telefone. Escute esse testemunho, por favor.
2: Quercila, Natal, Rio Grande do Norte, padre, estou passando aqui para dizer para o senhor que pense num camarada que tinha nojo, raiva de rezar. Minha mulher era da igreja.
0: Eita,
2: que,
0: não, peraí. Só segura, filho. Vamos de novo. O homem chegando. Solta aí de novo, vai lá.
2: Quercila, Natal, Rio Grande do Norte, padre, estou passando aqui para dizer para o senhor que pense num camarada que tinha nojo, raiva de rezar. Minha mulher era da igreja, mas eu nunca gostei de rezar. Tinha raiva, ela me chamava para mim rezar o texto, eu dizia o que ela sabia disso. Aí, em 2017, ela faleceu, padre. Quando foi em 2018, eu me aposentei. Padre, um dos meus amigos, colega de trabalho, disse que não dava 2 anos para mim morrer, padre. Com 6 meses eu tive esse AVC. Quem era eu? Não gostava de rezar. Deixa eu me pegar com Jesus da Santa Chaga.
0: Amém.
2: E hoje eu estou bom, graças a Deus, né, padre? Em nome do Senhor Jesus, eu rezo todo dia pelo Senhor, padre.
0: Obrigado, Silas.
2: Padre, e mãe de noite, padre. Toca o sino, sacristão.
0: Olha aí, filho. Vidas transformadas, faz ecoar, viu, sacristão? O homem não queria nem saber de reza. A mulher chamava para rezar, credo cruz, vixe Maria. Mas tá aí, ó, um homem que agora acompanha a experiência de Deus, deve acompanhar a TV Evangelizar, Deus seja louvado, Silas. Quem não vem no amor, vem na dor. Meu abraço, Silas, de Natal, Rio Grande do Norte. Lá tem a TV Evangelizar, canal 16.1, rádio 98 FM, também a 87.9, Rural FM, Dom João Santos Cardoso, de Natal. Antes de eu atender o próximo ouvinte, gente, é básico, a telefonista sempre pede, quando você vai falar comigo, tem que desligar ou a televisão, ou abaixar, ou o rádio. Por quê? Porque senão a pessoa fica falando e fica escutando, sempre há um pequeno delay entre o que falamos e o que passa na sua casa, aí você se perde na conversa. Foi o que aconteceu na ligação passada. Então, sempre orientado e faça isso, é muito importante. Vamos lá, vamos ver se conseguimos. Rita, que a paz de Jesus esteja com você, Rita.
1: Amém, padre, a sua bênção.
0: Deus abençoe. De onde você fala, Rita?
1: São José dos Campos, São Paulo.
0: Minha saudação a São José dos Campos. Como que você me acompanha em São José dos Campos?
1: Eu acompanho pelo YouTube.
0: Tá certo, a palavra é sua, por favor.
1: E pelo aplicativo. Padre, hoje eu gostaria de pedir uma oração, que o senhor fizesse uma oração comigo, né? Porque amanhã eu vou passar por uma cirurgia muito difícil.
0: Tá bom, uma cirurgia amanhã.
1: Isso.
0: Mais alguma intenção?
1: É pela minha cirurgia mesmo, a recuperação, né?
0: Então vamos lá. Em nome do Pai, do Filho, do Espírito Santo, amém. Repita, Rita. Jesus, nas tuas santas chagas, dolorosas e gloriosas, eu coloco a minha cirurgia. Os médicos, anestesista,
1: Instrumentadores,
0: mandai o Divino Espírito.

0: Santo.
1: Mandai o Espírito Santo.
0: Para que nesta cirurgia
1: Tudo transcorra para o bem.
0: Esteja comigo, Senhor.
1: E toda a equipe médica.
0: Que eu tenha uma boa cirurgia.
1: E recuperação.
0: Amém.
1: Amém, Padre.
0: Que Deus abençoe Rita de São José dos Campos, São Paulo. Acompanha pelo YouTube, Bispo de São José dos Campos, Dom José Valmor César Teixeira. Silvana, que a paz de Jesus esteja com você, Silvana.
2: Amém, Padre, a sua bênção.
0: Deus abençoe. Você fala de onde?
2: Eu falo do Paraná.
0: Ah, de algum lugar do Paraná. O que está acontecendo, filha?
2: Padre, eu tenho uma filha que ela é usuária de drogas desde 15 anos. E hoje ela está com 33 anos. E na sexta-feira ela foi presa. Ela ia pegar 10 anos de cadeia. Mas daí todos os dias eu assisto o seu programa e fui chorando, pedindo para Deus, que era uma mãe que estava pedindo.
0: Sim.
2: E pela honra e graça de Jesus, a minha filha saiu na segunda-feira de tornozeleira. Vai ficar 10 anos de tornozeleira, mas é igual eu falei, antes dela de tornozeleira do que ela presa, né?
0: Eu entendo, louvado seja Deus. Porém, como isso é uma vitória, tá bom, mas como que ela está lidando com isso que aconteceu com ela? Ela caiu na real ou ainda está iludida nas drogas?
2: Não, eu acho que ela caiu na real, porque uma que ela não pode sair, né, do portão para fora. E outra que agora hoje a sogra dela me ligou, que ela estava cantando um hino, louvando a Deus, eu creio que Deus fez um milagre, né?
0: Certo, então vamos rezar neste sentido. Mais do que só pela tornozeleira, para que realmente ela tenha aprendido e consiga viver na sobriedade. Tá bom, Silvana? Por favor, passe o nome dela em particular para a telefonista. Eu vou para o intervalo, eu volto já. Voltamos com a leitura orante. Semana Nacional da Família. Pegou o porta-retrato da família? Pegou a foto da família, o álbum? Rezaremos na intenção dessa filha de Deus. E eu queria lembrar a todos: você gostaria que o nome de sua família estivesse nas missas nesta semana? Ligue 0800-410-6060. 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Hoje, eu celebrarei a maioria das missas ao meio-dia. Então, nós rezaremos pela família. Convido você a acompanhar a missa pela TV, pelo rádio. Convido você a ligar pedindo orações. Queridos irmãos, é Semana Nacional da Família. Nesse espírito, quero lembrar a todos também que faltam 5 dias para você fazer comigo a Quaresma de São Miguel. 5 dias. Convido você, sábado, e serão 40 dias da Quaresma de São Miguel. Que horário, padre? 9:30 da manhã. Isso mesmo. Então, você, ao invés de só acompanhar às 10 horas, 9:30. Porém, quero lembrar que essa Quaresma de São Miguel será no YouTube Padre Manzotti, exclusivo no YouTube Padre Manzotti Oficial. 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E sábado agora, 9:30 da manhã, é exclusivo no YouTube Padre Manzotti, e depois vem o Experiência de Deus. Então, 30 minutos antes, Quaresma de São Miguel, 40 dias. Convido você. a fazer essa experiência. Qual a sua intenção? E eu diria assim, com toda certeza, pega algo bem pesado. Pega algo que está difícil, junto com penitência, mortificação, oração, comunhões, confissões. Eu vou orientar tudo isso na quaresma de São Miguel. Na batalha será a vitória. A vitória de Deus por São Miguel Arcanjo. Acredite nisso. E eu acredito nessa batalha. Mas quem luta, na verdade, é São Miguel por nós. Quem impedirá se Deus agindo por nós está? Está disposto a fazer essa experiência? 9:30 da manhã, sábado, começamos a quaresma de São Miguel. E agora sim, Bíblia aberta, cartilha de oração.
3: Basta uma só palavra.
0: 2 Coríntios, capítulo 2, versículo 5. 2 Coríntios, capítulo 2, versículo 5. Mas se alguém fez com que alguma pessoa ficasse triste, não fez isso por mim, mas sim a vocês, ou pelo menos alguns de vocês. Escrevo assim para não ser muito duro com esse homem. Basta o castigo que a maioria já deu a ele. Aqui estamos falando de um problema que houve na primeira carta aos Coríntios. E Paulo está justificando. Ele está levando a comunidade a perdoar. E tudo tem a ver com a Semana Nacional da Família. Existe alguém que lhe causa tristeza na família? Existe momentos, circunstâncias em que a tristeza impera? Como lidar com estas pessoas que causam discórdia, desavença, entristecimento da família? Essa é a chave que proponho hoje. Versículo 7. Agora vocês devem perdoá-lo e animá-lo para que ele não fique tão triste e que acabe caindo no desespero. Não é assim que nós deveríamos agir? Vou repetir de novo. Às vezes tem pessoas que nos causam tristeza e dentro da família é motivo de fofoca, de desavença. Tá bom, essa pessoa, você diria assim, puxa, mas como ela causa um estrago na família? Mas como lidar com ela? A partir do momento que a pessoa se arrepende, tem que perdoar. Porque nós temos que pensar assim: se há arrependimento, eu tenho que emendá-la, trazer de volta. Veja o conselho de Paulo: agora vocês devem perdoá-lo, amá-lo, para que ele não fique tão triste, acabe caindo no desespero. Às vezes nós temos que relevar nossos sentimentos e reatar os laços para que a pessoa não caia no desespero. E eu digo uma verdade que Jesus já disse: quem não tem pecado, atire a primeira pedra. Por isso, peço que façam com que ele tenha certeza de que vocês o amam. E foi por isso também que escrevi aquela carta. Eu queria que você, por vocês à prova, e saber que estão sempre prontos a obedecer os meus ensinos. Quando vocês perdoam alguém, eu também perdoo. Porque quando eu perdoo, se é que de fato tem alguma coisa a perdoar, faço isso por causa de vocês na presença de Cristo. Por que perdoar? fazer por Cristo. E veja o que Paulo diz hoje, a fim de que Satanás não se aproveite de nós, pois conhecemos bem os planos dele. Por que perdoar? Porque Satanás se vale do rancor, se vale da discórdia, se vale das intrigas para destruir a família. Satanás se vale dos conflitos de uma comunidade, das fofocas, das mentiras, das calúnias. Então, se alguém pecou, e quando eu falo pecou, nos ofendeu, nos machucou, como lidar?
4: Mal jogar tudo.
0: Pecou e se arrepende. Vou excluir? Vou fazer um jogo de braço? Vou fazer o que não devemos? Ignorar? Não, perdoar. Acreditar. Acreditar que o ser humano pode se converter. Que todos nós estamos num processo de conversão. Que mesmo os santos tiveram suas quedas.
4: Senhor, eu te peço.
0: E por que eu tenho que reatar os laços na minha casa, Padre?
4: Já sofri demais.
0: Essa pessoa só foi motivo de discórdia. Mas e se mudou? Você vai deixar que Satanás aproveite a brecha para destruir? Você vai permitir que essa brecha seja usada pelo mal? Então, Senhor, perdoai-me, ensina-me a perdoar meus familiares. Perdoai-me e assim ensina-me a perdoar aqueles que me ofenderam. Aí, um bom começo para a Semana Nacional da Família. 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Marli, que a paz de Jesus esteja com você, Marli.
5: Bom dia, padre.
0: Deus abençoe. Você fala de onde, Marli?
5: Eu falo de Goiânia.
0: Goiânia. Como que você me acompanha em Goiânia?
5: Eu acompanho pela Evangelizar FM, a Rádio Curitiba, aqui no YouTube.
0: Tá certo. Pela internet, meu grande abraço.
5: Isso.
0: Diga lá, querida.
5: Ah, eu tenho 3 testemunhos, mas eu vou dar o primeiro testemunho, que é o que eu liguei realmente para dar.
0: Tá bom.
5: A minha filha, de 17 anos, ela trabalha no Aprendiz do Futuro, que é aquele programa do governo.
0: Sim.
5: E ela tinha um contrato de 2 anos na prefeitura, e de meio período, né? Porque de manhã ela estuda. E ela estava muito agoniada, preocupada, porque como que ela ia sem trabalhar, e ela já tinha o dinheirinho dela, era meio salário, mas o dinheiro dela, nunca deixou nada mais, você sabe, né?
0: Sim.
5: Aí eu fiz a novena do Preciosíssimo Sangue de Jesus, que terminou agora.
0: Isso.
5: E ela ia terminar o contrato dela dia 8 de... Dia 8? Dia 7 de agosto.
0: Certo, agora, semana passada.
5: Isso. Aí, quando foi na dia 6 ou dia 5, ela arrumou o serviço, padre. Hoje ela está iniciando uma farmácia no período da tarde.
0: Meu Deus, louvado seja Deus.
5: Amém. Padre.
0: Então diga, obrigado Jesus das Santas Chagas.
5: Obrigado Jesus da Santa Chagas. Toca o sino, sacristão.
0: Isso, louvado seja Deus, Barli.
5: Os outros testemunhos, Padre, há 10 anos atrás meu pai teve uma ferida na perna que não cicatrizava. Ele não tinha diabetes, ele não tinha nada, mas a ferida não fechava. Ela começava a fechar e aonde a aguinha dela escorria, ela brotava. Estava muito preocupado, pensando até de amputar a perna. Fiz a novena, São Roque. Quando o senhor falava para a pessoa botar a mão na ferida, eu colocava na minha perna, pensando que na intenção de que fosse na perna dele.
0: Certo.
5: Longe dele. E aí eu pegava a água que o senhor vendia e bebia e passava na perna. E o senhor falou, naquele momento, uma filha que estava fazendo a novena pelo pai, por uma ferida, estava sendo curada naquele momento.
0: Sim.
5: E graças a essa novena, e ele foi curado. Ele começou um tratamento, ele fez um tratamento, que nem foi com o médico, e ele começou a fazer medicação com menos de uma semana, a ferida dele fechou tudo.
0: Como o pai
5: morreu na pandemia. Sem nada na perna. Francisco Ferreira Matos.
0: Filha, e olha a providência divina. Hoje nós estamos começando o primeiro dia da novena de São Roque.
5: Exatamente.
0: Então,
5: exatamente.
0: O testemunho veio na hora certa, no momento certo.
5: No momento certo, exatamente.
0: Deus seja louvado. Graça recebida.
5: Graça alcançada, graça testemunhada.
0: Toca o sino, sacristão.
5: Toca o sino, sacristão.
0: Deus abençoe.
5: Tem outro bem.
0: Conte, por favor.
5: Eu tenho a minha irmã que tem duas gravidez sem sucesso, porque ela tinha eclâmpsia muito forte, corria risco de vida, teve que tirar o neném. E ela entrou em depressão por conta que meu pai morreu e também porque ela tinha muita vontade de ter um filho.
0: Sim.
5: E aí eu fiz a novena do nosso São José.
0: São José.
5: Eu fiz três anos. Mas eu pedia assim, se engravidar, não era para ela engravidar, era para ela engravidar e sair com o filho no braço. Se não, nem engravidar, não era para engravidar.
0: Entendi, não era engravidar, era chegar na maternidade.
5: E, isso. E ela teve o problema da eclâmpsia já no último, no oitavo mês, mas correu tudo bem, tirou o neném. E hoje ela está lá com o Gabriel, já tem um ano, é uma benção. E ele nasceu dia 14 de março, na semana de São José.
0: Toca o sino, sacristão. Meu abraço, Marli de Goiânia. Meu abraço a todos que acompanham pelo aplicativo. Lá o bispo é Dom João Justino Medeiros da Silva, da Arquidiocese de Goiânia. 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Você vai fazer comigo? Escute esse testemunho, por favor.
6: Eu me chamo Vanisa, sou de Lagoa da Prata. Meu filho foi viajar dia 3, foi para a Serra da Canastra, ele lá ia de moto. E eu pedi a Jesus da Santa Chagas, que eu sou associada da Capelinha, acendi uma vela e pedi a Jesus da Santa Chagas que se não fosse para dar certo, para ele voltar. Ele voltou do meio do caminho e trocou, foi de carro. No domingo, dia 5, quando ele estava voltando, uma mulher fez uma conversão na frente dele, tiveram uma colisão muito forte, onde a mulher atravessou a pista, atravessou o pátio do posto e foi parar debaixo de uma carreta. A carro do meu filho, o carro dela deu perca total.
0: Sim.
6: O carro do meu filho abriu todos os airbags e ele não teve um arranhão, nem ele, nem a namorada. A moça do outro carro teve só um cortezinho na boca e o marido dela não teve nada. Dei graças a Jesus da Santa Chagas, que tinha um livramento muito grande.
0: Com certeza.
6: Eu dei uma capelinha de presente.
0: Amém.
6: E sou muito grata a Jesus da Santa Chagas. Toca o sino, sou cristão.
0: Deus seja louvado. E eu sempre digo, se você receber uma grande graça de Jesus da Santa Chagas, a melhor forma, além de rezar o terço e manter a devoção, é se tornar um líder mensageiro da capelinha de Jesus da Santa Chagas. Que tal você aproveitar esse momento agora do intervalo e se tornar um líder mensageiro? Faça como a Vanisa, de Lagoa da Prata, Minas Gerais. Rádio Divinal FM, Dom José Aristeu Vieira de Luz. Acredite, é uma devoção que cura e liberta. É o Senhor nas chagas dolorosas e gloriosas. Hoje é aniversário do arcebispo Dom Irineu Romão, arquidiocese de Santarém, Pará. Dom Jorge Pierovzan, da diocese de Rio Grande, Rio Grande do Sul. Rádios irmãs que fazem aniversário: Boa Vista FM, Santa Maria da Boa Vista, Pernambuco; Mauá FM, Mauá da Serra, Paraná; Morada Nova FM, Morada Nova de Minas, Minas Gerais; Rural FM, Natal, Rio Grande do Norte; Tabajara FM, de Petrolina, Pernambuco; TV Evangelizar, canal 47.1, Recife. Meu abraço, linda Recife, toda a região. Vocês que nos assistem ali, 47.1. RTV Evangelizar, canal 50.1, São Carlos, São Paulo. Caravelas, Ipatinga, Minas Gerais. Mega Conexão, Rio de Janeiro. E hoje é aniversário da minha filhada Isabel Sordi, filha da Giane e do Fausto. Deus abençoe, querida. Filhos e filhas, rezemos pelo terremoto que aconteceu na Colômbia, que deixa feridos, mas feridos e danos graves. Rezemos por mais esta grande tragédia, em especial na Colômbia. Filhos amados, mas a semana inteira falaremos sobre a família. Daqui a pouco a missa, rezando pelas almas do purgatório. Convido você a acompanhar ao meio-dia. Quem foi São Lourenço? São Lourenço nasceu na Espanha. Foi diácono da Igreja de Roma. E foi diácono do Papa Sisto II. O imperador Valeriano, em 258... declarou que ou negassem a fé em Jesus Cristo ou seriam mortos os cristãos. O primeiro a ser morto foi o Papa Sisto II. Ficou, então, o diácono Lourenço. O imperador disse: "Mostre-me todas as riquezas da Igreja." Ele pediu alguns dias, 3 dias. Depois de, nesses 3 dias, ele distribuiu o que tinha aos pobres e reuniu os pobres. Diácono Lourenço se apresentou diante do imperador Valeriano com uma multidão de empobrecidos e disse: "Eis o verdadeiro tesouro da Igreja. Os pobres e desvalidos, estes são o tesouro da Igreja." Irado, decretou a morte de Lourenço, que, segundo a tradição, 4 dias depois da morte do Papa Sisto II, foi colocado numa grelha, queimado vivo. Um homem de uma fé resoluta e realmente um mártir da Igreja, diz que depois de um tempo disse: "Podem me virar, este lado já está queimado, assado." O corpo de São Lourenço fica na Itália, numa belíssima catedral dedicada a ele em Gênova, o mártir São Lourenço. Que nós aprendamos a ser esta semente como Lourenço, que se joga na terra para dar frutos. Por isso, ele é o patrono dos diáconos. São Lourenço, rogai por nós. E parabéns a todos os diáconos permanentes da Igreja. Amém. Juntos agora, vamos à novena.
7: A Marli de Goiânia contou. O pai dela teve, foi um miraculado de uma ferida da perna. Rezemos, São Roque, rogai por nós.
8: Teu amor me cura.
7: Ó Deus, por intercessão de São Roque, curai as feridas do corpo, curai as feridas da alma. Ó Deus, por intercessão de São Roque, curai as feridas do corpo, curai as feridas da alma. São Roque, vós que não tivestes medo de se dedicar de corpo e alma aos cuidados dos doentes, e como prova de vossa fé e confiança, contraístes a doença, mas Deus não o abandonou. Deus o alimentou e de um modo milagroso também o curou. São Roque, nesta novena, pedimos, protegei-nos contra as doenças infecciosas. Livrai-nos do contágio, livrai-nos das feridas abertas, físicas, emocionais e espirituais. São Roque, nesta novena, eu peço de modo especial, livrai-nos desta enfermidade que agora vos apresentamos. Coloque a sua enfermidade, coloque, ou de alguém com uma ferida exposta, uma doença grave. Senhor, por intercessão de São Roque, olhai para os doentes, alivie as dores e os sofrimentos. E eu me comprometo também a agir com caridade com aqueles que sofrem. São Roque, abençoai os médicos, fortalecei os enfermeiros, os intensivistas de UTI, atendentes de hospitais, voluntários e os cuidadores de doentes. De modo especial, curai as feridas expostas e as doenças graves. São Roque, livrai-nos de todo mal. São Roque, livrai-nos das infecções. São Roque, rogai por nós. O Senhor esteja convosco, Ele está no meio de nós. Abençoai, Senhor, a água, a roupa dos enfermos, as fotos de família. Abençoai a Semana Nacional da Família. Em nome do Pai, do Filho e do Espírito Santo. Amém. Eu me despeço, manda teus anjos sobre nós. Até daqui a pouco na Santa Missa. 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
11: Ah, mas e você canta esse negócio de carreira?
12: Eu não, mas dois.
11: É, eu lembrei, rapaz, do tempo que eu fui candeeiro do meu avô. Eu já sofri demais aqui nessas estradas de Goiás, menino. Buscando sale, arame, não tá roncador que tem pra colar. Descia pra aqui afora, ia pra Goiás Velho, eu já sofri demais, menino. Mas aí o velho já tava muito antigo, já fraco, foi logo ele largou daquilo, vendeu a tenda. E eu falhei uns tempos. Aí passado eu já tava um capial já mais forte. Eu fui trabalhar pra um velho lá no Mata Frio, um tal Bastião Miguel Velho. Ele é essa, um velho arrepiado também, mal como um diabo bruto. Mas ele já estava velho demais, e essa mola do joelho dele, elas tinham secado aquela graxa e ele andava com a perna meia dura. Aí Eu cheguei lá um dia cedo para trabalhar para ele. Ele tinha um sistema de prosear com a gente, com o dedo mindinho no canto da boca. Quando ele saiu lá, que eu lá ia chegando, ele saiu. Eu cheguei e falei, benção, Bastião, é sempre. Ele não falava, Deus te abençoe, não, sempre, eu não sei o que que é isso. Aí, ele já, hoje é pra você mais uma força e tirar a lenha da roça com o papadé. Aí, eu já virei para trás, nós reunimos os bois, marremos no carro e o mau menino dele saiu. Era para tirar duas carradas lá pro espigão, despejar e nas três levar o carro cheio. Nós já tínhamos tirado a primeira carrada, despejamos lá, quando nós encostou o carro lá na roça, na outra monte de lenha, ele chegou lá montado numa mula velha que ele tinha. Chegou, apiou da mula, amarrou ela num toco lá e veio com aquelas pernas duras, o pezão inchado. Aí falou, eu vou ajudar o Geradinho que a força é bem fraca. E subiu lá no carro e eu fui dando madeira pra ele, fui dando. Quando eu do meio do parriba, eu dei num pau muito pesado lá no monte de lenha. Mexi com ele, vi que ele estava muito pesado. Eu falei pra ele, ó, seu Bastião, esse pau nós largue ele. E lá e coi. Não, ele tinha de ir. Rapaz, eu não velei no pé desse pai, fui esfregando ele pro rodeio do carro arriba, fui inchando, fui indo até que eu pus ele em riba do rodeio do carro e ele também engarrou e rumou. Aí acabou de encher, ele desceu, eu passei, paguei, o menino dele mandou. Quando chegou lá no lugar que era para despejar, ele vinha atrás do carro. Ele tornou a piada da mula, amarrou ela lá num pauzinho e veio e travei. Dá, eu vou ajudar o Geradinho que eu rede mais. E subiu e foi lá pra frente, eu fiquei cá atrás. Estamos jogando madeira, estamos jogando. Quando chegou nesse pau que eu queria largar, era um pau comprido, foi pesado pra danar. Quando nós levou ele aqui pra jogar ele por riba dos fueiros, eu fiquei esperando ele. Quando ele falou, vá, eu mandei. E ele falou, vai, não julgou, rapaz. Menino, olha. Quando o pau bateu a ponta no chão lá, deu um coice no subaco dele. Virou ele de costa em riba de um boi de coice, um boi azogado. Tinha um pau terrinho assim de pareia. O boi tirou um coelho pra riba. Passou ele por riba desse pauzinho, soitou com ele longe no meio do cerrado, ele caiu de ponta lá. Quando eu vi que ele esparramou lá no meio do cerrado, e ele era mal demais e bruto mesmo, e ele com um macaco de 38 na cintura. Isso. Quando eu vi que ele espraiou lá, eu ainda fiquei me nasei, Deus ajuda que ele acaba de morrer, eu tô... Tá, porque ele era ruim. Eu fiquei olhando animado que ele ia morrer. Quando eu vi ele mexeu com a perna, eu disse, mais vai aprumar e vai me matar. Aí eu perguntei, mãe, eu vou ver se eu dou conta de morrer em ano e ele melhorar. Que eu não sinto a dor da bala. Aí eu deitei de bruxo dentro do carro e parei o fogo. Falei, agora eu morro mesmo, não tomo fogo, cara. Quando não dava mais, eu ia soltando de pouquinho assim e olhando nele. E ele mexendo, foi mexendo, manejar ele melhor e a pipoca levanta. Tornava a juntar, mas agora eu morro mesmo. Foi, eu luitei até desacuçoar e não dei conta de morrer, rapaz. Quando eu vi, ele sentou, meio zonzo, demorou ali um pouquinho, tremendo. Ele levantou tonto com aquele trem esquisito. E tinha um emburuçuzinho novo assim perto, com a foiona grande. Ele caminhou para a banda desse emburuçuzinho lá. Estou ainda pensando, o que será que ele quer? Ele arrancou a foiona daquela, senhor. E dobrou ela, fez um copo da foi e arrancou a ferramenta de mijar e encheu aquilo de urina. E mandou aquela poiada de urina, sou eu, e eu ainda pensando, ele vai acabar de beber a urina e a pipoca levanta. Bebeu, e ele era cheirador de pó, só os bigodes dele por dentro da boca, virou uma banheira de pó e virou uma luvada de urina naquilo. Ele tirou um trapo da gibeira, enxugou aquele aruvai dos bigodes. Eu mandei, é agora. E eu fiquei esperando. Aí ele olhou em mim, com aqueles olhos brinados. Então, bom, Geradinho, não tem culpa. Não foi o bebê que falei, vá. Aí eu tomei fogo ligeiro. Pra descontar aquilo lá atrás e fiquei pensando, se eu tivesse dado conta de morrer, eu tinha perdido o trabalho, rapaz.

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Em casa não, correu pra lá, era o vizinho dele, falou: Renato, pelo amor de Deus, Renato, eu esperava isso de qualquer pessoa, mas não faz isso comigo não, criatura, a minha mulher passando mal e você passando medo dos meninos aqui.

0: Marcelão outro dia chegou lá em casa.
1: Sim.
0: Todo afobado, né? Falou assim, ô, compadre, você podia me ajudar? Sou meu burrinho arrumou uma ferida debaixo do rabo.
1: Ah.
0: No fiofó.
1: Sim.
0: Que eu faço pra curar? Aí eu falei, você fala o seguinte, ó, tem esse pozinho aqui que o veterinário trouxe aqui pra mim curar umas vacas aí, que é bom demais da conta. Leva, você coloca ele na mão.
1: Sim.
0: Levanta o rabinho do burro e sopra lá dentro. Aí no dia, compadre, encontrei ele, tava com o olho vermelho, parecendo groselha.
1: Ah.
0: Falei, criatura do céu, o que aconteceu? Eu vou o remédio ontem. Falei, mas você não pegou o pozinho, não pôs na mão, não levantou o rabo do burro e soprou? Falei, soprei, meu burrinho, soprou primeiro.
2: Quantas horas?
3: 5h38.
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0: agora?
1: 5h51.
0: O caboclo era tão preguiçoso, mas tão preguiçoso.
2: Ah.
0: Chegou pro outro e falou: ei, rapaz, na encarnação que vem eu queria nascer cachorro. Ele falou: rapaz, por quê? Ele falou: não, cachorro é o seguinte, ele fica o dia inteiro deitado. A hora que ele levanta, chega perto do dono, ele vai deitar!

Ave Maria, cheia de graça, o Senhor é convosco. Bendita sois vós entre as mulheres, bendito é o fruto do vosso ventre, Jesus. Santa Maria, Mãe de Deus, rogai por nós, pecadores, agora e na hora de nossa

Santíssima, que em vossa imagem milagrosa de Aparecida espalhais inúmeros benefícios sobre o Brasil. Eu, embora indigno de pertencer ao número dos vossos servos, mas desejando participar dos benefícios da vossa misericórdia, prostrado a vossos pés, consagro-vos o entendimento, para que sempre pense no amor que mereceis. Consagro-vos a língua, para que sempre vos louve e propague a vossa devoção. Consagro-vos o coração, para que depois de Deus vos ame sobre todas as coisas. Recebei-nos, ó Rainha incomparável, no ditoso número dos vossos servos. Acolhei-nos debaixo da vossa proteção. Socorrei-nos em nossas necessidades espirituais e temporais, e sobretudo na hora da nossa morte. Abençoai-nos, ó Mãe Celestial, e com vossa poderosa intercessão, fortalecei-nos em nossa fraqueza, a fim de que, servindo-vos fielmente nesta vida, possamos louvar-vos, amar-vos e render-vos graças no céu, por toda a eternidade, assim seja.

pela intercessão de Nossa Senhora Aparecida, Rainha e Padroeira do Brasil, a bênção de Deus Onipotente, Pai, Filho e Espírito Santo, desça sobre vós e permaneça sempre. Amém.

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3: Muito bem, pessoal, bom dia. Agora são exatamente 6 horas e 13 minutos. São 6 e 13. Segundou, minha gente. Hoje é dia 28 de setembro de 2026. Bom dia pra você, bom dia vida, bom dia trabalho, bom dia fé, bom dia coragem, bom dia alegria, bom dia Pompeu, bom dia Minas, bom dia Brasil, bom dia!

0: alegria poder estar com você iniciando esta semana maravilhosa, nesta segunda-feira. Que coisa boa, uma excelente manhã para você acompanhando a nossa programação. Bom dia para você nas padarias, pessoal aí, ó, nas panificadoras, já acordou, já tá trabalhando desde as madrugadas, está acompanhando sempre a programação do nosso Bom Dia Cidade, aqui na Exclusiva. Uma manhã maravilhosa e especial a você que está aí também na fazenda, para você no sítio, para você no curral. Uma excelente manhã a todos os produtores rurais aqui da cidade de Pompeia e de toda a região. Bom dia também, muito especial aos nossos amigos e amigas que vai atravessando as rodovias, as MGs e as estradas rurais. Bom dia para vocês, boa viagem, muito obrigado, viu, pela carona. Bora juntos nesta segunda-feira maravilhosa. A você, dona de casa, o nosso respeito, o nosso carinho, um bom dia muito especial. Quero cumprimentar também a toda a região do Alto São Francisco, aos nossos amigos internautas, a você que nos acompanha através dos aplicativos. Bom dia para você, muito obrigado pela audiência, obrigado pela companhia. A partir de agora, a manhã mais gostosa do seu rádio está no ar. Bora pra cima, minha gente, bom dia!
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0: A gente começa bem ao som de Chico Rei, Paraná. Quem será seu outro amor? Bom dia, Pompeia. Bom dia, região. Bom dia, Exclusiva.
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0: Agora são exatamente 6 horas e 19 minutos. Um bom dia para você. Muito obrigado pela sua audiência. Muito obrigado pela sua companhia.
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0: Agora são exatamente 6 horas e 26 minutos. 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Bom dia, exclusiva.
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1: Agora são 6 horas e 34 minutos. Bom dia para você, bom dia, cidade.
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0: Agora são exatamente 6 horas e 38 minutos, são 6h38. Esse é o som de trio, Parada Dura, Pássaro Sem Ninho, aqui na nossa programação. Uma excelente manhã pra você, viu?
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Agora são 6 horas e 46 minutos. 6h46, minha gente, acerte os seus ponteiros. 6h46, bom dia!

envio humilde mensagem. 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
4: Agora são exatamente 6 horas e 49 minutos, informou o Brejão. 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

0: Agora são exatamente 7 horas e 37 minutos. Bom dia, Gilberto e Gilmar. Todo tempo é pouco pra te amar. Na sequência, chegando agora pra você, as primeiras previsões do Zodíaco, o nosso mapa astral a partir de agora, desta segunda-feira, pra você, aqui na exclusiva, com o oferecimento de...
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0: Hoje, dia 28 de setembro, segunda-feira, nós vamos falar sobre o Portal da Clareza. Informação abre caminhos. Coragem transforma caminhos em decisões. A última segunda-feira do mês de setembro já está aí. O mês está chegando ao fim. E hoje o céu simbólico pede uma coisa: pare de carregar dúvida como se isso fosse uma obrigação para você. O tema do dia é clareza. Não é sobre saber tudo, é sobre saber o que merece realmente a sua energia. E o simbolismo da data combina perfeitamente. Hoje é o Dia Internacional do Acesso Universal à Informação. Criado para destacar como o acesso à informação ajuda as pessoas a tomar decisões conscientes e também participar da sociedade. O recado hoje dos astros é: quem busca clareza deixa de caminhar dentro do escuro. O código astral do dia de hoje é o código 2809 e ele está falando sobre avançar. Use esse código para você. 28 significa reconhecer onde você está. 09, encerrar o que já cumpriu seu papel. Avançar. Não esperar outubro para começar as suas novas conquistas. A partir de agora, as previsões do Zodíaco, o seu mapa astral.
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3: Vamos conferir as previsões astrológicas para hoje. Áries, 21 de março a 20 de abril.
0: Para você do signo de Áries, bom dia, Ariano. Bom dia, Ariana. O seu código para hoje é o código Impulso. Você não precisa convencer todo mundo sobre aquilo que deseja. Comece fazendo. A cor sugerida pelos astros é a cor azul petróleo. Os números da sorte são 7, 31 e 64. Dica dos astros para você: escolha uma pendência e resolva antes do meio-dia. A sensação de avanço vai mudar o seu ritmo.
3: E agora, as previsões para Touro, de 21 de abril a 20 de maio.
0: Você do signo de Touro, seu código é o código firmeza. Hoje é dia de confiar mais naquilo que você já construiu. Nem toda mudança precisa ser imediata. A cor sugerida pelos astros é a cor terracota. Os números da sorte são 12, 38 e 71. Dica dos astros: não gaste energia explicando uma decisão que você já tomou com consciência. Boa sorte, Touro.
3: Previsões astrais para você que é de Gêmeos, de 21 de maio a 20 de junho.
0: Geminiano e geminiana, bom dia para você. O seu código para hoje é o código Descoberta. A informação certa pode aparecer numa conversa aparentemente comum. Preste atenção nas entrelinhas. A cor sugerida pelos astros é a cor lavanda. Os números são 5, 26 e 83. Dica astral: faça hoje uma pergunta que você vem adiando. Uma resposta pode destravar o seu próximo passo.
3: E agora, os astros falam para você que é de Câncer, de 21 de junho a 21 de julho.
0: Canceriano e canceriana, bom dia para você, feliz segunda-feira. O seu código é o acolhimento. Você começa a semana entendendo melhor o que precisa proteger e também aquilo que precisa deixar ir embora. A cor sugerida pelos astros é a cor verde sálvia. Os números da sorte são 14, 47 e também o número 69. Dica astral: não transforme preocupação em rotina. Faça uma coisa concreta para resolver aquilo que está incomodando você há muito tempo, tá bom?
3: Atenção, você que é de Leão, de 22 de julho a 22 de agosto. Os astros falam pra você.
0: Leonina e Leonina, bom dia para você, Leão. O seu código para hoje é o código presença. Leão, o seu brilho hoje não está em aparecer mais, está em ser percebido ou percebida pela atitude certa. A cor sugerida pelos astros é a cor cobre. Números da sorte são 9, 42 e também o número 76. A dica: uma iniciativa sua pode mudar a energia de um ambiente. Não espere alguém tomar frente disso, tá bom? Boa sorte!
3: E agora, as previsões astrológicas para você que é de Virgem, nascido entre 23 de agosto e 22 de setembro.
0: Virginiana e virginiana, código para você hoje é o código precisão. Segunda-feira favorece organização, mas cuidado para não transformar planejamento em desculpa para não agir. A cor sugerida pelos astros é a cor ameixa. Números da sorte são 18, 35 e 62. A dica é: escolha apenas 3 prioridades para hoje. O restante pode esperar para a partir de quarta-feira. Boa sorte para você, virginiano e virginiana.
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1: Agora são exatamente 7:49, são 7:49, a partir de agora eu apresento a segunda e última parte das previsões do Zodíaco, nosso mapa astral. Fique ligado, fique ligada!
2: Os astros falam agora para quem é do signo de Libra, de 23 de setembro a 22 de outubro.
1: Para você do signo de Libra, bom dia, Libriano! Bom dia, Libriana, Libra. O seu código para hoje é o código equilíbrio. Uma decisão fica mais simples quando você para de tentar agradar todos os lados. A cor sugerida pelos astros é a cor dourado fosco. Números para você hoje é o 3, 49 e 87. A dica para você é, antes de dizer sim, pergunte: eu realmente quero isso? Repita, eu realmente quero isso? Essa é a pergunta para você, viu, Libra?
2: Alô, alô, Escorpião, de 23 de outubro a 21 de novembro. Os astros falam com você.
1: Olha, Escorpião, bom dia para você. Tudo bem, Escorpião? Os astros agora falam com você. O seu código é o código verdade. O dia pede coragem para enxergar uma situação exatamente como ela é, sem aumentar e também sem diminuir. A cor sugerida pelos astros é a cor vinho. Números 16, 53, 78. Dica dos astros para você: uma conversa franca e aberta pode ser mais libertadora do que semanas de silêncio, viu? Boa sorte!
2: E agora, as previsões astrais para Sagitário, de 22 de novembro a 21 de dezembro.
1: Sagitariano e Sagitariana, o seu código é o horizonte. Você está entrando numa fase que pede visão de futuro. Não deixe uma dificuldade de segunda-feira decidir o tamanho da sua semana. A cor sugerida pelos astros é a cor turquesa. Números da sorte é 11, 44 e 72. Dica astral: pense em uma meta para outubro e dê o primeiro passo ainda hoje, viu, Sagitário?
2: Previsões astrais para você que é de Capricórnio, de 22 de dezembro a 20 de janeiro.
1: Capricorniano, Capricorniana, bom dia para você. O seu código astral é o código construção. Você não precisa terminar tudo hoje, precisa começar aquilo que fará diferença daqui a algumas semanas. A cor sugerida pelos astros é a cor cinza chumbo. Números da sorte é o 20, 57 e 81. A dica dos astros para você hoje é: transforme uma grande meta em uma tarefa pequena e executável. Começar também é um grande progresso.
2: Alô, você que é de Aquário, de 21 de janeiro a 19 de fevereiro. Os astros falam para você.
1: Aquariana e Aquariana, bom dia para você. O seu código para hoje é o código visão. Uma ideia diferente pode ser justamente aquela que faltava. Não descarte uma possibilidade só porque ela foge do convencional. A cor sugerida pelos astros é a cor coral queimado. Os números são 6, 33 e 68. A dica astral é: anote aquela ideia que apareceu ou que vai aparecer ainda hoje. Nem toda boa ideia chega acompanhada de um aviso. Portanto, fique esperto, fique esperta nessa aí, tá bom?
2: E agora, as previsões para peixes, de 20 de fevereiro a 20 de março.
1: Colegas de peixes, piscianos e piscianas, bom dia! O código hoje é o código renovação. Você fecha o mês de setembro percebendo que algumas respostas não estavam fora, estavam amadurecendo dentro de você. A cor sugerida pelos astros é a cor azul ardósia. Os números da sorte: 15, 40 e também 93. Dica dos astros: não carregue para o mês de outubro uma dúvida que você já sabe como precisa resolver. Portanto, boa sorte, piscianos e piscianas.

0: Muito bem, assim fechamos as previsões do Zodíaco para iniciar bem a nossa semana. Hoje é segunda-feira, dia 28 de setembro de 2026. E olha só, o nosso fechamento ele deixa uma mensagem final para todos os signos. Os astros estão falando. E o céu de hoje deixa um recado para todo mundo. Informação, ela traz mais clareza para as pessoas. Mas é a atitude que muda a história. O mês de setembro está acabando e talvez você não precise esperar outubro para começar tudo de novo. O seu código de hoje, que é o 2809, é avançar. Descubra o que precisa ficar. Solte o que já terminou e dê o próximo passo. Uma excelente segunda-feira, ela começa principalmente com coragem. Portanto, é necessário a coragem. A frase chave para todos hoje é: não entre na nova semana carregando dúvidas antigas. Esse mapa ele deixa uma porta aberta para uma sequência para todos os dias. A segunda-feira, que é hoje, vai falar sobre clareza. Amanhã, terça, uma nova etapa vai começar. Na quarta, as decisões. Na quinta, o movimento. E a sexta é a conquista. Portanto, iniciemos bem a nossa semana com o coração disposto a ficar longe das dúvidas e principalmente para abrir um novo capítulo ainda esta semana. As previsões do Zodíaco Nosso Mapa Astral voltam amanhã, a partir das 7h30 da manhã, aqui comigo no programa Bom Dia Cidade.
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Agora já são 7 horas e 59 minutos. Bom dia para você, viu, na sintonia da nossa programação. Você já sabe, né? Nesse exato momento é o momento do nosso devocional. Vamos fazer as nossas orações da manhã, agradecendo a Deus por essa oportunidade maravilhosa. Agradecendo a Deus pela semana, né, minha gente? Que está começando, graças a Deus. Nós estamos aí já encerrando o mês de setembro, poucos dias, poucos passos para o final do ano de 2026, mas para iniciar ainda a nossa semana de hoje, vamos juntinhos agora, eu e você, você e eu, para a nossa oração da manhã, para que Deus nos inspire hoje bons pensamentos e boas atitudes.

0: nós também fazemos a nossa oração por aqueles que não esperam em Deus. Nós também fazemos a nossa oração por aqueles que não acreditam em Deus. Nós também entregamos nas mãos de Deus todas aquelas pessoas que não estão esperando a resposta por aquele que nos criou, que é Deus Pai Todo-Poderoso. A resposta maior da nossa oração está principalmente em estar sempre dedicar a nossa oração ao nosso próximo, à nossa próxima. Por isso, iniciemos hoje a nossa semana com o coração confiante e agradecendo a Deus sempre por todas as oportunidades colocadas nas nossas mãos ainda hoje. Guardai-nos, Senhor, da ansiedade, guardai-nos, Senhor, de toda tristeza, guardai-nos, Senhor, sempre a nossa família, os nossos amigos, a nossa casa. A nossa casa, eu e a minha casa, servirá sempre ao Senhor. Nós e a nossa casa servirá sempre a Deus, a nosso Senhor Jesus Cristo. Porque nós confiamos sempre na misericórdia de Deus todos os dias. O primeiro a ser convidado a entrar no nosso caminho e na nossa vida é Deus Pai Todo-Poderoso. Vamos adiante, vamos erguer a nossa cabeça e seguir sempre confiantes que Deus está do nosso lado para nos ajudar até nos momentos mais difíceis da nossa vida. Porque nós caminhamos para um único objetivo e esse objetivo é de chegar a Deus. E chegar a Deus não é um caminho muito fácil. É um caminho que vai trazer muitas pedras, mas se a gente tem confiança e se a gente tem fé, a gente vai conseguir, porque a nossa esperança está em Deus. Porque nós acreditamos e confiamos sempre que o Senhor é o nosso pastor e nada vai nos faltar. O Senhor é o meu pastor e nada vai me faltar. O Senhor é o nosso pastor e nada vai nos faltar.
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2: Nós temos o grande privilégio de sermos pacificadores, construtores de pontes, em vez de cavarmos abismos. Jesus disse que bem-aventurados são os pacificadores, porque eles serão chamados filhos de Deus. Não há pecado mais grave e que mais provoca o desgosto de Deus do que alguém que semeia contendas entre os irmãos. Pessoas que cavam abismos nos relacionamentos, que jogam as pessoas contra as outras. Nós temos o privilégio de sermos reconciliados com Deus, de sermos aproximados de Deus. E devemos ser agora agentes da reconciliação. Deveremos ser pacificadores. O pacificador é aquele que tem prazer em ver duas pessoas que estavam atritadas ou mesmo com inimizades, se aproximando uma da outra, perdoando uma a outra e se reconciliando uma com a outra. Ser pacificador é estar envolvido na mesma atividade que Deus está envolvido. Porque a Bíblia diz que Deus estava em Cristo reconciliando consigo o mundo, não imputando aos homens as suas transgressões, e nos confiou o ministério da reconciliação. Ajude alguém a aproximar-se daquela pessoa que um dia afastou-se dela. Seja um agente da graça de Deus, seja um instrumento da reconciliação, seja um pacificador.
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Conta-se que um rei certa manhã foi ao seu jardim e encontrou as plantas murchando e morrendo. Perguntou ao carvalho que ficava ao lado do portão o que significava aquilo. Descobriu que a árvore estava cansada de viver, porque não era alta e elegante como o pinheiro. O pinheiro, por sua vez, estava desconsolado, porque não podia produzir uvas como a videira. A videira ia desistir da vida, porque não podia ficar ereta, nem produzir frutos delicados como o pessegueiro. O gerânio estava agastado, porque não era alto e fragrante como o lírio. E o mesmo acontecia em todo o jardim. Chegando-se ao amor perfeito, encontrou sua corola brilhante e erguida alegremente como sempre. Muito bem, meu amor perfeito. Alegro-me de encontrar no meio de tanto desânimo uma florzinha corajosa. Você não parece nem um pouco desanimado. Não, não estou. Eu não sou de muita importância. Mas achei que se no meu lugar o senhor quisesse um carvalho, um pinheiro, um pessegueiro ou um lírio, teria plantado um deles. Mas sabendo que o senhor queria um amor perfeito, estou resolvida a ser o melhor amor perfeito que posso. Senhor, eu quero estar onde me queres, ser fiel e dar frutos para Deus, onde tu me puseres. Os que se deram a Deus sem reservas estão contentes em qualquer situação, pois querem só o que é a vontade dele e desejam fazer para ele tudo o que ele quiser. Esvaziam-se de tudo e nisso encontram tudo 100 vezes mais. Divino Espírito Santo, luz e graça do universo, iluminai nosso planeta, clareando nossas mentes.

0: do livro de Timóteo. Admoesto-te, pois, antes de tudo, que se façam deprecações, orações, intercessões e ações de graças por todos os homens, pelos reis e por todos os que estão em eminência, para que tenhamos uma vida quieta e sossegada, em toda piedade e honestidade. Porque isto é bom e agradável diante de Deus, nosso Salvador, que quer que todos os homens se salvem e venham ao conhecimento da verdade. Porque há um só Deus e um só mediador entre Deus e os homens, Jesus Cristo, homem, o qual se deu a si mesmo em preço de redenção por todos, para servir de testemunho a seu tempo. Para o que digo a verdade em Cristo, não minto. Fui constituído pregador e apóstolo e doutor dos gentios na fé e na verdade. Quero, pois, que os homens orem em todo lugar, levantando mãos santas, sem ira nem contenda. Você não está sozinho, porque cada dia é um novo dia e um recomeço.
1: 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Bom dia, povo de Deus! Bom dia, família amada! É segunda-feira! E aí? Como é que tá a sua semana? Espero que você acorde realmente acreditando que será diferente. Por que vai ser diferente, padre? Se tá tudo errado, dá não! Existe um Deus mais poderoso. Tenha fé em Deus, tenha fé em Jesus Cristo. É o que vamos pedir durante toda essa semana. Vamos juntos? Em nome do Pai, do Filho e do Espírito Santo. Amém. Senhor Deus da vida, que criastes o homem à vossa imagem e semelhança, pensastes com amor os caminhos a serem percorridos para nossa felicidade e salvação. Senhor, por muitas razões a humanidade se perdeu dos preceitos, por isso mandastes os profetas e, por fim, nosso Senhor Jesus Cristo, para nos trazer a plena revelação do verdadeiro amor a Deus, ao próximo e a nós mesmos. Obrigado, Senhor, por deixar esta revelação na palavra. Palavra que nos orienta, palavra que nos corrige, palavra que nos ilumina, palavra que nos traz dignidade de filhos de Deus. Manda teu Espírito, Senhor, no início deste dia, para que compreendamos esta palavra e, compreendendo-a, possamos vivê-la. Manda teu Espírito, Senhor, com o dom do entendimento, com o dom da sabedoria, e que possamos ver os teus sinais em tudo e em todos. Senhor, recorremos a Santa Teresinha do Menino Jesus, ela, tão íntima de nosso Senhor Jesus Cristo, possa nos valer nesta manhã. Santa Teresinha do Menino Jesus, fazei-nos simples e dóceis, humildes e confiantes. Santa Teresinha, que prometestes passar o vosso céu fazendo bem sobre a terra sem descanso. Eu me recomendo a vós, Santa Teresinha. Ajudai-me a viver tão profundamente unido a Jesus, tão profundamente vivenciando os mandamentos e os santos evangelhos, que eu possa um dia estar convosco no reino de Deus. Santa Teresinha, não se canse de interceder por mim, até de ver-me um dia no céu com os anjos e santos. Pai nosso, que estais no céu, santificado seja o vosso nome, venha a nós o vosso reino, seja feita a vossa vontade, assim na terra como no céu. O pão nosso de cada dia nos dai hoje, perdoai-nos nas nossas ofensas, assim como nós perdoamos a quem nos tem ofendido. E não nos deixeis cair em tentação, mas livrai-nos do mal. Amém. Ó Deus, para o dia de hoje, que a Bíblia esteja em minha mão, a palavra de Deus no meu coração e os meus pés na missão. Um bom dia a todos.

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0: Agora são exatamente 8 horas e 30 minutos. 8 e 30. Esse é o som de Laona Prado com Simone Mendes. Saudade burra. Aonde quer que você esteja, muito obrigado pela sua audiência, muito obrigado pela sua companhia sempre aqui na Exclusiva. Bom dia.
1: Bom dia, Cássio. Ô, Cássio, passa uma música pro Preto aí pra nós aí. É eu, a Tida, a Luiz, o Antônio, a Mariana, o Bazé, o Matheus, o Teto, o Márcio, a Graciela. Oferecendo pro Preto que tá fazendo aniversário hoje, Cássio. Passa uma música bem boa. Eu quero dizer que sabe que eu gosto. Que as músicas gostam e passam pra ela e pra nós aí, viu?
0: Tá certo, olha só, hoje com muita alegria vamos comemorar o aniversário do Preto, né, minha gente? Preto hoje tá fazendo aniversário. Preto, parabéns pra você, felicidades, que essa data repita por muitos e muitos anos, recebendo o carinho da sua mãe, do seu pai, das suas tias, também da sua esposa, que é a Luísa, dos seus filhos, todo mundo hoje, eu também. Celebro juntamente com você e também as suas irmãs. Celebramos juntamente com você hoje esse momento tão especial do seu aniversário. Alô Preto, parabéns para você, felicidades, que essa data repita

0: por muitos e muitos anos.
1: Parabéns, meus parabéns, feliz aniversário.
0: Essa data repita por muitos e muitos anos, feliz aniversário. É claro, Preto gosta é de um flashback, né, Preto? Bora curtir hoje com alto astral, com alegria, seu aniversário, hein? Parabéns, felicidades hoje e sempre.

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0: Agora são exatamente 8:40, minha gente, são 8:40.
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0: Faz barulho aí. Coxinho de gasolina. Bom dia.
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0: chegando por aqui, trazendo as nossas novelinhas para essa semana, né? O nosso resumo de novelas. Hoje, segunda, 28 de setembro. E trazendo o capítulo de hoje de A Nobreza do Amor. Hoje, o Mirinho afirma a Grácia, a Ana Maria, que ele tocará os negócios de Casemiro. Ana Maria não gosta da atitude de Mirinho e diz a Grácia que a vontade de Casemiro deveria ser respeitada. Tonho se preocupa com o destino do engenho. José escreve para Teresa a caminho de Batanga. Binta e Jauari pressionam Campbell por um novo acordo com Batanga. Ainda no capítulo de hoje, Tonho garante a dona Menina, Januária e os demais que não ficarão sem terra. E Niara tem alta do hospital. Um homem armado entra no armazém de Miguel, que acaba provocando um acidente. Tudo isso vai acontecer no capítulo de hoje de A Nobreza do Amor. E agora a gente traz aí o resumo de Por Você para esta segunda, 28 de setembro, no capítulo de hoje.
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0: Zé descobre que Juarez foi o responsável pelo acidente de Bela e Julie e revela ao feirante que conseguiu incriminar um rival dele para pagar pelo crime. Lee ajuda na comemoração do aniversário de Julie, Bela e as crianças a agradecem. Hoje, Peixe conversa com Gabriel e decide voltar a morar com Bela e seus irmãos. No capítulo de hoje, Mike é surpreendido pela chegada de Suellen à feira, que monta uma barraca para vender roupa. Leandra conversa com Toy e decide aceitar o convite de Vanessa. E Juarez consegue uma arma. Gabriel conta a Bela que o assassino de Julie está preso. Tudo isso acontece no capítulo de Por Você, hoje, segunda-feira. Eu volto já com o capítulo de Quem Ama Cuida. Fica aqui, tá? É rapidinho.
2: Agora são exatamente 9h09. Daqui a pouquinho nós temos mais nosso Telenovelas. Deixa eu mandar um grande abraço pro meu amigo Paulo da Farinha, sempre aí na sintonia da nossa programação. Bom dia pra você, viu, Paulo da Farinha? Na verdade, ele tá aqui, gente, do meu lado. Você quer falar, não? Ficou mudo? Nada? Cadê sua língua?
3: Tranquilo.
2: Quê? Quê?
3: Pode não.
2: Não pode o quê?
3: Pode é
2: a prosa é feia, esse Paulo é uma piada, viu? Olha, agora são 9h10. Bom dia! Essa música é maravilhosa. É o som de Felipe Rodrigo Banquinho. Bom dia!

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1: Agora são 9h17, minha gente, são 9h17. Olha, deixa eu mandar um grande abraço para os meninos aqui da Volta do Brejo. Os meninos da Volta do Brejo ontem consagraram, né, mais aí um título. Foram campeões aí ontem lá no campinho, não é isso? Um grande abraço para todo o pessoal do time da VB, né, que é o time aqui da Volta do Brejo. Abraço para todos vocês. Parabéns, meninos, pela conquista. Parabéns por essa taça que vocês trouxeram para a Volta do Brejo. Saiba que isso representa não somente para vocês que jogaram, mas representam também para todo o bairro da Volta do Brejo, acreditar que o esporte ele pode fazer a diferença na vida de todas as pessoas, dos jovens, das nossas jovens também, né, que sempre estão à frente aí, praticando, e isso é muito bom. Demonstra aí, né, que o bairro Volta do Brejo está ativo aí no esporte, demonstra a união principalmente, né, do bairro, do time da Volta do Brejo, que sempre teve, e tomara, queira Deus, que isso continue, né, sempre com vocês, essa união, essa alegria, esse espírito de confraternização, esse espírito de competição, que isso é muito bom, isso é muito importante também para a saúde mental, para a saúde emocional e também para o nosso corpo. O esporte, ele é vida. E quando, saiba vocês que quando vocês trazem esse título para vocês, vocês estão inspirando também outras crianças do bairro Volta do Brejo, né, que moram, e as crianças, os futuros jovens, que daqui a pouquinho, em pouco tempo, também estarão aí, ó, nesse time da Volta do Brejo, que tem que perdurar por muitos e muito tempo. Então hoje, o nosso parabéns aqui da rádio vai para todos vocês da Volta do Brejo, nosso carinho, a nossa atenção e, claro, as nossas felicitações a todo o pessoal do time da Volta do Brejo. Parabéns, meninos, tudo de bom, que Deus abençoe grandemente o time da Volta do Brejo.
2: Parabéns, meus parabéns, feliz aniversário.
1: Claro, continue participando de mais competições, continue estimulando sempre o esporte, não deixe isso só preso em vocês, não. Passe isso adiante. Passe também para outras crianças do bairro Volta do Brejo que merecem participar desse time, montando ali uma escolinha, montando ali, incentivando as outras crianças, porque isso vocês vão receber uma recompensa muito grande aí, não somente, né, das organizações, né, desses campeonatos, mas receber também uma recompensa muito grande de Deus, porque isso também é muito bom para trazer as pessoas para o esporte. Parabéns, Volta do Brejo, tudo de bom!
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0: Agora são 9 horas e 22 minutos. Deixa eu ver ali. Alô!
1: Alô!
0: Bom dia!
1: Uai, bom dia!
0: Tem que rir, uai. Por que não?
1: Você tava na feirinha, né, safadinho? Você não me esperou?
0: Não, porque tava chovendo, menina.
1: Ah, choveu foi muito depois.
0: Ué, então, eu ia ficar lá debaixo de chuva?
1: Não, uai, no telhado lá, uai.
0: Ah, já na hora da chuva eu já tava, era dormindo há muito tempo.
1: Ah, não, você tá muito idoso.
0: Tô não, tava numa canseira danada, mas tava bom, você foi?
1: Ah, eu fui lá um tiquinho, né?
0: Ah, deixa eu ver, alguém falou mesmo que você ia lá na feirinha lá, na sexta, mas não lembro quem é que falou. Deve ser a Bia. Ah, é a Manu. Isso mesmo, é a Manuela que falou, lembrei. Um grande abraço, inclusive, pra Manu e também pra Amanda Roberta, sempre aí na sintonia da nossa programação. E você, como é que você está?
1: Ai, hoje eu tô boa, né, senhor? Ai, morri, você nem veio me visitar.
0: O quê?
1: Ai, morri, você nem veio me visitar.
0: Sério mesmo?
1: É, oi.
0: Mas o que aconteceu com você, gente?
1: Não foi dessa vez, não. Não der conta ainda, não.
0: Você conseguiu escapar?
1: Ah, por pouco.
0: Ah, não. Isso aí eu vou ter que contar todo mundo, então, depois.
1: Ih, já vai fazer futrica, já. Ô, lindo.
0: Ah, não. Vai estar tudo beleza agora, né?
1: Agora tá, ué.
0: Ah,
1: graças
0: menos...
1: a Deus, menino.
0: Menos susto, mal. Viu? Graças a Deus. Muita saúde pra você, viu? Fica firme, não bambeia, não.
1: Não, não vou bambear, não.
0: Você quer...
1: firme.
0: Você quer aproveitar e mandar abraço?
1: Mandar abraço pra todos os ouvintes, né? Todos os meus clientes aqui na marmitaria.
0: Hoje vai ter
1: pra
0: o quê?
1: Minha mãe que tá... Pra minha mãe que tá aqui me ajudando.
0: O que que você tá explorando ela, né? Entregando
1: não,
0: ela o serviço.
1: Não, tô explorando de ninguém, não. Eu sou filho dela, ué.
0: Ah, sei, viu? O que que tem de comida aí hoje, hein?
1: Hoje tem coxinha empanada.
0: O que mais?
1: Abóbora, moranga.
0: Que mais?
1: Macarrão.
0: Ah, que mais?
1: Tropeiro. Ah. Feijão de caldo. Bife empanado.
0: Olha.
1: É uma trenheira danada. Só trem gostoso.
0: Olha só, esse povo não brinca no serviço, não. E como é que faz pra pedir comida, hein?
1: É só ligar pra nós aqui e chamar no WhatsApp.
0: Qual que é o telefone da marmitaria da Carla?
1: É 99142-89... 64.
0: Agora que eu lembrei do negócio aqui, eu interrompi. É o Gustavo esparramando uma foto sua com o rosto todo inchado. Lembrei disso aqui agora.
1: Ah, pelo amor de Deus, você viu isso?
0: Eu vi que ele me mandou, ué.
1: Não, ele é insuportável.
0: Manda um abraço pra ele aí também.
1: Ou não, eu vou é brigar com ele.
0: Manda um abraço.
1: Esparramando
0: que tá...
1: essa foto minha.
0: Manda... ele tá lá na funerária, manda um abraço lá pra ele.
1: Não, vou mandar um abraço pro Gustavo, não. Dá nele uma taca.
0: Coitado do Gustavo, gente.
1: Esse povo tá com essa foto minha e eu não dou conta de dar fim nessa foto.
0: Mas quem mandou você mandar?
1: Uai, mas eu só mostrei minha situação, como é que eu tava, passando mal.
0: Meu Deus do céu.
1: Eles agora ficam fazendo piadinha comigo.
0: Não, coitado de você, minha filha. Mas Deus vai te...
1: Mas eu vou pegar eles, eu ainda acho eles ainda.
0: Mas Deus vai te ajudar. Oi.
1: E o Thiago do Luziar lá no campo, o que, que é aquilo?
0: O que aconteceu?
1: Ah, não, pelo amor de Deus, você tem que chamar atenção.
0: O que que fez?
1: Tá dando frete demais na rua.
0: O Thiago tá dando frete?
1: Demais.
0: Que isso do Thiago? O que que ele fez lá no campinho?
1: Eu achei que ele era o juiz, porque ele só fica no meio do campo.
0: Ele era o juiz?
1: O juiz, olha a bola, né?
0: Carla, ele vai te xingar, viu?
1: Ah, xinga.
0: Ele tava parecendo o juiz do campeonato?
1: Do campeonato lá, falei, não, gente, eu lá na roça, falei, pelo amor de Deus.
0: E disse que ele tava torcendo, era pra zona, né?
1: Era?
0: Dizem que era, fiquei sabendo.
1: Pelo amor de Deus.
0: Não, coitado do Thiago, eu vou conversar com ele depois.
1: Conversa com eles.
0: Não, eu vou conversar.
1: Não pode ficar dando esses fretes ao vivo, não.
0: Eu vou conversar com ele, pode deixar.
1: Depois você dá uma passada aqui, então, pra me visitar, viu?
0: Viu, passa aí pra visitar vocês. Então, tchau, vai com Deus, viu?
1: Então... Amém, com Deus também.
0: Tchau.
1: Tchau.
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12: Agora são exatamente 9 horas e 43 minutos e minha gente, bom dia.
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0: Estamos de volta com a sua novela preferida. Seu capítulo aqui a gente conta agora, segunda-feira, 28 de outubro. Então, em Quem Ama Cuida hoje, Pilar manda Tom descobrir como a Adriana conseguiu dinheiro para comprar a parte de Ulisses na joalheria. Pilar e Adriana se enfrentam. Elinice fica sabendo por Elisa que a Adriana ganhou uma herança de Arthur e conta para Tom ao ser confrontada. Ainda hoje, Pilar pede a Ademir para anular a doação que o irmão fez à Adriana. Yuri descobre que Andréia mora de favor no apartamento de uma amiga e conta a Pilar. Nancy defende a Adriana das difamações de Silvana. Pedro avisa a Adriana que o desembargador, relator, admitiu o processamento da revisão criminal e os dois comemoram. Heitor vê a foto de Adriana em uma matéria. Tudo isso vai acontecer no capítulo de hoje de Quem Ama Cuida. Eu volto amanhã com mais um capítulo da sua novela preferida. Tchau, tchau.
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2: Agora são 9 horas e 47 minutos. Aquela manhã gostosa de segunda-feira, 28 de setembro de 2026. Bom dia pra você. 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

0: Agora é 9h54, esse é o som de Panda, Má Influência. Na sequência, chegando agora para você, o nosso Alegria Renovada com o Padre Christian Shankar.
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3: Que tudo na vida é questão de escolha. Se você conhece uma pessoa vitoriosa, se você conhece uma pessoa derrotada, não fique jogando confete na primeira e dando dó da segunda. Vejam as escolhas que foram feitas. As escolhas que nós fazemos é que fazem de nós quem nós somos. Eu faço as minhas escolhas e as minhas escolhas me fazem. Infelizmente, nós temos muitas pessoas hoje em dia que acham que elas são vítimas do que está acontecendo. Ah, mas eu não entendo o que está acontecendo com a minha vida. Eu não sei porque que nada para mim dá certo. Eu não sei porque que as coisas para mim são mais difíceis. Primeiro, ela tem um problema de crença, né? A mente dela é altamente negativa. Baixa autoestima, total. E ela acredita que para ela nada vai bem. Mas o que muda a nossa vida não é vontade. O que muda a nossa vida é coragem e atitude. Há uma frase bem conhecida: não adianta ter vontade se você não tem coragem, atitude. Ah, eu tenho vontade de ser feliz. Você está fazendo o quê para conquistar essa felicidade? Para construir a felicidade? Ah, eu estou esperando. Ah, eu tenho vontade de ter uma pessoa boa do meu lado. Você está fazendo o quê para isso? Você está indo aonde? Como que você se mostra? Ah, eu queria, daqui a uns anos, ter um salário X. O meu sonho é ganhar tanto. O que você está fazendo hoje para chegar lá?
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0: Muito bem, agora são exatamente 9h56 e a partir de agora eu quero fazer um convite muito especial para você. É aquele convite onde eu e você juntinhos vamos fazer a nossa viagem no tempo. A partir de agora eu declaro na nossa programação que ninguém tem idade. Que isso, Cássio, tá doido? Então não, a partir de agora todo mundo é sem idade. É por um instante, é pouco tempo, é rapidinho, porque a partir de agora, saudade não tem idade.

0: cada canção, uma viagem no tempo através da música. A partir de agora, saudade não tem idade.
1: Delícia, hein? Ó, bora juntinho, sem receio. Fica calmo, fica calminha, que agora esse espaço é pra nós dois. Juntinhos no nosso Saudade Não Tem

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1: Foi o seu final de semana, o meu foi maravilhoso, com certeza. E com certeza a semana será abençoada, porque domingo com a missa é semana com a graça de Deus. Filhos amados, nós estamos no quarto dia da novena dos arcanjos. Miguel, Gabriel, Rafael, arcanjos de Deus, vem em nosso auxílio, arcanjos do Senhor. Vem em nosso socorro. Inclusive, nós estamos em plena quaresma de São Miguel, acabamos de fazer a 39º dia, o penúltimo dia, pedindo a Deus a graça da vitória pelo arcanjo Miguel. Filhos amados, povo querido, quero saudar a todos, a partir da Rádio Evangelizar, de onde tudo começa. As rádios irmãs, cujos nomes cito neste momento.
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1: Saúdo a você pela TV Evangelizar, sinal digital em todo o país, em várias cidades, canal aberto, pelo YouTube, Padre Manzotti Oficial, pelos aplicativos da Associação Evangelizar é Preciso e todas as plataformas digitais. Querido povo de Deus, filhos amados, povo querido, repito mais uma vez, estamos no quarto dia da novena dos arcanjos, segunda-feira, depois da festa de Jesus das Santas Chagas. Vamos juntos, em nome do Pai, do Filho e do Espírito Santo. Amém. Naquele tempo, houve entre os discípulos uma discussão para saber qual deles seria o maior. Jesus sabia o que estavam pensando. Pegou então uma criança, colocou-a junto de si e disse-lhes: quem receber esta criança em meu nome, está recebendo a mim. E quem me receber, estará recebendo aquele que me enviou. Pois aquele que entre vós for o menor, este é o maior. João disse a Jesus: Mestre, vimos um homem que expulsa demônios em teu nome, mas nós lhe proibimos, porque não anda conosco. Jesus disse-lhe: não o proibais, pois quem não está contra nós, está a nosso favor. Senhor, quanto aprendizado tivemos nesta semana das Santas Chagas, contemplando as grandes virtudes da mansidão, da caridade, atitudes de misericórdia. Quantas graças foram derramadas, quantos testemunhos foram proferidos. E hoje, Senhor, hoje, o teu Santo Evangelho nos ensina também. Nos ensina que havia uma discussão sobre quem era o maior. E às vezes perdemos tempo, gastamos tempo com essas coisas mesquinhas. Quem é o maior? Quem é mais importante? E o Senhor Jesus nos falou com tanta clareza, pegando uma criança. Quem recebe uma criança em meu nome, vida. Quem recebe uma criança em meu nome é a mim que recebe. E quem me recebe, recebe aquele que me enviou. Senhor Deus, faça esse grande milagre. E exatamente por termos vivido tanto, tantos aspectos da tua paixão, morte e ressurreição, faça o milagre, Senhor, de compreendermos a importância do servir, a importância do segui-lo, a importância, Senhor, de sermos os menores, no reino dos céus, a partir da nossa entrega. Porque contemplamos, Senhor, a tua entrega na cruz, entrega de amor, entrega de oblação, entrega de sacrifício. Hoje, abrindo esta semana, qual a intenção você quer pedir? Ainda estamos por celebrar o Dia dos Arcanjos. Ainda estamos por celebrar os santos anjos da guarda. Então, continue a pedir, Senhor, dai-me esta graça. Dai-me, Senhor, esta graça que tanto necessito, Jesus Cristo. Meu Jesus. Proclame o nome do Senhor Jesus na sua casa, no seu trabalho. Você que está começando as suas atividades, você que está dirigindo, você que está esperando um exame médico, Jesus, o teu nome tem poder. E ao teu nome todo joelho se dobra no céu, na terra, nos infernos. E toda língua proclama que Jesus é o Senhor para a glória de Deus Pai. Faça um milagre na minha vida, Senhor. O milagre da conversão. Peço também o milagre nas doenças físicas. Se você as tem, coloque diante do Senhor. Senhor, eu estou carregando essa doença física. Senhor, eu estou carregando esta doença no meu corpo. Tenho exames por fazer, cirurgia para passar. Os resultados não estão sendo promissores. Senhor, faça um milagre na minha vida. Essa angústia que entra dia, sai dia e permanece em mim. Essa tristeza que não dá trégua. Senhor, que fizeste o cego enxergar, o paralítico andar, faça um milagre, Senhor, em toda a minha vida e na vida desta pessoa por quem estou rezando e ofereço este programa. E peço, arcanjos de Deus, venha em meu auxílio. Arcanjos do Senhor, venha em meu socorro. Repita, arcanjos de Deus, venha em meu auxílio. Arcanjos do Senhor, venham em meu socorro. Querido povo de Deus, nós só começamos este programa, só começamos. Nós temos muito ainda, partilha de vida, leitura orante, nós temos testemunhos que edificam. E eu digo mais, para você, a experiência da festa das Santas Chagas, que terminou ontem, marcou. Grave o seu áudio, 41-3221-6060, nós soltaremos aqui. Faça isso hoje, eu volto já, volte comigo.
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1: Teve sua ordenação sacerdotal em 1954, no dia 6 de dezembro. É ordenado sacerdote 53, na Catedral Nossa Senhora da Luz dos Pinhais. Em 1950, se torna chanceler da Cúria Metropolitana. Em 1966, torna-se bispo auxiliar de Curitiba. Em 1971, é feito arcebispo de Curitiba, como quarto arcebispo de Curitiba. E tem um governo pastoral de 33 anos à frente da arquidiocese, entre 1971 a 2004. celebrou o jubileu de ouro sacerdotal em 2003, 50 anos. Querido povo de Deus, celebramos com grande alegria este homem que recebeu São João Paulo II em Curitiba, que realmente preparou uma grande festa para o peregrino João de Deus. Posso dizer a vocês que tenho imensa gratidão a Dom Pedro Fedalto, que em 1999 me acolheu na Arquidiocese de Curitiba. Fui pároco nomeado por ele na paróquia São José Operário em Pinhais. Em 2003, me deu como responsabilidade ser vigário episcopal da Arquidiocese de Curitiba. E para acompanhar as diversas paróquias da região leste, Dom Pedro Fedalto sempre foi um pai, um queridíssimo pai, que me acolheu sempre de braços abertos, de coração bondoso. Eu digo que tenho imensa gratidão a este homem, Dom Pedro Fedalto, que certamente no céu se torna um grande intercessor. Não medi esforços. Enquanto tinha forças, subia as escadas para gravar o programa de rádio aqui na sede da obra Evangelizar é Preciso. Por vezes eu dizia: Dom Pedro, nós iremos até o Senhor. Mas ele dizia: enquanto tiver forças, eu virei gravar. E gravava o programa de rádio que ele tinha diariamente na obra Evangelizar é Preciso. Dom Pedro Fedalto, nossa imensa gratidão, carinho e afeto, e a nossa prece. Que a sua alma descanse em paz juntos aos eleitos. E junto a Deus, Dom Pedro Fedalto, intercede por nós. Repito que às 14 horas, você de todo o Brasil e fora dele poderá acompanhar a missa de corpo presente de Dom Pedro Fedalto. Viviane, que a paz de Jesus esteja com você.
6: Bom dia, padre, sua bênção.
1: Deus abençoe. Você fala de onde, querida?
6: Eu falo de Vaiporã, Paraná.
1: E Vaiporã, Paraná, e como que você me acompanha?
6: Pela Rádio Esperança FM.
1: Minha saudação, Rádio Esperança, por favor, palavra sua.
6: Padre, eu queria dar dois testemunhos. O primeiro é a cura do meu pai. Meu pai foi diagnosticado com trombose, onde do joelho para baixo ele estava com uma ferida no pé, e essa ferida já estava podre, né? O dedinho já estava preto. Quando a gente ia fazer a limpeza, saíam os pedacinhos da pele. Então foi encaminhado ele para, foi feito todo o procedimento, né? E encaminhado ele para a Pongas para ele fazer a amputação do membro.
1: Certo.
6: Padre, aquilo para nós foi terrível. E nesse período que ele estava aguardando a cirurgia para ser chamado, levou 30 dias.
1: Certo.
6: E nesse momento, padre, a gente já, né, faz as novenas todos os santos dias, que é sagrado 10 horas do rádio ligado.
1: Deus seja louvado.
6: E nesse período, padre, minha mãe é uma mulher de muita fé. E ela lavava todos os dias o pé do meu pai, a ferida. Quando a gente ia higienizar ali, a minha mãe já estava com um copinho de água ali para ser lavado.
1: Certo.
6: Padre, aquela ferida que estava preta, podre, morta já.
1: Sim.
6: Ela foi criando vida.
1: Meu
6: o sangue
1: Deus.
6: Foi ficando vivo. E quando fechou a ferida, saiu a cirurgia, padre. E para honra e glória do Senhor, a Jesus da Santa Chaga, a gente desmarcou essa cirurgia, porque não precisou até hoje. Ele está com o pé. Se Deus quiser, ele vai manter o pé.
1: Realmente
6: foi,
1: um milagre. Realmente um milagre. Sem intervenção cirúrgica, com a fé, com a água benta, seu pai voltou.
6: Voltou
1: com circulação e não precisou da cirurgia.
6: Não. Os quatro dedinhos, padre, já estava preto.
1: Meu
6: podre.
1: Deus. Como é que é o nome dele?
6: é Hamilton Casturino, padre.
1: Certo.
6: E o segundo...
1: Então diga assim, o meu pai, Hamilton...
6: O meu pai, Hamilton...
1: É o milagre de Jesus das Santas Chagas.
6: É o milagre de Jesus das Santas Chagas.
1: Amém.
6: Amém.
1: E o segundo?
6: Padre, o segundo é a cura da minha mãe. Minha mãe foi diagnosticada com esquizofrenia, padre.
1: Certo.
6: Quem conhece essa doença sabe o tão terrível ela é.
1: Sim.
6: Padre, ela ficou 29 dias em crise, padre.
1: Meu Deus.
6: Durante esses 29 dias, padre, essa doença tirou a vontade de viver dela, padre. Ela tentou o suicídio. Ela queria, de qualquer forma, padre, morrer.
1: Meu Deus.
6: Foi assim, padre, cada dia foi uma coisa. Padre, cada dia a gente não sabia como que ela ia acordar. Ela teve dias de querer tirar a vida, dia de se cortar, fazer sacrifício. Ela tinha pensamentos horríveis.
1: Entendo.
6: Ela é uma mulher tão cheia de vida, padre, e ela ficou agressiva.
1: Sim.
6: Teve momentos que ela foi esquecendo das pessoas, padre.
1: Entendo.
6: Mas o mais triste, padre, o mais triste que doeu pra gente foi quando ela esqueceu de Jesus. Ela é uma mulher de muita fé, de muita oração.
1: Sim.
6: E teve assim, ela esqueceu. Ela é ministra de Eucaristia.
1: Sim.
6: Ela, no momento, ela não está servindo, né?
1: Sim.
6: Porque ela, como ela ficou bastante tempo parada, ela precisa voltar a fazer as formações.
1: Claro.
6: Mas, padre, nesse momento, nesses 29 dias, eu não deixava ela um dia sem receber Jesus.
1: Isso.
6: Então, assim, ela não sabia, padre, o que fazer com a Eucaristia.
1: Mas era
6: ela
1: fruto da doença, não era, Viviane?
6: Era, padre. Padre, ela é uma mulher de muita oração. E eu sei, padre, que ela esqueceu de Jesus. Mas Jesus não esqueceu
1: jamais
6: dela, padre. Não.
1: E como quando ela se encontra hoje?
6: Hoje ela está bem, padre. Mas, padre, quando deu 29 dias que ela estava em crise, ela estava em tratamento, padre. A gente estava em acompanhamento
1: claro
6: com o psiquiatra, mas os remédios não faziam efeito. E quando deu 29 dias... Eu era a única pessoa que acalmava ela. E nesses 29 dias ela se revoltou contra mim. Foi quando eu estava ouvindo o seu programa.
1: Filha, você continua depois do intervalo. Você pode aguardar um minutinho,
6: posso,
1: por favor?
6: Padre,
1: e eu volto para você concluir o seu testemunho. E volto, querido povo de Deus, com a leitura orante. Convido você a voltar comigo. Voltamos já.
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0: nuns seguintes. 1 Reis, capítulo 19, versículo 1 seguintes. Quero que você diga, tem algo que te tocou na festa das Santas Chagas deste ano de 2026? Grave, 41-3221-6060, mande um áudio. Mas eu estou com a Viviane, que estava contando que a mãe, 29 dias, ela teve uma crise forte de esquizofrenia, esqueceu de Jesus e com certeza Jesus não esqueceu nela. A única relação que ela tinha era com a filha e de repente ela começou a ter problemas com você. Foi isso, filha? E aí?
1: Foi, padre. Esse foi no dia 29.
0: Tá.
1: Nesse dia, padre, a gente estava ouvindo a novena, que era nesse horário das 10.
0: Certo.
1: Padre, foi quando eu não consegui conter ela. Aí eu quando ela se, né, ficou bem agitada, eu embolei ela no lençol, porque eu precisava mostrar para ela que eu precisava ter forças para segurar ela.
0: Sim.
1: E eu coloquei ela, joguei ela em cima da cama e de um grito. Falei para Deus assim, Jesus, tem misericórdia dessa tua serva, que já não está mais ao meu alcance de cuidar dela, eu não consigo.
0: Sim.
1: Foi quando o padre, em seguida, o senhor falou assim, filha, quando o senhor falou, filho, eu falei, será que é eu? O senhor me deu a resposta, é, filha, você mesmo, guarde esse horário. Quando eu olhei no relógio, 10h47, padre, o senhor falou assim, guarde esse horário. Esse horário é o horário que Jesus ouviu as tuas preces. A minha mãe continuou, padre, em crise. Terminou o programa, eu dei água benta para ela e dei um calmante. Um detalhe, que ela, durante esses 29 dias, ela não dormia, padre. Ela cochilava, mesmo com os medicamentos.
0: Sim.
1: Aquele dia, padre, terminou a novena, ela dormiu mais de 2 horas, padre.
0: Meu Deus.
1: Eu falo assim, padre, que é o sono da cura. Ela dormiu mais de 2 horas. Nesse período, padre, que ela estava dormindo, eu chorei muito. Entreguei ela para Deus, porque eu não conseguia mais, padre. Eu já não dormia. Junto com ela, eu não conseguia dormir, padre. Eu tinha mais gente para ajudar, mas sabe quando...
0: Eu entendo.
1: Eu preciso ser eu cuidar. Quando ela acordou, padre, depois de 2 horas... Padre, é Deus. Ela acordou... Normal, padre.
0: Ela,
1: nesse período de 29 dias, ela não tinha noção de fogo, de tinha que dar banho, tinha que comer, banheiro, tudo era gente. Ela levantou o padre da cama e falou assim, filho, eu preciso fazer um café pro teu irmão que vai chegar do serviço.
0: Meu
1: e eu deixei,
0: Senhor.
1: Padre, eu deixei pra ver o que, que ela ia fazer.
0: Olha,
1: se ela ia
0: arrepiado.
1: Fazer certinho. É, padre, é Jesus. E ela fez um café, padre, perfeito. Padre, ela fez um bolo de chuva, que foi o melhor bolo que a gente já comeu na nossa vida,
0: eu
1: padre.
0: Eu acredito.
1: Aí foi.
0: Oh,
1: e hoje,
0: Senhor.
1: Padre, já faz mais de 3 anos que ela não tem crise nenhuma. Eu sei que pra ciência, esquizofrenia não tem cura, mas pra Deus, Deus
0: teve
1: tem,
0: cura, teve cura.
1: Teve, padre, teve.
0: Então diga, graça recebida.
1: Graça recebida.
0: É graça testemunhada.
1: É graça testemunhada. Padre, não para aí, não. Ela é mensageira da capelinha, ela é zeladora.
0: Toca a corneta pra ela.
1: É, padre, ela é zeladora.
0: Como é que é o nome dela?
1: É Joana. E nesse período de 29 dias, a capelinha esteve com a gente.
0: Certo.
1: E ela, padre, fumou por 39 anos.
0: Nossa.
1: Começou aos 12 e quando ela se tornou... zeladora da capelinha, ela parou de fumar, padre.
0: Meu
1: parou.
0: Deus, quanta graça,
1: quanta graça. Ela é uma mulher muito abençoada, padre.
0: Dê um abraço a ela por mim, dê um abraço, Viviane, Deus abençoe, gente. Eu não falei? Aqueles que trabalham por Jesus, problemas terão. A fé não é ausência da dor, mas Deus ajuda. Um abraço, Viviane. Foi, olha, de arrepiar seu testemunho. Lá de Vaiporã, Rádio Esperança FM, Dom Carlos José de Oliveira, da Diocese de Apucarana. Bíblia aberta, cartilha de oração, gente. Primeiro Reis, capítulo 19, versículo 1 seguintes. E você, tem gostado da leitura orante dos profetas? Partilha conosco, gente.

0: Acabe contou à sua esposa, Jezabel, tudo o que Elias havia feito e como havia matado a espada todos os profetas do Deus Baal. Aí ela, Jezabel, a que trouxe a idolatria para dentro de Israel, mandou um mensageiro a Elias com o seguinte recado: que os deuses me matem, se até amanhã, a esta hora, eu não fizer com você o mesmo que você fez com os profetas. Versículo 3. Elias ficou com muito medo e, para salvar a vida, fugiu com seu ajudante para a cidade de Berseba, que ficava na região de Judá. Deixou ali seu ajudante e foi para o deserto, andando um dia inteiro. Aí parou-se na sombra de uma árvore e teve vontade de morrer. Então orou assim: já chega, ó Senhor Deus, acaba agora com a minha vida. Eu sou um fracasso, como foram os meus antepassados. Elias se deitou debaixo da árvore e caiu no sono. De repente, o anjo tocou nele e disse: levanta-te e coma. Elias olhou em volta e viu perto da sua cabeça um pão amassado nas pedras e uma jarra d'água. Ele comeu, bebeu e dormiu de novo. O anjo do Senhor Deus voltou e tocou nele pela segunda vez, dizendo: levanta-te e coma, senão você não aguentará a viagem. Elias se levantou, comeu e bebeu, e a comida, versículo 8, deu força bastante para ele andar 40 dias e 40 noites até o Sinai, o monte sagrado. Palavra do Senhor. Graças a Deus. Você escutou que Elias fez um grande desafio aos falsos profetas de Baal. E de fato, Javé mostrou que era o Deus verdadeiro. Elias passou ao fio da espada todos os falsos profetas, mas Jezabel, a rainha, esposa de Acabe, aquela que trouxe a idolatria para dentro do povo de Israel, disse: Elias, eu juro que até amanhã, nesse mesmo horário, você vai sofrer o destino que você deu aos meus profetas. Atenção, perceba, ele era um homem de Deus. Versículo 3. Mas ele teve medo. Também nós às vezes temos medo. E ele fugiu. Fugiu para o deserto. Foi embaixo de uma árvore, segundo a tradição, um junípero, e desejou a morte. Quantas vezes, devido a tantos problemas, pensamos que morrer é a melhor situação? E chegou a rezar, ele pediu: já chega, Senhor Deus, acaba agora com a minha vida. Eu sou um fracasso, como foram os meus antepassados. Mas Deus não ouviu o clamor. Continuamos depois do intervalo.
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4: Filho, filha, grave esse texto, por favor. Passou despercebido? É 1 Reis, capítulo 19, hoje, só do versículo 1 a 8. E por que eu quero dizer grave esse texto? Porque Elias era um grande profeta, um grande homem. Mas quem disse que os grandes homens, as grandes mulheres, os próprios santos não tiveram medo? Os próprios santos não tiveram momentos de deserto? Você está passando por um deserto? Você está passando por uma depressão? Já passou por uma situação em que você disse: Senhor, eu quero dormir, mas não quero acordar. Eu estou cansado. Os problemas são demais. Eu sou um fracasso. Elias disse tudo isso. Mas perceba que Deus não ouviu o que Elias disse. Pelo contrário, Deus veio em socorro à sua fragilidade. Que coisa linda! Deus vai em socorro agora. Você que se identificou com Elias, Deus está do teu lado e está mandando anjos para te levar comida. Comida de ânimo. Levanta-te, come, mulher, homem. Você que está desistindo de viver, levanta-te, come. Ele levantou, comeu e dormiu de novo. insistiu. Eu preguei quanto e quanto que Jesus das Santas Chagas está para curar nossas feridas. Durante toda a semana e de modo particular ontem, o Senhor que vem enfaixar nossas feridas, curar as nossas dores, Ele mandou o anjo de novo e disse: come, Elias, você tem uma viagem. Deus está falando para você agora, filho. Deus está falando para você. Você pode estar desanimado, desacreditado, você pode estar cheio de depressão, de angústia, de vazio. Come. Você tem uma grande viagem. A vida é uma viagem. E o texto diz que depois que Elias comeu, ele andou 40 dias e 40 noites até o Sinai. Quando o Senhor nos alimenta, quando nos deixamos cuidar por Deus, nós temos forças. Vou repetir. Está cansado? Está pensando na morte? Está querendo desistir? Diga: Senhor, manda teu anjo trazer deste pão que vem do céu, e eu terei forças para andar 40 dias e 40 noites. Você sabe que 40 dias e 40 noites é uma jornada, é um número simbólico, mas real, até o Sinai. Senhor, eu tenho uma vida pela frente. E você consegue compreender que neste pão já está prefigurada a Eucaristia? Jesus sacramentado, que comendo verdadeiramente da carne de Jesus, do sangue de Jesus, da Eucaristia, não nos faltará forças para a vida. Escute a palavra que eu lhe digo hoje: levanta-te, come. Você tem uma grande viagem ainda por fazer. Esta foi a leitura orante de hoje. Olha, por favor, mande para alguém. Há tantas pessoas com depressão, há tantas pessoas que estão desistindo, há tantas pessoas que são como este Elias que pede para morrer. Mande esse texto para alguém. Vai estar no final da tarde, ele condensado em um arquivo só, leitura orante. Mande para alguém. Ângela, que a paz de Jesus esteja com você, Ângela.
5: Amém, Padre. Bom dia.
4: Bom dia, Deus abençoe. De onde você fala?
5: De Palmas, no Tocantins.
4: Palmas, Tocantins. Como que você me acompanha?
5: Acompanho pela TV Evangelizar, canal 17.
4: Meu abraço, e pega bem?
5: Muito.
4: TV Evangelizar, canal 17.1. Fala, Ângela, a palavra é sua.
5: Padre, eu estou ligando para pedir oração para minha irmã, que está com uma metástase de câncer.
4: Tá.
5: Ela teve câncer há 13 anos e agora no mês de abril descobriu.
4: Sim.
5: Que ela deu uma embolia, através da embolia descobriu que ela estava com um pulmão e depois foi investigar, está na cabeça, na clavícula e no quadril.
4: Oh, meu Deus. Você pode me dizer o nome, querida?
5: Adriana Aparecida de Mello.
4: Só um minutinho. Adriana Aparecida.
5: Aparecida de Mello.
4: Anotei, filha. Levarei no altar do Senhor, com certeza, viu?
5: Tá bom, padre. Eu quero testemunhar uma graça.
4: Por favor.
5: Numa campanha passada de São Pio de Pietrelcina, o senhor mandou para os associados uma fitinha.
4: Sim.
5: Né, de São Pio. E aí, quando eu fui mês de abril, essa fitinha ficava no meu terço.
4: Certo.
5: Eu cheguei lá, tirei a fitinha e entreguei para ela.
4: Sim.
5: Aí um dia ela me relatou que quando ela começa a sentir dor no quadril, principalmente, ela reza e esfrega a fitinha, ela diz que a dor some.
4: Oh, bênção, filha. Então, graça recebida.
5: É graça testemunhada. Troco sim, sacristão.
0: E Ângela, rezaremos pela Adriana, tá bom? E por toda a sua família. Que Deus abençoe a Adriana de Palmas, Tocantins, TV Evangelizar, canal 17.1, Arcebispo Dom Pedro Brito Guimarães, da Arquidiocese de Palmas. Amado povo de Deus, como eu disse, nós fizemos hoje, 39º dia, a quaresma de São Miguel, pedindo a vitória. Se você não fez no YouTube Padre Manzotti, depois do programa, faça. Lembrando, quaresma de São Miguel. Filhos e filhas, quero lembrar que hoje, às 14 horas, você vai poder acompanhar a missa de corpo presente do nosso emérito arcebispo Dom Pedro Fedalto, 100 anos. Quero lembrar também que amanhã, se você não se deu conta, amanhã é dia dos arcanjos. E eu quero convidar Curitiba, região metropolitana, amanhã, ao meio-dia, voltamos ao horário normal. Amanhã, ao meio-dia, missa dos arcanjos, quarta-feira de São Jerônimo e sexta-feira dos Santos Anjos da Guarda. Mas amanhã, nós que estamos fazendo a quaresma de São Miguel, é um dia muito especial. Missa dos arcanjos Miguel, Gabriel e Rafael. Você pode acompanhar pela TV Evangelizar. Toca a corneta, sacristão. Quero lembrar a todos, dia 31 de outubro, gente, você já se preparou? Eu digo para você, momento de graças e bênçãos. 19º Evangelizar é preciso em Fortaleza, dia 31 de outubro, no aterro da Praia de Iracema. Abertura será às 12 horas, Terço Mariano, Momento Jangadeiro, Momento Jesus das Santas Chagas. Depois teremos Arquidiocese com o cantor Naldo José, às 17 horas, Santa Missa. Gente, não delegue não, não manda intenção, é você que vai levar a sua intenção. Eu digo pela festa das Santas Chagas, as pessoas vieram e voltaram com a graça de Deus. O mesmo vai acontecer no Evangelizar é Preciso Fortaleza, 17 horas, Santa Missa presidida por Dom Gregório Paixão, eu estarei com celebrando. Depois eu conduzo adoração ao Santíssimo Sacramento e o momento de evangelização. Quero lembrar que a camiseta oficial você encontra em todas as lojas Casa Pio de Fortaleza. Portanto, data marcada, dia 31 de outubro, eu vou para o intervalo e eu volto. Quarto dia dos arcanjos, mas não esquece que amanhã é dia dos arcanjos e convido Curitiba, região metropolitana, ao meio-dia para missa especial. Voltamos já.
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filhos queridos, hoje é aniversário de Dom Gilson Moirer, Diocese de Lages, Santa Catarina. Pode soltar aquelas imagens. Camaçari, Bahia, completando 286 anos. Temos a TV Evangelizar, canal 20.1. Essas imagens do show. Inclusive, recebi notícia que o show será transmitido na íntegra no próximo domingo, dia 4, às 22 horas. Então, já deixo avisado aí, no dia 4, às 22 horas, dia 4, no domingo. Então, você está vendo essas imagens, foi um show maravilhoso, não porque fui eu que conduzi, mas a equipe que preparou, parabéns. Padre, eu perdi o show. Então, dia 4, às 22 horas. Aniversário das rádios, 98 FM Diamantina, Minas Gerais, Cultura FM de Barreiros, Pernambuco, Maracanã, Marmaraú, Araçagi, Paraíba, Nossa Senhora da Conceição FM, Euclides da Cunha, Bahia. Povo de Deus, não perca, de fazer esse finalzinho da quaresma de São Miguel. Não importa se você quebrou alguns momentos, faça hoje e amanhã é o 40º dia e a missa solene, que eu convido você ao meio-dia no santuário. Gente, eu quero dizer obrigado, Deus, e de fato, obrigado. Obrigado porque nós tivemos a festa de Jesus das Santas Chagas, que foi algo maravilhoso. Lembrando que foi a semana inteira de tantos momentos emocionantes, caravanas de todo o Brasil, milhares de pessoas, inúmeras confissões, muitos testemunhos que nós ouviremos durante toda a semana, eu digo durante todo o ano. Nós tivemos destaque muito interessante, que foi uma programação intensa de oração, missas, terços, adoração, programação cultural, dia de São Pio de Pietrelcina, show devocional de Jesus das Santas Chagas, a procissão. Nunca vi tanta gente, um mar de gente, nossa, era algo impressionante. Eram esquinas, ruas, todas tomadas. Por isso, estamos na reta final de São Miguel Arcanjo. Olha, veja a quantidade de pessoas. Dá uma olhadinha, olha para a televisão e veja, não para. Nós estamos ali com drone e não para o número de pessoas que vieram para esta procissão. Agora imagine e multiplique em quantas graças e bênçãos do céu. Deus seja louvado. Aos poucos, eu vou contando durante o programa desta semana, quando serão os melhores momentos da Via Sacra, os melhores momentos do show. Do show, eu já disse, dia 4 às 22 horas do domingo. Os melhores momentos da Via Sacra, falaremos depois. Amado povo de Deus, só uma agenda, que sábado que vem, dia 3 de outubro, eu estarei lá no Santuário São Francisco de Assis, que fica na rua Francisco de Rosso, Xaxim. Santuário São Francisco de Assis, presidindo o terceiro dia do Tríduo de São Francisco de Assis. Transmissão pela TV Evangelizar e você pode acompanhar pelo YouTube Padre Manzotti. 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
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E agora, amado povo de Deus, chegou a hora da novena. Arcanjos do Senhor, venha em meu auxílio. Quarto dia.

Arcanjo Gabriel, portador das boas novas, das mudanças e sabedoria, da inteligência, Arcanjo da Anunciação, trazei a palavra de Deus e que ela permaneça em meu pensar e meu agir. Fazei que eu também seja o mensageiro dos preceitos do Senhor, por palavras de bondade e solidariedade. Arcanjo da Anunciação, vinde em meu auxílio. Arcanjo Rafael, guardião da saúde e da cura, peço que os raios curativos desçam sobre mim, dando-me saúde, cura dos males do corpo e da alma. Arcanjo Rafael, guardai meu corpo, minha mente, livrando todas as doenças. Arcanjo Rafael, transformai a minha alma e o meu ser, para que eu possa sempre refletir a vossa luz. Arcanjo Rafael, curai nossas enfermidades. Arcanjo Miguel, príncipe, guardião e guerreiro, defendei-me com vossa espada, protegei-me com vosso escudo, não permita que o mal me atinja. Arcanjo Miguel, protegei-me contra os assaltos, roubos, acidentes e contra quaisquer atos de violência. Livrai-me de pessoas invejosas, negativas. Levanta teu escudo, Arcanjo Miguel, no meu lar, na minha família. Guardai meu trabalho, meus negócios e meus bens. Arcanjo Miguel, defendei-me no combate. Arcanjo Miguel, defendei-me no trabalho. Arcanjos de Deus, vem em meu auxílio. Arcanjos do Senhor, vem em meu socorro. O Senhor esteja convosco, Ele está no meio de nós. Abençoai, Senhor, a água, a roupa dos enfermos, as fotos de família, em nome do Pai, do Filho e do Espírito Santo. Amém. E eu me despeço com as imagens da festa da Santa Enxaga. Se você quiser, está no YouTube Padre Manzotti. Lá, está na íntegra. Aproveite a segunda-feira e veja quanta coisa linda lá no YouTube Padre Manzotti. Evangelizar é preciso.

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São Miguel Arcanjo, defendei-nos no combate. Seja o nosso refúgio contra as maldades e ciladas do demônio. Ordena-lhe, Deus, instantemente o pedimos. E vós, príncipe da milícia celeste, pela virtude divina, precipitai no inferno a Satanás e a todos os espíritos malignos que andam pelo mundo para perder.

Santo anjo do Senhor, meu zeloso e guardador, se a ti me confiou a piedade divina, sempre me rege, me guarda, me governa, me ilumina. Amém.

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2: Neste dia 28 de setembro, celebramos São Venceslau, duque que, educado na fé católica, dedicou seu governo à expansão do cristianismo, favorecendo a evangelização e a construção de igrejas. São Venceslau nos ensina que toda responsabilidade pode ser colocada a serviço de Deus. Seu testemunho nos inspira a viver nossa fé com coragem e a usar nossas posições e talentos para promover o bem. Para a Rede Itaçati, Júnior Moreira.
3: Olá, que bom estar com você. Oi, gente! Hoje é segunda-feira, 28 de setembro de 2026. Lua cheia, dia do hidrógrafo. Leitura bíblica do dia. Respondeu-lhe Jesus: não proibais, pois quem não estiver contra vós, estará convosco. Lucas, capítulo 9, versículo 50. Uma ótima segunda-feira para você. Repórter Fernanda Viegas.
4: Doutora Arielle Rigueira, ela que é advogada especialista em direito previdenciário. Olha, nossa central jurídica está aqui bombando. Nós temos um áudio que veio da Rosângela, lá de Itabirito. Vamos ouvi-la?
5: Eu sou a Rosângela. Eu gostaria de saber, só quem trabalha em hospital tem direito à aposentadoria especial?
4: Muito obrigada, Rosângela. E aí, doutora, só quem trabalha em hospital tem direito a essa aposentadoria especial?
6: Não, Rosângela, esse é um grande mito, tá? Não apenas pessoas da área da saúde, mas também outras profissões, como metalúrgico, soldadores ou qualquer outra profissão que tenha contato aí com agentes nocivos à saúde. Então, o direito a essa aposentadoria está ligado não à profissão, mas sim àquele fator de risco que a pessoa tem. Ela pode trabalhar, né, em uma gráfica e ter contato ali com uma tinta, imposto de gasolina. Então, está ligado ali ao agente, né, biológico ou fator ali de risco que vai gerar direito a essa aposentadoria.
4: Mais perguntas aqui. O Wagner, e ele pergunta: doutora, quem trabalha exposto a produtos químicos, muito barulho ou vibração, tem direito aí à aposentadoria especial?
6: Tem sim, tá? Todas essas profissões aí que tiverem contato com esse agente químico, esse contato ele precisa ser de forma permanente, né? De todo ali o período trabalhado. Então, a pessoa ela vai ter direito a essa aposentadoria. E não é apenas, né, trabalhar. Tem também níveis, né, de o ruído, por exemplo. Não é apenas ter contato com o ruído ali no trabalho. Tem que ter um nível ali, né, que é feito uma perícia para poder verificar se realmente atingiu o limite para gerar direito à aposentadoria. E, além disso, a pessoa precisa ter documentos que comprovem, que hoje é o PPP, né, que é aquele perfil ali profissiográfico previdenciário que a empresa gera, com todos esses níveis que vai gerar direito a essa aposentadoria.
4: O Ebert é lá de Esmeraldas e ele quer saber: é verdade que acabou com a idade mínima para aposentadoria especial?
6: Sim, Patrícia. É assim, uma das mais importantes decisões aí da área previdenciária agora em 2026. O STF ele derrubou essa exigência de idade mínima, foi considerado inconstitucional. Então, o fundamento é que, além da pessoa trabalhar ali no agente, né, de risco ali naquele período, é exigido também, né, um período certo, trabalhando naquelas condições para ter direito, também era exigido antes uma idade mínima. Então, foi declarado inconstitucional porque não fazia sentido ter essas duas exigências, né? Então, agora o INSS ainda está naquele período que ele vai se readequar e readaptar aí nessas novas regras, ainda não está sendo aplicado, mas em breve aí a gente vai ter novas decisões e isso vai favorecer muito essa classe de pessoas.
4: Nós conversamos com a doutora Arielle Rigueira, ela que é advogada e especialista em direito previdenciário. Doutora, quer deixar aí seu Instagram?
6: Vou deixar assim, viu, Patrícia? O Instagram é o @pataroadvogados e o TikTok é @doutoraloas.
4: Muito obrigada, volte sempre. Dos estúdios da Rádio Itatiaia, em Belo Horizonte, para a rede Itasat, Patrícia Joe.
7: Quem fala comigo hoje é a doutora Arielle Rigueira. Ela que é advogada especialista em direito previdenciário. Muitas dúvidas direto da nossa central jurídica. Oi, doutora.
6: Patrícia.
7: Tudo bem?
6: Tudo bem, e com você?
7: Tudo ótimo. Olha só, gente, tá bombando por aqui. Várias dúvidas chegando para a doutora Arielle. Dessa vez a dúvida vem lá de Mariana. Alô, Mariana, olha só, chegando aqui da Priscila, ela pergunta: se eu receber o benefício BPC Loas, tenho direito ao 13º salário, doutora?
6: Essa é uma dúvida frequente, tá, Patrícia? Mas não tem direito ao 13º salário, porque o BPC Loas, ele não é um benefício previdenciário, apesar de ser pago pelo INSS. Ele é considerado um benefício assistencial. Então, por conta disso, ele não vai gerar direito a esse 13º salário, até porque muita gente também confunde com uma aposentadoria, mas, na verdade, é um benefício assistencial.
7: Mandando um abraço aqui da Gislaine. A Gislaine também é mãe, quer saber, o laudo para conseguir o benefício BPC, precisa aí de ser do SUS, Sistema Único de Saúde, doutora?
6: Não tem essa necessidade, tá, gente? O laudo, ele pode ser, sim, de um médico particular, às vezes um médico que seu filho já faz aí o acompanhamento, desde que esteja constando o diagnóstico, com o CID, tudo certinho, você vai conseguir dar entrada com ele no INSS para conseguir o benefício.
7: Nós conversamos com a doutora Arielle Rigueira, ela que é advogada especialista em direito previdenciário.
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8: Primeira segunda-feira da primavera será de muito calor, assim como foi no fim de semana, já que estamos em uma onda que o INMET, inclusive o Instituto Nacional de Meteorologia, está com alerta vermelho de grande perigo de uma onda de calor para uma área que inclui 8 estados brasileiros. Em Minas, 7 regiões estão entre as áreas que podem registrar maiores temperaturas. São elas a Oeste, Sul, Sudoeste, Zona da Mata, Triângulo Mineiro, Alto Paranaíba e Campo das Vertentes. A expectativa é de temperaturas até 5 graus acima da média. O meteorologista Lisandro Gemiak explica a diferença entre uma sequência de dias quentes e uma onda de calor.
9: Para a gente emitir um aviso de onda de calor, a gente tem o critério de ter pelo menos 5 graus acima da média por pelo menos 5 dias consecutivos, que vai ser mais nessas regiões que você citou. Então, no restante do estado, vai ficar aí muito próximo de ter uma onda de calor, principalmente nas regiões noroeste, pegando a região central, e aqui na região metropolitana, a gente deve ter aí de 3 a 4 dias, assim, com temperaturas muito elevadas, muito acima da média. Esse ano a gente tem um agravante ainda maior, que é o El Niño, que está muito forte já, e ele, aqui na nossa região, ele tem essa característica de ter temperaturas mais elevadas e ter uma maior probabilidade de ocorrência de ondas de calor.
8: Muito bem, Lisandro Gemiak, meteorologista do Instituto Nacional de Meteorologia. A onda de calor em Minas Gerais, com essas altas temperaturas e esse alerta do INMET até a próxima quarta-feira, às 18 horas. Para a rede Itasat, repórter Fabiano Frade.
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10: Corrida por 2 vagas no Senado segue em Minas Gerais. Hoje, o candidato Domingos Sávio, do PL, visita o SEASA, em Belo Horizonte, ao lado do candidato a governador Cleitinho Azevedo, do Republicanos. Depois, concede entrevistas e caminha com apoiadores no centro de Divinópolis. No fim da tarde, concede entrevista à emissora de TV em BH. Nesse domingo, o candidato do PL fez uma carreata em Araxá.
11: Tivemos a alegria de participar em Araxá, de uma das maiores carreatas que eu já vi na minha vida. Foram centenas, centenas de veículos e, antes da carreata, uma concentração em frente ao estádio municipal. E lá nós tivemos a oportunidade de estar com o deputado Bosco, com a candidata a deputada também de Araxá, Omara, com o vice-prefeito Bosco Júnior e diversas lideranças. Depois percorremos todas as ruas principais da cidade, vários bairros, terminando no Barreiro, grande centro turístico de Araxá, de Minas e do Brasil. Momento muito bonito em Araxá. Depois vim para Belo Horizonte. Em Belo Horizonte, fiz gravações para o horário eleitoral na Praça da Liberdade.
10: Marcelo Aro, do PP, participa hoje de um encontro de lideranças em Belo Horizonte no período da noite. Nesse domingo, o candidato também passou por pontos da capital mineira.
12: Foi um dia muito especial para a nossa campanha. Comecei o dia na Feira Hippie, na Afonso Pena, em Belo Horizonte, conversando com os artistas, expositores da Feira Hippie e passando em cada barraca, apresentando o nosso projeto e falando das nossas propostas. Fiquei extremamente honrado com o carinho das pessoas. Muitas pessoas já me conhecem da Record, do direito do consumidor, da nossa luta. Muitos outros também me conhecem pela defesa da pessoa com deficiência e doenças raras, conhecem a nossa instituição, Casa de Maria. Então foi um momento muito produtivo, onde as pessoas de fato mostraram que estão conosco e vão votar conosco. Depois fiz uma caminhada no Morro do Papagaio, também muito produtivo, onde nós encontramos lideranças da comunidade, fomos no comércio.
10: Marília Campos, do PT, não divulgou agenda oficial até o fechamento da matéria. Nesse domingo, a candidata fez uma caminhada no Cabana do Pai Tomás e mandou um recado aos moradores.
13: Aí, moradores e moradoras, comerciantes do Cabana, eu sou Marília Campos, ex-prefeita de Contagem, e agora sou candidata ao Senado por Minas Gerais. E a nossa campanha é assim, visitar as regiões, visitar os bairros para pedir o apoio e o voto.
10: Aécio Neves também não divulgou a agenda oficial até o fechamento da matéria. O candidato do PSDB gravou programas eleitorais e fez reuniões nesse domingo.
14: Hoje, nesse domingo, gravamos os últimos programas eleitorais e fizemos reuniões aqui de convocação da nossa militância, dos nossos apoiadores em todo o estado. É hora da arrancada final para a vitória. Estamos todos aqui muito motivados e vendo que Minas Gerais tem uma grande chance de ter no Senado alguém que defenda os interesses de Minas Gerais, não do governo A ou do governo B. E amanhã retomamos uma agenda de viagens por todo o estado.
10: Carlos Viana, do PSD, começa o dia de hoje com uma carreata em Manhuaçu, no leste de Minas. À tarde, se desloca para BH. À noite, cumpre agenda de campanha em Venda Nova. Nesse domingo, após as agendas do dia, Viana oficializou apoio ao candidato à presidência da República pelo PL, Flávio Bolsonaro.
15: A Bíblia já ensina, ou quente ou frio. O morno não serve. Então vamos botar quente, gente. Nessa reta final, meu apoio é Flávio Bolsonaro no primeiro turno para varrermos de vez a esquerda do nosso país. É isso mesmo. Eu já disse a vocês e todos já sabem, eu quero ser presidente do Senado para fazer o que o Alcolumbre nunca teve coragem de fazer. No primeiro dia, o pedido de impeachment de Alexandre de Moraes sairá da gaveta e vai ser instalado para investigação. Precisamos de um Senado com coragem para ajudar o Flávio Bolsonaro a governar o Brasil. E do nosso lado, Alfredo Gaspar, nosso futuro ministro da Justiça, nosso futuro vice-presidente, gente, que me conhece, esteve comigo na CPMI do INSS, defendemos o Brasil. 22 no primeiro turno, hein? Não vamos dar espaço para o segundo, não.
10: Repórter Nuno Krause.
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17: O Dia a dia da política entrevista conversa hoje com o professor de ciência política da Universidade Federal de Minas Gerais, Manuel Leonardo Santos. Olá, professor, obrigada por participar do nosso programa.
18: Prazer é todo meu, obrigado, Berta, pelo convite.
17: Professor, o que que o caso Master tem a nos ensinar sobre a importância de regulamentar a atividade de lobby no Brasil?
18: Tem muito a nos ensinar. Tem muito a nos ensinar porque quando vem à tona certas relações que a gente não podia acompanhar, a gente nota que a parte de influência política está fora do alcance da população, da imprensa e da sociedade. Né? Você tem um problema aí. A regulamentação do lobby serve exatamente para você deixar mais claras essas relações entre público e privado. Se essas relações acontecem fora do escrutínio da sociedade, a possibilidade disso derivar para corrupção e tráfico de influência, que é o que a gente está assistindo, né, no caso Master, é muito grande. Então, seria fundamental que a gente pensasse em regulamentar a atividade no Brasil.
17: O senhor pode explicar rapidamente para quem nos acompanha o que, que é o lobby em um país que regulamentou com sucesso essa atividade?
18: Então, o lobby, né, embora tenha uma carga pejorativa sempre associada à corrupção, não é necessariamente corrupto, né, ou seja, um ato de corrupção. Ele é uma tentativa de influência política, que muita gente, tanto empresas como a organização da sociedade civil, tentam fazer sobre o poder público. Então, assim, em princípio, é uma atividade completamente ilícita. Ela vira ilícita quando os meios utilizados para isso são errados, né? Ou seja, a troca de vantagem, que é a corrupção, ou a intermediação de influência, que é o tráfico de influência. E aí você tem um problema, né? Quando o lobby deriva para aí, é quando ele começa a gerar um problema. Uma regulamentação boa seria a que, em primeiro plano, deixasse claro, né, como é, por exemplo, no Chile hoje, quem encontrou com quem para discutir o quê. Né? Então, todo mundo pode acompanhar as tentativas de influências e as interações, e qualquer anomalia nesse processo está, digamos assim, devidamente registrada e pode ser perseguida, né? Se for o caso dela derivar para uma atividade de corrupção. Mas a transparência seria o grande legado que uma regulamentação do lobby deixaria.
17: Muito obrigada, professor, por sua entrevista.
18: Obrigado.
17: O Dia a Dia da Política Entrevista conversou hoje com o professor de Ciência Política da UFMG, Manuel Leonardo Santos. Berta Macaron para a Rede Itasat.
7: Reta final da campanha eleitoral, o candidato à presidência da República, Augusto Cury, visitou o BH no fim de semana. O presidenciável participou de uma carreata, que teve como ponto de encontro a Praça do Papa. Na praça, Cury conversou com a imprensa e revelou algumas estratégias que serão usadas pelo candidato nesses últimos dias de corrida eleitoral.
19: A estratégia para essa reta final é continuar mostrando os nossos projetos. O projeto para proteger a mulher, a cada 5 ou 6 horas ocorre um feminicídio. O projeto para resgatar a autoridade dos professores em sala de aula. Isso é muito, muito importante, porque eles perderam a autoridade. Projeto para resgatar os alunos, para ter o deleite do prazer de aprender. O último lugar que eles querem estar é dentro da sala de aula, porque os currículos são secos, frios, racionalistas. Queremos que haja oratória, queremos que haja teatro. E não apenas matemática, física e química e outras matérias. Queremos que haja empreendedorismo, gestão financeira. Nós vamos resgatar os jovens. Então, vamos mostrar isso para a população. E vamos ter um SUS turbinado, onde os médicos serão valorizados, bem como o corpo de enfermeiros. E vamos expandir o SUS. E também vamos construir a melhor telemedicina do mundo, para que pessoas que são vulneráveis possam ser atendidas em meia hora. Imagine um idoso com problemas cardíacos e não consegue se locomover. Demora 57 dias para que ele possa fazer um exame. Imagine uma pessoa que tem diabetes ou uma criança com diarreia e vômitos. Nós precisamos usar as melhores tecnologias para abraçar o povo brasileiro. Chega de esperar nessas filas longas e muitas vezes a doença não espera.
7: O presidenciável também caminhou pela Feira Hippie e encerrou a agenda de visitas na Casa Cury, no bairro de Lourdes. Repórter Alice Brito.
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20: Medida provisória que proibiu as bets em todo o país já está valendo, mas a disputa sobre o tema parece estar longe de acabar. Empresas do setor se articulam para entrar com uma ação conjunta no Supremo Tribunal Federal para tentar suspender a decisão do governo e voltar a operar o quanto antes. A estratégia agora é recorrer à justiça antes mesmo de o assunto ser discutido no Congresso, já que deputados e senadores só devem analisar a medida depois das eleições. As empresas alegam que a proibição traz insegurança jurídica porque muitas delas pagaram 30 milhões de reais por uma licença válida por 5 anos e agora perderam o direito de continuar funcionando sem previsão de ressarcimento. Outro argumento é que a proibição pode fortalecer justamente o mercado ilegal, Segundo representantes do setor, enquanto plataformas autorizadas deixam de funcionar, sites clandestinos continuam ativos e podem sim atrair apostadores. O governo, por outro lado, afirma que a medida é juridicamente segura. O advogado-geral da União, Jorge Messias, disse inclusive que todos os aspectos da MP foram analisados pela AGU e que o executivo está preparado para responder a eventuais ações na justiça. Enquanto a discussão segue no STF e também no Congresso, o cronograma, é importante dizer, continua valendo. Novos depósitos nas plataformas já estão proibidos. Os apostadores têm até o dia 5 de outubro para retirar o dinheiro das contas e, a partir já do dia 6 de outubro, os sites e aplicativos de apostas saem do ar. Depois disso, quem não conseguir sacar os valores terá o dinheiro devolvido pelos bancos conforme o calendário definido pelo governo. De Brasília, Aline Peçanha.
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22: Com certeza, na semana que antecede o primeiro turno das eleições presidenciais, nós devemos ter as atenções dos investidores voltadas mais para as pesquisas eleitorais do que para os dados e indicadores econômicos, que são muitos e alguns bastante importantes, que serão divulgados no decorrer dessa semana. Daqui a pouco, o Banco Central divulga o relatório de mercado, o Boletim Focus, e acho eu que a inflação será revisada para cima depois da surpresa desagradável com a inflação de setembro, que ficou em 0,7% pelo IPCA 15, que é praticamente a prévia do IPCA. A expectativa do mercado era uma inflação em torno de 0,5%. Teremos também na terça-feira a divulgação da pesquisa do IBGE, da PNAD de agosto. A taxa de desemprego deve ficar aí em torno de 5,3%. Na terça-feira também será divulgado o CAGED, que é o relatório dos empregos formais que foram gerados no Brasil no mês de agosto. Teremos nos Estados Unidos, na sexta-feira, o payroll, que é o dado mais importante da economia americana, o dado do emprego, e que pode, né, indicar de novo mais uma elevação na taxa de juros por lá, porque o emprego nos Estados Unidos está forte, o mercado de trabalho resiliente, abrindo a porta para nova elevação dos juros na tentativa de conter a inflação, que já está beirando os 4%. E, para terminar, nós teremos também nessa semana a divulgação pelo Banco Central dos dados da dívida pública. O relatório mensal da dívida pública de agosto também será divulgado pelo Banco Central. Portanto, são esses os destaques em uma semana que deve ser

0: Grupo responsável por desviar armas para organizações criminosas do Rio de Janeiro, Diana Rogers.
1: A Polícia Civil do Rio, numa ação conjunta com a Polícia Civil da Bahia, realiza hoje uma operação contra uma organização criminosa investigada pelo comércio ilegal de armas e munições, falsificação de documentos, fraudes na obtenção de registros de colecionadores e atiradores e lavagem de dinheiro. A ação cumpre mandados de prisão e de busca e apreensão em 56 endereços ligados aos investigados. No Rio de Janeiro, os agentes atuam na Barra da Tijuca, Niterói, São Gonçalo e São João de Meriti. Até o momento, 5 pessoas foram presas. Segundo a polícia, para obter os certificados de registro de colecionadores, os CACs, o grupo utilizava documentos falsos, laudos psicológicos fraudulentos, além de comprovantes de residência e vínculos de trabalho fictícios.
2: Homem baleado na frente de crianças durante assalto morre em São Paulo. Yuri Cavalieri.
3: A polícia procura pelos suspeitos de matar o homem de 39 anos baleado em frente a duas crianças durante um assalto na zona sul de São Paulo no fim de semana. Ele havia sido socorrido e encaminhado ao Hospital das Clínicas, mas não resistiu aos ferimentos. Imagens de câmeras de segurança mostram o momento em que a vítima sai do carro, acompanhado de uma mulher e duas crianças, e um suspeito se aproxima numa moto. De acordo com a PM, o homem teria exigido que a vítima entregasse a aliança. Ao perceber a ação, a mulher e uma das crianças correm e a outra entra no carro. Segundos depois, o suspeito atira duas vezes contra o homem, que cai no chão. Ainda segundo a PM, os disparos atingiram a cabeça e o braço da vítima.
0: A campanha de Flávio Bolsonaro critica a medida que libera fake news que associa ao senador a intenção de retirar de Nossa Senhora Aparecida o título de padroeira do Brasil. A medida do ministro Flávio Dino, do Supremo Tribunal Federal, anula uma decisão do colega André Mendonça. A ação amplia a tensão entre os dois ministros, que já protagonizaram outros embates recentes na corte.
2: As empresas de apostas esportivas vão acionar o Supremo Tribunal Federal com o pedido de liminar para suspender a proibição das bets e retomar imediatamente as atividades no Brasil. Entre os argumentos, as empresas questionam a falta de embasamento e de um prazo de transição. O setor também sustenta que a medida provisória é inconstitucional ao proibir licenças estaduais, citando um julgamento do próprio Supremo de 2020 que permitiu aos estados a exploração de loterias.
4: Para a Rede Itaçati,
0: Aline Neves
4: e Eustáquio Ramos.
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6: Sou Júnior Moreira, este é o Conversa de Redação. Comigo para debater os principais temas do dia, jornalistas Edilene Lopes, Bernardo Estilac e o empresário apresentador do Itatiaia Negócios, Leonardo Bortoleto. Olha só, pessoal, o ministro Flávio Dino, do STF, escalou a tensão interna na Suprema Corte ao cassar pela segunda vez uma decisão do colega André Mendonça nesse domingo. O caso envolve a disputa recente entre Flávio Bolsonaro e apoiadores do presidente Lula em torno de uma notícia falsa que associa o senador e sua família à intenção de retirar Nossa Senhora Aparecida, ou tirar de Nossa Senhora Aparecida o título de padroeira do Brasil. No fim de semana, Flávio inclusive acusou a CNBB de participar dessa fake news. Os bispos em nota afirmaram que mentira não se combate com mentira. Enfim, isso virou uma celeuma danada, espalhou pelas redes sociais e escalou inclusive para a Suprema Corte, né? TSE e também para o STF, e essa briga de liminar, mais uma vez colocando dois campos opostos ali do Supremo Tribunal Federal em disputa. Ô Bortoleto, deixa eu começar com você esse debate. Uma fake news que ganhou mesmo as redes sociais, isso movimentou muito a partir de uma movimentação também, inclusive, no jornalismo. Queria te ouvir um pouco sobre essa história, mas, lógico, muito mais sobre essa questão que envolve a briga dos ministros lá no Supremo.
7: Se a gente analisar a origem do acontecido, nada nos surpreende. E eu explico por quê. Flávio Dino é o comunista que o presidente Lula colocou no Supremo Tribunal Federal. Então, ele contender com a CNBB, para mim, não há nenhuma novidade quanto a isso. Agora, me espanta o fato de Dino, que vou repetir aqui, é soldado do presidente Lula, é soldado do PT, Partido dos Trabalhadores, a serviço deles no STF. Basta você analisar as decisões. E ele usa a questão da liberdade de expressão, sendo que há pouquíssimos dias atrás ele, inclusive, fez com que seja quebrado o sigilo de fonte do jornalista para poder ter a informação que ele queria ter, usando o tão famigerado inquérito da fake news com apoio de Alexandre de Moraes. é o mesmo Flávio Dino que apresenta uma questão de ordem e pede vista no mesmo processo, que já tinha votado, mas ele pede vista.

0: ou seja, a incoerência. Nada de novo, Júnior, isso é o que eu falo sempre aqui, infelizmente o Supremo Tribunal Federal perdeu por completo a tecnicidade, a gente não pode mais esperar técnica nas decisões do Supremo Tribunal Federal e também, por consequência, no Tribunal Superior Eleitoral. Isso é tão descaradamente uma ação para poder proliferar fake news agora com a chancela do Supremo Tribunal Federal. É vergonhoso ver a que ponto chegamos para a tentativa de vencer uma eleição, porque o que está acontecendo é um circo político dentro do STF.
1: Oi, Edilene Lopes, essa história ganhou as redes sociais, ganhou os debates eleitorais e ganhou também a Suprema Corte do Brasil.
2: Pois é, Júnior, infelizmente, há alguns anos, estudiosos da comunicação e da ciência política vêm debatendo fake news. Esse debate começou, na verdade, ganhou força no mundo inteiro em 2016, quando o presidente americano Donald Trump disputou a eleição com Hillary Clinton. E ele foi acusado várias vezes de promover fake news. Virou um fenômeno tal que isso fez com que fosse objeto de estudo em várias universidades em todo o mundo, tanto na comunicação quanto na ciência política. E nós vimos que foi impossível conter as fake news. Por que muita gente usa como estratégia, como ferramenta de política? Porque fake news é uma notícia falsa, uma meia-verdade, é uma notícia distorcida, fora de contexto, que ganha uma proporção muito rápida, porque normalmente atinge uma parte grande do público, e o desmentido nunca tem o mesmo alcance. Então, ou seja, é algo eficaz. Espalhar fake news, infelizmente, é algo que funciona. Nós acompanhamos na eleição passada, aqui no Brasil também, o TSE fez vários posicionamentos em relação a isso, tentando combater a fake news, sabendo que era uma briga praticamente perdida. O próprio ex-presidente Jair Bolsonaro chegou a ser multado pelo TSE e as redes sociais foram obrigadas a tirar as informações sobre o chamado kit gay, que muitos diziam que eram distribuídos nas escolas, e isso foi alvo de ação e punição do Tribunal Superior Eleitoral. Nestas eleições, essa informação sobre Nossa Senhora Aparecida, que foi atribuída falsamente ao candidato Flávio Bolsonaro e que no fim das contas deve gerar um prejuízo para ele, e ele inclusive também pediu à justiça que puna as pessoas que espalharam a notícia falsa ou utilizando a ferramenta correta. Fato é que primeiro uma parte é acusada de utilizar, depois a outra utiliza, e se elas utilizam é porque está funcionando e é difícil de conter. Infelizmente, nós estamos em um contexto em que parece que os candidatos acreditam que vale tudo para ganhar as eleições. Então, as pessoas é que têm que ter discernimento em casa sobre no que elas acreditam. Porque um dos motivos de a fake news pegar é porque a pessoa acredita no que ela quer. Ela sabe que o negócio não está certo, mas como aquilo beneficia algo que ela defende, aí a pessoa acaba espalhando também a fake news. E isso é algo que a gente não pode permitir que aconteça. E a campanha contra a desinformação é uma campanha que os jornalistas e o jornalismo sério têm que fazer, né, Júnior?
1: E aí, Bernardo Chilá, queria te ouvir também sobre essa história. Eu estava vendo uma entrevista do Lula no Canal Livre também, e quando perguntado sobre essa história, ele meio que continuou como se fosse verdade. A Adriana Araújo até falou assim, mas isso é uma fake news. Ele falou, não interessa se é fake news não, o fato é que a Capadroeira vai continuar e tal. Ou seja, isso deve ter reverberado bem do ponto no sentido de votos ali nos trackings iniciais da campanha de Lula, né?
3: Fake news nos olhos dos outros é refresco, né? Agora, essa decisão do Dino é absurda, né? Mais uma vez ele caça a decisão do Mendonça. Ela é absurda no mérito, porque o que a gente está vendo aqui é a autorização de uma notícia falsa no meio da eleição, a uma semana do primeiro turno, e ela é absurda no comportamento. O comportamento do Dino é, no mínimo, contraditório, porque, se a gente lembrar daquele dia 15, né, de setembro, aquela sessão do plenário do STF, o Dino criticou justamente o que ele considerava um comportamento político do Mendonça. O que essa decisão do Dino é, se não uma decisão política? Então, ele incorre no mesmo erro que ele criticou. Uma crítica que era válida em relação ao Mendonça, mas que o Dino também está aí tendo esse comportamento muito similar, só que para o outro lado, né? Agora, para o lado para tentar favorecer a campanha do presidente Lula. A gente tem que ver, né, em que nível que essa fake news da Padroeira vai ter realmente impacto nas urnas. Agora, muito importante todo esse histórico que a Edilene trouxe, porque, por alguns pontos, a gente estava preocupado com as deepfakes, com a inteligência artificial nessa eleição, mas o que a gente está vendo é uma fake news tradicional.
0: A básica.
3: A básica, vamos dizer assim. Uhum. Muito parecida com o que aconteceu em 2018, com o kit gay do Fernando Haddad, com a tal mamadeira. O nosso ouvinte vai lembrar. Então, assim, o Flávio também está provando agora de um veneno que favoreceu o pai dele lá em 2018. É muito triste que, quase 10 anos depois, a gente esteja vivendo no país o mesmo cenário. Uma eleição que talvez seja decidida por moralismos, por questões de comportamento, por mentiras, e não por um voto que o eleitor faz de forma técnica, que avalia o plano de governo, que avalia as propostas reais que os candidatos têm para o país.
0: Quer rematar, Bartolomeu? Só quero acrescentar, Júnior, porque foi muito bem lembrada a questão da entrevista no Roda Viva, Roda Viva da Band.
1: Canal Livre.
0: Desculpa, do Canal Livre, perdão, tem toda a razão. E aí, eu achei interessante, ele não é perguntado, ele entra no assunto porque ele quer entrar no assunto, ou seja, ele quer aproveitar a audiência e depois a reverberação para poder proliferar uma fake news. Lembrando, o Supremo Tribunal Federal ficou 6 anos com o inquérito do fim do mundo, fake news, falando e combatendo e batendo, e faltando uma semana para a eleição, o presidente da República reforça uma fake news que sabidamente ele tinha conhecimento de que não era verdade. Esse é o perfil, esse é o caráter, nós temos que prestar muita atenção em sinais como esse.
1: Hoje sai uma rodada da pesquisa Quest, e essa pesquisa já vem com, vamos dizer assim, com a equação, né? Que envolve essa fake news, essa notícia falsa, e também a decisão das bets, né? Eu acho que essa pesquisa é interessante a gente ver como é que isso movimentou a campanha nos bastidores. Mas, bom, ainda falando sobre eleições, mas mudando um pouquinho de assunto, porque os candidatos à presidência iniciam hoje, não só a presidência, né? Mas os candidatos também ao governo do estado, deputados, senadores, eles entram agora na última semana de campanha antes do primeiro turno, que acontece no próximo domingo, viu, gente? Já de 4 agora, é próximo domingo. Os últimos 6 dias serão marcados pelo último debate presidencial, previsto para quinta-feira na TV Globo. Foram convidados Lula, Flávio, Augusto Cury e Ronaldo Caiado. A informação é que Lula não vai. Já ontem, no fim da tarde, Flávio Bolsonaro disse em Goiânia que vai participar do debate, mesmo com a ausência de Lula. Oi, Edilene, reta final, os últimos 6 dias, tem o debate que sempre é importante, né? Um último debate ali. Ali a gente pode ver algumas balas de prata. É só lembrar do Romeu Zema em 2018, né? Que ele falava que para votar no Bolsonaro e tudo que deu aquele movimento todo na campanha dele. Como é que você está olhando para essa última semana? O que te chama mais atenção, lógico, além do debate?
2: Pois é, Júnior, agora é um tudo ou nada, né? Então os candidatos partem para um certo desespero, porque os números vão mostrando que a eleição, ela é muito competitiva. Eles todos são muito competitivos, não apenas no cenário nacional, mas em alguns casos no cenário regional. Em Minas Gerais chama atenção, por exemplo, a disputa ao Senado. Carlos Viana, que é do PSD, e Domingo Sávio, que é do PL, acabaram se unindo. Por quê? O temor deles de uma das vagas ficar com Marília Campos do PT. Então um que é de uma chapa e tem candidato ao governo e outro que é da outra, que também tem, começaram a pedir o segundo voto para o colega. E o maior temor deles é um temor interno. Claro, além de perder a vaga para o Partido dos Trabalhadores, os dois estão revoltados com o fato de ter um candidato que não tem chance na avaliação deles de ganhar, que é o Marco Antônio Superman do Partido Novo, mas que tem o apoio do Nicolas. O apoio do Nicolas dá voto para o Marco Antônio, mas eles avaliam que não deu cargo para ele. Então, ou seja, na avaliação deles, atrapalha os dois principais concorrentes. Então, nesse clima, eles vão para o segundo turno unidos, embora em chapas separadas. No cenário presidencial, nós vimos o presidente Lula com bastante medo de que algo possa tirar ainda mais votos dele nessa reta final, então por isso ele não comparece ao debate. É muito comum, quando a pessoa ocupa o cargo, os debates serem todos contra um, porque todos os que estão disputando querem pegar aquela cadeira que o presidente da República ocupa. Então, para ele ir, a avaliação da campanha é que é só desgaste. Já Flávio Bolsonaro estará em um ambiente que também, e aí acabará virando mais alvo, porque não tem Lula para os outros baterem, ele vai ser o principal concorrente, mas que ele tem ali candidatos que são da direita, ou seja, o desgaste para ele seria menor do que seria para o presidente Lula. E na hora do tudo ou nada, a avaliação da campanha é que ele deve ir, além de deixar a mensagem, quando ele comparece, de que o presidente Lula é um fujão que fugiu ao debate, que ele foi corajoso e compareceu. Então, todas essas informações, elas estão embutidas na decisão de um candidato na última hora.
1: Ô Bernardo, a última semana, é lógico que o debate é sempre importante, mas a gente precisa olhar muito para as redes sociais. A sensação que eu tenho é que essa última semana a gente vai ter uma enxurrada de novidade aí que pode percorrer o submundo das redes sociais, como já começou a acontecer na semana passada, e pode movimentar esquentar bastante essa reta final também.
3: É, com certeza. Acho que, inclusive, a decisão do Flávio Bolsonaro de comparecer ao debate leva em consideração isso, porque ele vai ter uma oportunidade em cadeia nacional de se defender de toda essa situação da padroeira, vai poder falar, inclusive, sobre a medida provisória que acabou. E se o Lula realmente não for, vai dar um palanque exclusivo para o Flávio Bolsonaro. Acho que é uma decisão que a campanha do petista pode reavaliar, porque é uma oportunidade importante à véspera do primeiro turno. E a gente tem que levar em consideração, Júnior, a possibilidade da eleição acabar no primeiro turno. Está muito acirrado, mas quando a gente vê um cenário polarizado com uma possibilidade de abstenção tão grande que até a CNBB está fazendo nota para poder evitar que o eleitor se abstenha, não vá à votação, que existe sim uma chance de quem quer que seja, Lula ou Flávio Bolsonaro, levar essa disputa já na primeira votação. A gente tem que lembrar, por exemplo, em 2022, quando a gente também tinha esse cenário de polarização, né, de calcificação do eleitor, que o Lula terminou o primeiro turno com 48,5% dos votos válidos. A 1,5 de ganhar no primeiro turno. É o que a gente deve ver nesse primeiro turno também, talvez com Flávio à frente ou com Lula à frente. Então, qualquer movimento nessa reta final, nessa semana final, pode ser decisivo. Por isso, eu acho que o debate tem um peso grande, sim. Inclusive, para poder fazer com que os candidatos prestem contas ou falem à população em relação ao que está acontecendo nas redes sociais, porque a lama é grande, viu, Júnior? A gente deve ter muito mais novidade nesse campo moral aí durante essa semana final.
1: Eu realmente não acredito que Lula vá ao debate, não, até porque os outros candidatos são mais amistosos a Flávio Bolsonaro, né? Então, eu realmente não acho que a campanha de Lula mandaria o Lula para lá, mas é esperar para ver, né?
3: O Caiado, ele é até bastante agressivo contra o Flávio, né?
1: Porque ele está disputando ali o mesmo cenário, né?
3: Pois dele,
1: né?
3: Agora, o Flávio teria uma linha auxiliar muito mais sólida se o Zema fosse. Agora, o Zema
1: também,
3: não foi convidado,
1: tem,
3: né?
1: Esse detalhe
3: não está pontuando bem e o Partido do Novo não tem representação.
1: Enfim, a última semana, Bortoleto.
0: Bom,
1: Júlio. Balas de prata?
0: Isso
1: vem por aí ou não?
0: Tentativas a mil, né? E é o que eu já tinha dito, eu falei com você, falei com o WT numa oportunidade, e eu acreditava que de 48 em 48 horas a gente teria uma fake news. E nessa reta final, você vai ver a quantidade de ações que vão entrar no Tribunal Superior Eleitoral por conta de fake news. Eu ainda tenho muito receio da utilização da inteligência artificial nessa última semana. O Bernardo falou bem, né? A fake news que está em voga nesse momento é uma tradicional, é montagem de desinformação única e exclusivamente, mas eu ainda acredito na utilização de inteligência artificial, seja por que lado for. Agora, falando especificamente sobre o debate, Júnior, eu entendo o seu ponto de vista quando você comentou aqui que tem certeza que ele não vá, ou pelo menos você não orientaria que fosse, né? A equipe do presidente não deve...
1: A equipe não orientaria.
0: Não orientaria, perdão. Então, eu acho que é uma decisão muito difícil, é uma decisão muito complicada, porque eu vou te dizer que eu acredito que se ele não for, ele perde a eleição. E vou te dizer por que que eu acho isso. Eu acho isso porque a disputa está tão acirrada lá na ponta que o palanque fica aberto para ele só apanhar. Eu sei que tem muito pouco a apresentar. Você vê pela propaganda eleitoral gratuita do presidente a escassez de assunto pertinente ao próprio governo dele, que está sentado na cadeira tem 4 anos. Mas simplesmente abandonar ali aquele posto com uma diferença tão pequenininha na disputa pela ponta, eu acredito que se ele não for, capaz de dar primeiro turno.
1: Você quer falar alguma coisa, Gilente? Sensação que você respirou aí para falar ou não?
2: Não, eu estou relembrando da fala dos colegas aqui, porque antes Bernardo Stilac disse que a lama é grande e Bortoleto disse tentativas a mil, ou seja, respira muito bem o caos.
1: Boas manchetes, né, Dilena? Gente manchetes. Que gosta. Deixa eu debater um tema rapidamente com você. Eu tenho 3 minutinhos, mas acho que é um assunto interessante, um assunto importante, porque não é só eleição que a gente está vivendo, né? Criminosos estão usando patinetes elétricas como armadilha para assaltar condomínios aqui em Belo Horizonte. com registros recentes no bairro da Serra e na região Centro-Sul. O esquema funciona de forma muito simples: os ladrões deixam o equipamento bloqueando ali a entrada da garagem. Quando o motorista desce do carro para tirar o obstáculo da pista, acaba rendido e os bandidos aproveitam o portão aberto para invadir o prédio. O alerta de administradoras é para que os moradores nunca saiam do veículo diante desses bloqueios. É lógico, sempre acionem a portaria, e dados da Secretaria de Segurança Pública de Minas Gerais mostram que a capital já soma quase 3 mil casos de furtos e roubos a residências só neste ano de 2026. Mais uma modalidade, Bortoleto, agora das patinetes elétricas.
0: É, a genialidade do crime não tem limite, né? Você vê que ele coloca um patinete, porque ali não tem identificação dele, não é dele que ele está utilizando, também não foi ele que fez o último aluguel, ele só usa como uma barreira para poder deixar exposto a porta aberta e o prédio exposto. Então, agora, nada mais é do que uma sinalização clara do que os brasileiros têm comentado em toda pesquisa: a questão da segurança pública. Segurança pública é tema urgente e efetivamente vem sendo colocado a segunda, terceira, quarto plano há alguns governos já.
1: E aí, Bernardo? Interessante isso aí, né?
3: Do tamanho do desafio que é lidar com segurança pública no país, né? Porque, como o Bortoleto disse, a criatividade não tem limite, né? Surge uma questão nova aí, os patinetes elétricos, e eles já são utilizados para o cometimento de crimes. Vamos ver como é que as nossas autoridades vão conseguir responder a isso, se é que vão conseguir, né?
1: O problema, Edilene, que aqui em Belo Horizonte a gente vê tanto essas patinetes soltas para qualquer lado. Se tivesse na frente da minha garagem hoje de manhã, com certeza eu tinha descido e tirado ela do lugar, assim. Acho que é quase natural a gente fazer isso. Agora não, né? Pelo menos aqui, esse debate rápido, dá para trazer uma informação para os nossos ouvintes, um alerta para os nossos ouvintes.
2: Pois é, Júnior, novo medo desbloqueado. Agora, além do medo de quebrar os dentinhos, agora nós temos que ter medo do patinete como isca também, porque você sabe que eu não ando não, né? Aqui em Brasília é cheio, é muito útil, porque aqui é reto, as pessoas usam muito, mas eu morro de medo de andar e cair. Então, dessa eu tô fora, mas reconheço que nas grandes cidades é uma ferramenta importante de locomoção das pessoas, tá cada vez mais aumentando, e o que a gente vê é que isso pode implicar, inclusive, as pessoas que usaram os patinetes, porque numa investigação, se a empresa fornece o dado da última pessoa utilizar e não tem uma câmera mostrando que aquela não foi a última pessoa, pode ser que você acabe sendo arrolado numa investigação sem ter nada a ver com isso. Então, é uma situação que é bastante complexa e que, claro, vai demandar de muita inteligência e tecnologia para poder achar uma solução. Eu acho que a tecnologia é sempre a solução, Júnior. Eu acho que a gente tem que viver num grande Big Brother, onde tem câmera para tudo quanto é lado, porque isso facilita muito a identificação de criminosos em várias áreas do crime. Eu acho que, infelizmente, essa vai ser a nossa saída, vivermos vigiados, porque tem gente que não tem comportamento suficiente para poder viver sem que esteja sendo olhado.
1: Ponto final, nossa conversa redação, que teve Leonardo Bortoleto, Edilene Lopes e Bernardo Estilac.
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6: 11:59.
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2: Boa tarde, meus amigos, meus irmãos da Rádio Exclusiva FM. A você que é católico, espírita, livre pensador, evangélicos, paz seja convosco. Queridos, esse é o dia que o Senhor fez. Cremos nisso e regozijamos e nós nos alegramos porque sabemos quem Ele é. Ele é o nosso Deus, autor e consumador da nossa fé. E cremos em tudo aquilo que Ele está fazendo e continuará fazendo em nossas vidas. Por isso, nesse momento, nós vamos ouvir uma canção e já já nós voltaremos com a palavra da fé, a palavra de esperança.

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1: Nós estamos de volta com a Oração do Meio-Dia, crendo em tudo aquilo que Deus ele fez e continuará fazendo em nossa vida. Meus queridos, a palavra de hoje eu gostaria de compartilhar com vocês sobre liberdade. Muito se fala também sobre essa palavra, liberdade. Mas será que nós vivemos mesmo toda essa liberdade que Deus ele proporciona a todos nós em viver, em estar? Há um versículo muito conhecido na palavra de Deus que fala sobre liberdade. Outros versículos, mas quero iniciar falando sobre este versículo que está em Gálatas capítulo 5, versículo 1. Foi para a liberdade que Cristo nos libertou. Veja bem, foi para a liberdade que Cristo nos libertou. Então, para eu ter liberdade, alguém me libertou de um lugar que eu estava aprisionado. Eu estava aprisionado. Nós estávamos aprisionados em um lugar e veio alguém e nos libertou. Portanto, permaneçam firmes e não deixem se submeter novamente a um jugo de escravidão. O que é isso? Alguém já te tirou de um lugar onde você estava preso. E o texto diz que você agora é livre. E o texto também deixa, então, uma direção. Não volte para o lugar da escravidão. Mas veja bem, o que é um escravo? Escravo, ele é um termo tradicional usado para designar, então, a pessoas que tiveram a sua liberdade tirada. Isso trata, queridos, como uma propriedade ou uma mercadoria de outra pessoa. Então, o escravo, ele pertence a alguém. Ele não vive aquilo que ele deseja, ele vive aquilo que o seu senhor deseja. E a palavra escravo, ela dá uma falsa ideia que a pessoa, ela nasceu com essa condição. Um exemplo, nos dias de hoje, você não nasceu para ser um escravo. Eu não nasci para ser um escravo. A escravidão, ela foi um ato de violência de um sistema opressor que foi imposto, forçando outras pessoas. Mas a palavra de Deus, ela diz, em João capítulo 8, verso 36, se pois o Filho, quem é esse Filho? Jesus Cristo. Se pois o Filho Jesus Cristo vos libertar verdadeiramente. Então, olha, veja bem isso. Jesus Cristo é o único que tem a condição, espiritualmente falando, de libertar você das amarras que o diabo colocou na sua vida. Se pois o Filho vos libertar, quem é esse Jesus Cristo? Verdadeiramente vocês serão livres. Então ouça isso, queridos. Quando não seguimos a voz do Filho de Deus, que é Jesus Cristo, eu permaneço preso. Preso em coisas e em condições que o inimigo das nossas almas, o diabo, ele coloca para não nos deixar viver a liberdade que Cristo Jesus tem para nós. Olha que interessante o que a palavra de Deus ela fala em 2 Coríntios 4:4, que afirma que o Deus dessa era cega o entendimento dos descrentes. O que é isso? Os deuses desse tempo cegará o entendimento daqueles descrentes. Quem são os descrentes? Aqueles que ouvem, mas não seguem, não acreditam na voz de Jesus Cristo. E quais são os deuses dessa era, ou os deuses desse tempo, que têm cegado pessoas? Eu inicio com uma lista de coisas que têm cegado pessoas, para não viver a liberdade em sua vida que Cristo deseja. Os jogos é um Deus deste século, deste tempo. As betes, o tigrinho e outros jogos que temos, porque a pessoa se torna escrava desses jogos. Quantas foram as pessoas que nós já ouvimos que perderam tudo em sua casa entrando nas apostas online? Quantas pessoas, infelizmente, tiraram a própria vida por não dar conta mais de pagar o roubo que foi feito? E sabe qual que é o slogan dessas propagandas dos jogos? Que as pessoas estão cegas e não notam que às vezes nem eles estão importando com isso? Jogue com responsabilidade. Como que é jogar com responsabilidade? Como que é isso? Olha qual que é o slogan. Jogo não é investimento. Já está logo falando para aquele que está jogando. Isso não te garante futuro. Isso não vai te dar projeção de vida. Mas os deuses desse mundo cegam o entendimento daqueles que são os descrentes. O dinheiro pode ser aí, pode estar escravizando muitas pessoas, as nossas próprias vontades, como a frase, eu sei o que faço da minha vida, minhas regras, acho que uma coisa desse tipo, que não sei o que fala. É uma vida sem direção de Deus, não é?
2: É nessa pegada
1: aí. É nessa pegada aí, né, Lucianinho? É isso aí. Minha vida, minhas regras, conhecereis a verdade. A verdade se apresenta como Jesus Cristo. E esse, o mesmo Jesus Cristo te libertará. Se achando melhor que todos. Existem pessoas que são assim, narcisistas. Eu sou melhor em tudo. Tudo que fala é o melhor. E tudo que fala, cita somente a si mesmo. Um escravo. E isso nós chamamos de uma cegueira espiritual, que significa que há uma ação do mal para que tira a sensibilidade e a percepção humana, impedindo, queridos, que as pessoas elas compreendam a verdadeira luz do evangelho, que é Jesus Cristo. Tanto que existe uma frase que nós já ouvimos e que existem pessoas que falam muito. Eu não vi o que estava fazendo. Quando uma pessoa se pega atolada, endividada em jogos, eu não vi o que eu estava fazendo. Drogas, eu não vi o que eu estava fazendo. Quando alguém chega e faz uma tragédia na vida da outra pessoa, eu estava cego, eu não vi o que estava fazendo. Sabe o que é isso? É o diabo cegando as pessoas que não querem ouvir a voz de Jesus Cristo como caminho. Meus queridos, o que eu quero dizer? Que o inimigo ele tira a sensibilidade de ver o mal que a pessoa está cometendo contra ela mesmo, contra a sua família e contra as pessoas próximas. O inimigo cega as pessoas. Mas eu tenho uma grande oportunidade e resposta para essas pessoas. Gálatas capítulo 5, versículo 13 está dizendo: porque vós, irmãos, fostes chamados para a liberdade. Jesus hoje está te chamando para a liberdade. E o que o texto diz? Não usem então da liberdade para dar ocasião à carne. O que é isso? As obras da carne, que levam você à escravidão do diabo. Mas o texto diz: mas sirva uns aos outros pelo amor. O texto está nos levando à consciência do que acontece. O caminho para você ser de fato liberto e livre. Como eu recebo dessa liberdade agora, Pastor David? João 8:32. Então conhecerão a verdade, e a verdade vos libertará por completo. A promessa é de Jesus. Jesus fala com as pessoas que criam nele sobre essa importância de permanecer em sua palavra. Jesus está dizendo: permaneça na minha palavra, não se desvie da minha palavra. A minha palavra, ela é a verdade. Aqui significa essa verdade, o que significa? Essa verdade está ligada ao próprio Jesus, aos seus ensinamentos, que libertam o ser humano do pecado e da ilusão. Pessoas que estão vivendo iludidas pelo demônio neste tempo. Saia dessa ilusão. Não viva dessa forma. Jesus, ele é o caminho. Ele é a verdade e ele é a vida. E quem bebe dessa água, Jesus Cristo, nunca mais voltará a ter sede. E não é essa sede que a boca fica seca quando estamos cansados ou no sol escaldante como estamos tendo durante este tempo. Não é isso que está falando, mas é sim matar a sede espiritual. Queridos, nós somos seres espirituais, tendo algumas experiências no mundo natural. Por isso, tudo começa no espírito. Se o seu espírito está fraco, você vai ser escravo do diabo. Mas se você está com seu espírito fortalecido em Jesus Cristo, tenha certeza. O diabo, ele não vai escravizar a sua vida. Pois vós, irmãos, fostes chamados, Deus está hoje, Jesus Cristo hoje está chamando centenas de milhares de pessoas à liberdade. Você não é escravo da bebida, você não é escravo das drogas, você não é escravo do narcisismo, você não é escravo dos jogos, você não é escravo da pornografia, você é liberto por Jesus Cristo. Confie nessa palavra, e essa palavra vai trazer para a sua mente, vai trazer para o seu espírito, vai trazer para o seu corpo a liberdade que somente Jesus ele pode dar. Separe aí o seu copo com água e já nós voltaremos com a oração da fé, com a oração da libertação, com a oração da liberdade que só encontramos em Jesus.

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1: Graças ao Senhor bom Deus, nós vamos orar. Nós temos aqui pedido de oração do Anderson da Cruz, da Josiane Maria. Temos também aqui pedido de oração da Andréia Souza. Nós vamos orar por todos esses nossos irmãos e por todos aqueles que estão sintonizados juntamente conosco aqui pela rádio exclusiva FM. Vamos orar, vamos falar com Deus. Senhor Jesus, nessa tarde, nós oramos e pedimos ao Senhor, nessa hora, por liberdade. Essa liberdade que somente Jesus é quem pode dar. A palavra do Senhor, ela nos diz, para que nós somos chamados para essa liberdade. Eu oro por aqueles, meu Deus, que estão com dificuldades de abandonar vícios, a esses que são escravos, meu Pai, do pecado, que ainda, meu Pai, não conseguem por si só se libertar. Eu peço agora ao Espírito Santo de Deus que venha trazer sobre a vida deles a libertação por total. Mas nós também precisamos assumir uma responsabilidade de ouvir a voz de Jesus Cristo, que se apresenta como a verdade e a vida, a esses, meu Pai, que não tem mais vida, que vive para os vícios, que vive para si mesmo, que vive aprisionado mentalmente, fisicamente e espiritualmente. Eu oro e peço ao Senhor que haja agora sobre esse espírito libertação por completo. Existem pessoas que ouvem a palavra, existem pessoas às vezes que estão até dentro das próprias igrejas e estão, meu Pai, ainda, meu Pai, aprisionados. Eles foram livres por Jesus Cristo na cruz do Calvário, mas ainda não estão libertos. Eu peço ao Senhor que haja, meu Pai, uma libertação agora. Todos os espíritos malignos que têm aprisionado famílias, têm aprisionado casamentos, têm aprisionado jovens e adolescentes, eu oro agora em nome de Jesus, seja livre e libertos agora em nome de Jesus. Nenhuma amarra de Satanás, nenhuma amarra do diabo sobre a vida daqueles que creem, acreditam, ouve, obedece e caminha debaixo da palavra dada por Jesus Cristo. Eu oro nessa hora e eu profetizo sobre essa família, sobre esse casamento, sobre os filhos, sobre esse empresário, sobre este meu Pai que está trabalhando nessa hora. Que o Senhor Jesus venha trazer sobre a mente, sobre o corpo e sobre o espírito libertação. O jugo pesado já não existe mais na vida daqueles que acreditam em Jesus Cristo. Que a palavra do Senhor, ela mesmo diz, troque comigo esse fardo pesado e sobrecarregado, esse jugo, e pegue o meu que é suave. Eu oro por libertação, por paz de espírito, na vida de todos aqueles que nos ouvem. E que este copo com água, ele seja, meu Pai, agora um santo remédio de paz e libertação na vida daqueles que se sentem aprisionados. Que eles se sintam livres e libertos agora, em nome de Jesus. Amém. E graças a Deus. Amém, meus queridos. Que o Senhor Jesus abençoe a vida, a casa e a família de cada um de vocês. Veja bem, essa é a última segunda-feira do mês. O mês está finalizando, mas a palavra de Deus, ela permanece para sempre. Não é porque está finalizando o mês que ainda não dá tempo de Deus fazer um grande milagre dentro deste mês para a sua vida, para a sua casa, para o seu ministério, para as pessoas que estão ao seu redor. Um grande abraço, que Deus te abençoe e até amanhã, se assim o Senhor Deus permitir.

0: Chegamos ao fim de mais uma oração do meio-dia. 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
2: Uma boa tarde pra você. 1:06, marca os ponteiros. A partir de agora, na sua exclusiva 97.9, você confere mais uma edição do meu, do seu, do nosso Conecta 97. É, gente, eu cheguei para mais uma segunda-feira. Essa aqui, dessa vez, é a última, né, desse mês de setembro. Hoje, dia 28 de setembro de 2026. Última segunda-feira desse mês abençoado, mês maravilhoso. E a gente vai te fazendo companhia das 13 até as 16. E é sempre daquele jeito, com muita música boa, com a sua participação, com curiosidades, porque o nosso Conecta tem que ter entretenimento, né? Não pode faltar. Hoje tem a nossa agenda do rádio, onde você descobre tudo que é celebrado, o que entrou pra história desse tão marcado dia 28. Temos também aí, né, as nossas fofocas dos famosos. É o famoso no mundo da fama, você descobre tudo também. E claro, não podia faltar a nossa enquete, a trend do dia. Já quero soltar ela, ó, e saber qual que é a sua decisão. Se você pudesse ter uma resposta absolutamente verdadeira sobre uma coisa, o que escolheria? Essa aqui, ó, vai gerar com certeza muito debate, tá? Você o quê? Queria descobrir o que aconteceria logo após a morte. Você ia descobrir quem realmente gosta de você. Você queria descobrir o que o futuro reserva pra ti. Ou é se existe vida fora da Terra? É só uma escolha, só uma resposta que seria absolutamente verdadeira. É algo ali verídico mesmo. Eu tava até pensando que nessa enquete, questão e talvez gosta de mim, pode até decepcionar muita gente, né? Que aí você vai descobrir quem realmente tá ali do seu lado e quem você achava que tava e não tá. Vai ser boa demais essa enquete. Manda pra cá no nosso WhatsApp, ao 37 3513 0001. Manda seu áudio, manda sua mensagem de texto. Fique à vontade, tá? Pode participar. A rádio é a sua casa. Você aí, ó, tem ouvinte, tem cadeira, desculpa. Você ouvinte tem cadeira reservada aqui no nosso Conecta. Então vamos pra cima da segunda. Bora começar hoje com o pé direito ao som de Gustavo Lima, Saudade Sua. Boa tarde!
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0: gente, a gente chega com a agenda do rádio. Hoje, dia 28 de setembro, hoje é dia da Lei do Ventre Livre, Dia Internacional do Acesso Universal à Informação. Fazem aniversário hoje a Mauri Júnior, jornalista e apresentador de TV, Roberta Miranda, cantora brasileira, Patrícia França, atriz, Guta Estressa é atriz e Mara Gabrilli, política e escritora brasileira. Fatos históricos e jornalísticos. Vamos voltar no tempo? Foi em 1660 que chegava a Angola a congregação dos Carmelitas Descalços, fixando residência em Luanda, capital. Em 1992, a Câmara dos Deputados aprovava por 441 votos a favor, 38 abstenções e 23 contra a abertura do processo de impeachment de Fernando Collor de Mello, presidente da República. Morria também num dia como hoje o Papa João Paulo I, em 1978. O político filipino Ferdinando Marcos morria em 1989. E a gente finaliza a agenda do rádio dizendo para você que amanhã tem muito mais. Um grande abraço e até lá!
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2: Estamos de volta, 1 hora 16 minutos. Boa tarde pra você que se liga no Conecta 97. Maravilha demais, que tarde é essa, hein, gente? Tarde de primavera, uma estação muito boa. Uma tarde também tá muito quente, né? Ó, deixa eu mandar um abraço aqui para o Anderson Neguin, que tá acompanhando a gente. Ele disse sobre a enquete que com certeza ele ia querer saber quem gosta dele de verdade, tá? A Larissa Stephanie, ela falou o seguinte: o que o futuro reserva? Já queria saber o que iria acontecer alguns anos para a frente. É uma boa escolha, hein, Larissa? Eu não discordo de você, não. Gostei também. Alô, Adriano. Boa tarde, meu querido. Como é que vai? Ele disse sobre a nossa enquete, sobre a nossa trend, que quem realmente gosta dele, ele queria saber. Adriano Salles, do bairro Volta do Brejo. Uma abençoada segunda-feira para você, meu querido. Uma abençoada tarde. Tamo junto pelo carinho, hein? Ó, lá no grupo, gente, somam 2 votos para o que o futuro reserva e 1 voto ainda se mantém para quem realmente gosta de mim. Lembrando que essa é a nossa enquete, você pode estar votando, pode estar deixando a sua opinião, tá? Fique à vontade, a Rádio Exclusiva é a sua casa. Se você pudesse ter uma resposta absolutamente verdadeira sobre uma coisa, o que você escolheria dessas 4 aqui que a gente disponibilizou? Lembrando, imagina só que, ó, vai ser, ó, verdadeira, no estalar de dedos, você vai saber a resposta. É o que acontece depois da morte, é quem realmente gosta de você. É o que o futuro te reserva, né? Ou é se existe vida fora da Terra? São ótimas opções, né, gente? 4 opções maravilhosas, se pudesse, escolheria tudo. Mas como não pode, vamos seguir a nossa regra aqui da enquete, que é só uma que você pode escolher. Qual que vai ser a sua favorita para essa segunda-feira de hoje? Deixa registrado aqui no nosso WhatsApp, combinado? É o 37-3513-0001. E o Conecta 97 dá sequência com Guilherme Benuto, Grupo Menos é Mais, Matheus Fernandes, mas... Grau de Maluca.
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5: 1:33. Boa tarde.
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5: Gente, eu tô de volta. 1:34. Uma grande tarde pra vocês. Segunda-feira maravilhosa, né? Eu gosto muito desse solzinho. É bom demais. Deixa eu mandar um grande abraço aqui pra Marilda. Marilda Moura é o nome dela. Nos acompanha sempre, um grande abraço. Muito obrigado, tá, pela participação. Sobre a enquete, ela diz que com certeza seria a número 2, que quem realmente gosta dela, né? Essa, gente, eu acho ela um pouco forte, sabe por quê? Vamos parar pra pensar assim. Você vai lá, tem a resposta verdadeira de quem realmente gosta de você, né? Então você vai ter ali uma ou mais respostas.

0: Só que aí talvez uma pessoa que você achava que gosta, não realmente não gostava. Aí você fica com o coração partido também, né? Então fica por um lado bom e um lado ruim essa decisão aí. Eu fico meio em cima do muro pra ela. Mas é bacana, tá bacana demais a nossa enquete. Você vai participando, eu quero aqui é áudio, quero mensagem de texto sua pelo nosso WhatsApp. Fica à vontade, 37-3513-0001. 37-3513-0001 é o WhatsApp aqui da sua rádio exclusiva FM. Fica à vontade para fazer o seu voto na enquete e, claro, pedir a sua música, pedir também aquele abraço. Fidume Jeca, Mato Grosso e Matias, Igrejinha Azul. Ótima tarde!
1: Fidume Jeca, Mato Grosso e Matias.

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2: Ah, essa é a que todo mundo ouve. Zanetti Cristiano, cadeira cativa. 1 hora, 42 minutos.
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6: 1:49.
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0: Mari, chegando por aqui, olha, tem fofoca já, viu? Hoje, segundona, 28 de setembro. Fábio Júnior colocando o treino em dia e fãs reagindo, muso. Fábio Júnior, de 72 anos, chamou a atenção nas redes sociais ao compartilhar um vídeo caminhando na esteira. Na publicação, o cantor perguntou aos seguidores: o exercício tá em dia? Bora cuidar da saúde, moçada. Nos comentários, as fãs de Fábio Júnior ficaram empolgadas com o momento, treinando para ficar mais muso ainda. Se é que isso é possível, escreveu uma. Se cuida mesmo, a gente gosta de te ver saudável, reagiu outra. Está lindo, mas bora andar mais rápido um pouquinho, aconselhou a terceira. E tiveram muitos outros comentários, né? O Fábio Júnior continua lindo e eu apaixonadinha por ele desde sempre. É isso, gente. Ai, quando gira o mundo e alguém chega ao fundo... Eu volto já porque tem fofoca e tem gente emocionado com próximos capítulos de novela. Conto já pra você quem é.
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2: 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Diretamente da sua exclusiva, os ponteiros marca 1 hora 51 minutos. Boa tarde. É, gente, mais Conecta 97 pra vocês é o seguinte. As participações no WhatsApp tá muito bom, tá? E você, claro, que ainda não marcou presença, vem pra cá, chega mais. 37 3513 0001 é o nosso contato. O Derson, sobre a enquete, ele disse que ele é da primeira opção, tá? Que ele quer saber o que o futuro tá aguardando, é isso? Como é que é? Ah, não, na verdade a primeira opção é o que acontece depois da morte. Eu tava até confundindo aqui. E ele disse assim: eu sou da primeira opção, pra saber se lá vai ter uma cervejinha ou não. Grande abraço pra você, Derson. Muito obrigado pela participação, meu querido. A Márcia Aparecida tá no bairro Trevo, gente, participando. Ou melhor, ela é do bairro Trevo, mas tá no Ferro Velho Donana, né? Me esqueci que ela tá lá, tá trabalhando e curtindo a nossa programação. Ela disse que fica com a resposta de número 2. No caso, é quem realmente gosta dela. Lá no grupo, gente, agora disparou, tá? São 5 votos para o que o futuro reserva, 2 votos para o que acontece depois da morte e 1 voto para quem realmente gosta de mim. Até então ninguém quer saber se existem os famosos ETs, né? É os aliens, que no caso entraria se existisse vida fora da Terra. Vocês não têm medo então não, gente? Bacana demais, tá? Eu quero saber a opinião de cada um que não participou. Se você pudesse ter uma resposta absolutamente verdadeira sobre uma coisa, o que você escolheria? Era o que acontece depois da morte? É quem realmente gosta de você? É o que o futuro te reserva? Ou é se existe vida fora da Terra? É, eu fico na dúvida de qual escolher, viu, gente? Essa tá boa mesmo. Vamos com o pagodinho agora? É a turma do pagode. Bebe, vem me procurar. Quem ama, sente saudade. Alô, Shiba, essa é pra você, hein? Chega.

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9: Uma boa tarde pra você. 2h05, marca os ponteiros do seu Conecta. Segunda-feira, dia 28 de setembro, nosso Conecta tá aí ao vivo e a cores e, claro, neste exato momento agora, ó, trazendo novidades para você. 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
9: Vamos dar sequência com Marília Mendonça. Você tá preparada?

0: Estamos de volta por aqui para falar de quem ama cuida. É, nas nossas fofoquinhas. Mas, na verdade, a gente quer falar do Pedro Alves, que chorou com novos capítulos, né? O poder da arte, gente. Intérprete de Fernando em Quem Ama Cuida, o ator Pedro Alves, de 33 anos, surgiu emocionado, né? Nos capítulos da trama da novela da TV Globo, escrita por Valcir Carrasco e Cláudia Souto. Quem ama cuida. Acabei de ler umas cenas de Fernando e esse é o estado que a Cláudia Souto, Valcir Carrasco e colaboradores me botam como ator, iniciou ele. Tô me expondo muito aqui, mas é pra falar que assistam Quem Ama Cuida. Acho que a gente vai tratar de uns temas muito importantes e eu me sinto muito honrado de poder fazer o Fernando. Muito honrado. Concluiu ele, o Pedro Alves, no papel de Fernando em Quem Ama Cuida. Que, por sinal, tá um gato, né? Vamos ver o que é que vem por aí em Quem Ama Cuida. Quer saber mais? Eu já volto porque tem mais fofoquinha assim.
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3: 2:17, uma boa tarde pra vocês. Parte 2 do nosso Mundo da Fama foi concluído com sucesso, né, gente? Agora sim, vamos de mais abraços.
4: Fala comigo, Lucianinho. Manda um alô pra nós aqui na Fazenda Palmira.
3: Ah.
4: Joga pra nós aí. É, sublimista você, Nando.
3: Olha,
4: Moreno.
3: O homem tá apaixonado.
4: Zé Curubu, falando.
3: Zé Curubu, um grande abraço pra você, meu querido. Muito obrigado pela participação. O Marcelão também tá por aqui, olha, gente. Se liga.
5: Passar uma música aí pra nós aí. Passa pro Gracial, Pai Zico. O Cispel, Donana aí.
3: Sim, pessoal da Cispel, Donana.
5: Trucão. Passa.
3: Trucão.
5: Ou se não, passa pra nós aí. Bruno Barreto, Taxada 3.
3: Taxada 3 é o nome dela, Marcelo? Vou procurar aqui, se claro, a gente roda pra você, né? Grande abraço, no mais. Muito obrigado pela participação, tá bom? E é isso aí, gente. Bora pra cima, manda pra cá seu áudio, manda sua mensagem de texto. 37-35-13-00-01 é nosso contato, nosso WhatsApp. Pode ficar à vontade, tá? Pede sua música, pede também o seu abraço. Vamos agora com uma moda chonada lá de 2013. Guilherme Santiago, jogado na rua.

0: Essa aí é de sucesso, né, gente? Não tem boca, não. 2 horas 24 minutos, Murilo Rufi e Matheus Fernandes. Só com ela é o nome dela. Deixa eu mandar um abraço aqui, gente, pro Libério Pedreiro, ele sempre acompanha. E é claro que ele tá aqui, ó, sintonizado.
1: Boa tarde, Luciano, beleza? Manda um alô pra nós, pro Renato, na Fazenda Industão, Giovano, Carlinhos, mais a Neia, e a Helena e a Renatinha. Lá no Industão, viu?
0: Certo.
1: Industão 2.
0: Certo.
1: Toda a galera tá trabalhando lá. Um abraço.
0: Um grande abraço pra você, Libério, pra todo o pessoal da Industão 2, então, né? Deixa eu oferecer essa aqui, ó, pra vocês. Vamos curtir. Eduardo Costa, Ainda Tô Aí.

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0: 2 horas 35 minutos.
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0: 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Se o Conecta tá on, a gente também tá, né, turma? 2 horas 36 minutos, já marca os ponteiros. Uma boa tarde. É, deixa eu mandar um abraço aqui pra toda a galera lá no Disque Salgados da Leia, que estão sempre aí sintonizados. Muito obrigado pela participação e uma boa tarde. Lembrando que a nossa enquete de hoje, pessoal, tá numa pegada muito boa, tá? A gente quer saber assim, ó. Olha só, a reflexão é pesada, tá? Se você pudesse ter uma resposta absolutamente verdadeira sobre uma coisa, o que você escolheria dessas quatro opções aqui? É o que acontece depois da morte? É quem realmente gosta de você? É o que o futuro reserva? Ou é se existe vida fora da Terra? Eu vou te contar que lá no grupo são 5 votos a favor do que o futuro reserva. A turma realmente tá ansiosa, né? 2 votos para o que acontece depois da morte. E um empate bem justo entre quem realmente gosta e quem realmente gosta de mim e se existe vida fora da Terra. Eu quero saber de você ainda que não participou. Qual que é a sua decisão, hein? Essa aí é difícil, que pode escolher só uma, viu, gente? É só uma resposta absolutamente verdadeira. Até eu fico nessa, tá? Até eu fico meio, né? Será que sim? Será que não? Mas eu acho que eu ficaria com a primeira opção, que é o que acontece depois da morte. Ela é muito boa, né? Todas aí vai dar um abalo muito grande na pessoa. Porque com certeza todas já deixa bem claro que você não sabe o que vai acontecer, né? Por exemplo, após a morte ninguém sabe. Quem realmente gosta de você também, querendo ou não, você, né, talvez pode pegar um mal entendido ali. O que o futuro te reserva você não sabe, que é o futuro, é ilusório. E se existe vida fora da Terra também ninguém sabe. Então qualquer uma delas vai ser surpresa, não tem como não ser, né? Mas enfim, deixa registrado aqui no nosso WhatsApp, é o 37 3513 0001. Cristiano Araújo, Efeitos.

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0: Estamos de volta! Ludmilla se despede de Fragmentos e inicia nova era com EP inédito. Ludmilla está pronta para encerrar a era de Fragmentos e dar início a uma nova fase na carreira. A cantora vai reunir milhares de fãs em uma premiere especial nos cinemas de São Paulo e do Rio de Janeiro para a exibição de Fragmentos. A experiência ao vivo, registro audiovisual do espetáculo que também antecipa o álbum completíssimo. A premiere será realizada em parceria com a Vivo e também Apple Music e dará ao público acesso antecipado ao projeto antes de sua estreia na plataforma. Mais informações sobre a experiência serão divulgadas nos próximos dias pelo aplicativo Vivo e pelas redes sociais da marca. E aqui também a gente conta tudo. Bem, depois do encerramento de Fragmentos, chega o fervo da Lud. Novo projeto que marca uma nova etapa musical da artista com EP inédito. A novidade também vai além da música e promete movimentar o verão até o carnaval, com ações e experiências, além de blocos do fervo da Lud, já confirmadíssimos no Rio de Janeiro e também em Salvador. Não é frevo não, viu gente? É fervo mesmo. Isso aí, fervo da Lud, vem aí. Então daqui a pouquinho eu volto porque a gente fofoca mais aqui, tá?
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2: 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Gente, os ponteiros marcam 2 horas e 51 minutos. Uma boa tarde pra você que se liga no Conecta 97. Teve mais Mundo da Fama, já tem o nosso terço das Santas Chagas, tá? Aqui na sua segunda-feira, dia 28 de setembro. Bora curtir antes uma música de sucesso? A gente vai de Chão de Avião com Zé Vaqueiro, Superação Digital é o nome dela. E você vai participando em 37-3513-0001.
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2: 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Cool. 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É proibido o transporte de pessoas que não irão votar, para evitar aglomeração dentro dos ônibus. Quem não fez o cadastramento biométrico poderá votar normalmente.
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8: Na presença das Santas Chagas de Jesus, convido você e sua família para este momento abençoado na nossa programação. Vamos juntos colocar nas Santas Chagas de Jesus o nosso pedido de oração, a nossa intenção. Prepare o seu ambiente de oração com as fotos, as roupas de família e, de modo particular, lembrando dos enfermos. Traga os nomes por quem vamos interceder e pedir cura e libertação de todos os sofrimentos e dores.
9: Queridos filhos e filhas, é segunda-feira e é da nossa tradição rezarmos pelos falecidos, pedindo-lhes, dai-lhes, Senhor, o descanso eterno e a luz perpétua os ilumine. Ofereçamos o Terço das Santas Chagas nessa segunda-feira pelos que já partiram. Em nome do Pai, e do Filho, e do Espírito Santo. Amém. Creio em Deus Pai Todo-Poderoso, Criador do céu e da terra, e em Jesus Cristo, seu único Filho, nosso Senhor, que foi concebido pelo poder do Espírito Santo, nasceu da Virgem Maria, padeceu sob Pôncio Pilatos, foi crucificado, morto e sepultado, desceu à mansão dos mortos, ressuscitou ao terceiro dia, subiu aos céus, está sentado à direita de Deus Pai Todo-Poderoso, de onde há de vir julgar os vivos e os mortos. Creio no Espírito Santo, na Santa Igreja Católica, na comunhão dos santos, na remissão dos pecados, na ressurreição da carne, na vida eterna. Amém. Ó Jesus, Divino Redentor, tende misericórdia de nós e do mundo inteiro. Deus Santo, Deus Forte, Deus Imortal, tende piedade de nós e do mundo inteiro. Graça, misericórdia, meu Jesus, nos perigos presentes, cobri-nos com vosso preciosíssimo sangue. Pai eterno, tende misericórdia de nós, pelo sangue de Jesus Cristo, vosso Filho unigênito, tende misericórdia de nós, vos suplicamos. Amém. Neste primeiro mistério do Terço das Santas Chagas, contemplamos: Jesus perdoa a mulher adúltera. Pedimos por todos os casais que estão precisando de reconciliação. Rezemos. Eterno Pai, eu vos ofereço as santas chagas de nosso Senhor Jesus Cristo, para curar as de nossas almas.
10: Meu Jesus, perdão e misericórdia.
8: Pelos méritos de vossas santas chagas.
10: Meu Jesus, perdão e misericórdia.
8: Pelos méritos de vossas santas chagas.
10: Meu Jesus, perdão e misericórdia.
8: Pelos méritos de vossas santas chagas.
10: Meu Jesus, perdão e misericórdia.
8: Pelos méritos de vossas santas chagas.
10: Meu Jesus, perdão e misericórdia.
8: Pelos méritos de vossas santas chagas.
10: Meu Jesus, perdão e misericórdia.
8: Pelos méritos de vossas santas chagas.
10: Meu Jesus, perdão e misericórdia.
8: Pelos méritos de vossas santas chagas.
10: Meu Jesus, perdão e misericórdia.
8: Pelos méritos de vossas santas chagas.
10: Meu Jesus, perdão e misericórdia.
8: Pelos méritos de vossas santas chagas.
10: Meu Jesus, perdão e misericórdia.
8: Pelos méritos de vossas santas chagas.
9: Neste segundo mistério do Terço das Santas Chagas, contemplamos: Jesus se oferece como fonte de água viva. Rezemos este mistério das Santas Chagas por todos os que se afastaram de Jesus, principalmente os jovens. Eterno Pai, eu vos ofereço as santas chagas de nosso Senhor Jesus Cristo, para curar as de nossas almas.
11: Meu Jesus, perdão e misericórdia.
8: Pelos méritos de vossas santas chagas.
11: Meu Jesus, perdão e misericórdia.
8: Pelos méritos de vossas santas chagas.
11: Meu Jesus, perdão e misericórdia.
8: Pelos méritos de vossas santas chagas.
11: Meu Jesus, perdão e misericórdia.
8: Pelos méritos de vossas santas chagas.
11: Meu Jesus, perdão e misericórdia.
8: Pelos méritos de vossas santas chagas.
11: Meu Jesus, perdão e misericórdia.
8: Pelos méritos de vossas santas chagas.
11: Meu Jesus, perdão e misericórdia.
8: Pelos méritos de vossas santas chagas.
11: Meu Jesus, perdão e misericórdia.
8: Pelos méritos de vossas santas chagas.
11: Meu Jesus, perdão e misericórdia.
8: Pelos méritos de vossas santas chagas.
11: Meu Jesus, perdão e misericórdia.
8: Pelos méritos de vossas santas chagas.
9: Neste terceiro mistério do terço das santas chagas, nós contemplamos. Jesus consola a irmã de Lázaro. Rezemos este mistério por todas as pessoas que não conseguem superar a perda de um ente querido. Que Jesus, o ressuscitado, as console. Rezemos. Eterno Pai, eu vos ofereço as santas chagas de nosso Senhor Jesus Cristo para curar as de nossas almas.
12: Meu Jesus, perdão e misericórdia.
8: Pelos méritos de vossas santas chagas.
12: Meu Jesus, perdão e misericórdia.
8: Pelos méritos de vossas santas chagas.
12: Meu Jesus, perdão e misericórdia.
8: Pelos méritos de vossas santas chagas.
12: Meu Jesus, perdão e misericórdia.
8: Pelos méritos de vossas santas chagas.
12: Meu Jesus, perdão e misericórdia.
8: Pelos méritos de vossas santas chagas.
12: Meu Jesus, perdão e misericórdia.
8: Pelos méritos de vossas santas chagas.
12: Meu Jesus, perdão e misericórdia.
8: Pelos méritos de vossas santas chagas.
12: Meu Jesus, perdão e misericórdia.
8: Pelos méritos de vossas santas chagas.
12: Meu Jesus, perdão e misericórdia.
8: Pelos méritos de vossas santas chagas.
12: Meu Jesus, perdão e misericórdia.
8: Pelos méritos de vossas santas chagas.
9: Neste quarto mistério do terço das santas chagas, contemplamos. Jesus se manifesta como bom pastor. Vamos pedir por todos aqueles que estão aprisionados na dependência química, pedindo a cura desta chaga. Rezemos. Eterno Pai, eu vos ofereço as santas chagas de nosso Senhor Jesus Cristo, para curar as de nossas almas.
11: Meu Jesus, perdão e misericórdia.
8: Pelos méritos de vossas santas chagas.
11: Meu Jesus, perdão e misericórdia.
8: Pelos méritos de vossas santas chagas.
11: Meu Jesus, perdão e misericórdia.
8: Pelos méritos de vossas santas chagas.
11: Meu Jesus, perdão e misericórdia.
8: Pelos méritos de vossas santas chagas.
11: Meu Jesus, perdão e misericórdia.
8: Pelos méritos de vossas santas chagas.
11: Meu Jesus, perdão e misericórdia.
8: Pelos méritos de vossas santas chagas.
11: Meu Jesus, perdão e misericórdia.
8: Pelos méritos de vossas santas chagas.
11: Meu Jesus, perdão e misericórdia.
8: Pelos méritos de vossas santas chagas.
11: Meu Jesus, perdão e misericórdia.
8: Pelos méritos de vossas santas chagas.
11: Meu Jesus, perdão e misericórdia.
8: Pelos méritos de vossas santas chagas.
9: No quinto mistério do terço das santas chagas, contemplamos. Jesus perdoa o bom ladrão. Rezemos este último mistério por todas as famílias que precisam fazer a experiência do perdão, que o rancor, a mágoa, sejam curadas nas santas chagas de nosso Senhor Jesus Cristo. Eterno Pai, eu vos ofereço as santas chagas de nosso Senhor Jesus Cristo, para curar as de nossas almas.
12: Meu Jesus, perdão e misericórdia.
8: Pelos méritos de vossas santas chagas.
12: Meu Jesus, perdão e misericórdia.
8: Pelos méritos de vossas santas chagas.
12: Meu Jesus, perdão e misericórdia.
8: Pelos méritos de vossas santas chagas.
12: Meu Jesus, perdão e misericórdia.
8: Pelos méritos de vossas santas chagas.
12: Meu Jesus, perdão e misericórdia.
8: Pelos méritos de vossas santas chagas.
12: Meu Jesus, perdão e misericórdia.
8: Pelos méritos de vossas santas chagas.
12: Meu Jesus, perdão e misericórdia.
8: pelos méritos de vossas santas chagas,
12: meu Jesus, perdão e misericórdia.
8: Pelos méritos de vossas santas chagas,
12: meu Jesus, perdão e misericórdia.
8: Pelos méritos de vossas santas chagas,
12: meu Jesus, perdão e misericórdia.
8: Pelos méritos de vossas santas chagas.
9: Rezemos três vezes. Eterno Pai, eu vos ofereço as santas chagas de nosso Senhor Jesus Cristo para curar as de nossas almas. Eterno Pai, eu vos ofereço as santas chagas de nosso Senhor Jesus Cristo para curar as de nossas almas. Eterno Pai, eu vos ofereço as santas chagas de nosso Senhor Jesus Cristo para curar as de nossas almas. Amém. Queridos filhos e filhas, tendo rezado o terço das santas chagas, vamos agora fazer a oração de todos os dias, que é a novena das santas chagas de nosso Senhor Jesus Cristo. Rezemos. Por suas santas chagas, suas chagas gloriosas, o Cristo Senhor me proteja e me guarde. Senhor Jesus, foste levado na cruz para que por vossas santas chagas sejam curadas as de nossas almas. Eu vos louvo e agradeço pelo vosso ato redentor. Carregaste em vosso próprio corpo os meus pecados e de toda a humanidade. Nas vossas santas chagas, coloco minhas intenções, minhas preocupações, ansiedades e angústias, minhas enfermidades físicas e psíquicas, meus sofrimentos, dores, alegrias e necessidades. Em vossas santas chagas, Senhor, coloco minha família. Envolvei, Senhor, a mim e meus familiares, protegendo-nos do mal. Coloque a sua intenção. Senhor, ao mostrar vossas santas chagas gloriosas a Tomé e o mandando tocar em vosso lado aberto, o curaste da incredulidade. Eu vos peço, Senhor, permita-me refugiar em vossas santas chagas e, por mérito desses sinais de vosso amor, curai a minha falta de fé. Ó Jesus, pelos méritos de vossa paixão, morte e ressurreição, dai-me a graça de viver os frutos da nossa redenção. Amém.
8: 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Acabamos de rezar o terço das Santas Chagas. 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

0: Olá, queridos filhos, povo de Deus amado. Nós estamos nesta segunda-feira e olha, amanhã, terça-feira, é festa dos santos arcanjos Miguel, Gabriel, Rafael. Mas eu quero aproveitar aqui, no pé do ouvido da Hora da Misericórdia. Você sabe o que significa os arcanjos de Deus? Miguel, Deus liberta. O segundo arcanjo é Rafael, Deus cura. Que somos chamados a invocar junto aos doentes. E Gabriel, Deus fala, quando nós estamos rezando por alguém que está distante da igreja, descrente.
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0: O texto de hoje, Lucas 9, 46, 50. O Senhor esteja convosco. Ele está no meio de nós. Proclamação do Evangelho de Jesus Cristo segundo São Lucas. Glória a vós, Senhor. Veio-lhes então o pensamento de qual seria o maior. Penetrando Jesus nos pensamentos de seus corações, tomou um menino, colocou-o junto de si e disse-lhes: todo que recebe esse menino em meu nome, a mim é que recebe. E quem recebe a mim, recebe aquele que me enviou, pois quem dentre vós for o menor, este será grande. João tomou a palavra e disse: Mestre, vimos um homem que expeliu demônios em teu nome, e nós lhe proibimos, porque não é dos nossos. Mas Jesus lhe disse: não lhe proibais, porque o que não é contra vós é a vosso favor. Palavra da salvação, glória a vós, Senhor. Sobre a última parte do Evangelho, acredito que eu já falei bastante ontem nas homilias, ou mesmo ontem na Hora da Misericórdia. Eu vou falar sobre grande, maior é aquele que se faz pequeno. Senhor Jesus, não permitais que eu me engane, buscando grandezas humanas, quando a verdadeira grandeza, Senhor, consiste em amar-te nos pequeninos. Senhor, não somos criadores, somos criaturas e fomos feitos no teu amor. Dai-me essa consciência.
3: Foi Deus quem fez o céu.
0: Deus fez tudo.

0: afetos escondidos.
1: Filhos queridos, filhas, vocês têm divulgado a hora da misericórdia. Hoje é segunda-feira. Pense para amanhã, quando nós vamos invocar uma festa dos arcanjos, trazer mais um ouvinte para essa hora da misericórdia. Uma vizinha, um vizinho, um parente,

Deus da vida, que criaste tudo e todos. Senhor, eu creio que foi tua mão poderosa que nos fez. E creio que é essa mesma mão poderosa que se estende sobre nós neste momento e nos abençoa. Tua mão criadora, que fez o céu e a terra e todo ser humano, que se estende sobre nós e abençoa essa água. Tua mão criadora que abençoa os doentes. Tua mão criadora que abençoe os aflitos.

Senhor esteja convosco. Ele está no meio de nós. Abençoai, Senhor, a água, a roupa dos enfermos, as fotos de família. Pelos méritos das santas chagas, Pai, Filho e Espírito Santo. Amém.

0: E chegou a hora de rezarmos o terceiro dia da novena perpétua de Jesus das Santas Chagas. E eu convido você a mandar as suas intenções, 41-3221-6060. Rezemos. Por suas chagas gloriosas, o Cristo Senhor me proteja e me guarde. Senhor Jesus, foste levado na cruz, para que por vossas santas chagas sejam curadas as de nossas almas. Eu vos louvo e agradeço pelo vosso ato redentor. Carregaste em vosso próprio corpo os meus pecados e de toda a humanidade. Nas vossas santas chagas coloco as minhas intenções, minhas preocupações, ansiedades e angústias, minhas enfermidades físicas e psíquicas, meus sofrimentos, dores, alegrias e necessidades. Em vossas santas chagas, Senhor, coloco minha família. Envolvei, Senhor, a mim e meus familiares, protegendo-nos do mal. Senhor, ao mostrar vossas santas chagas gloriosas a Tomé e o mandando tocar em vosso lado aberto, curaste da incredulidade. Eu vos peço, Senhor, permita-me refugiar em vossas santas chagas e, por mérito desses sinais de vosso amor, curai a minha falta de fé. Ó Jesus, pelos méritos de vossa paixão, morte e ressurreição, dai-me a graça de viver os frutos da nossa redenção. Filhos e filhas, chegou a hora do testemunho. E como é importante você escutar esse testemunho, ver esse testemunho, porque você pode dentro do seu coração ter a certeza: a minha hora vai chegar. Acompanhe.
1: Eu me chamo Monite Alves, sou de Aracati, no Ceará, e sou missionário da Comunidade Católica Maranatá. Ano passado eu vim para a festa de Jesus das Santas Chagas e eu ainda não era mensageiro das Santas Chagas. E participando do momento de encontro com os mensageiros, líderes da capelinha, o padre Reginaldo me pegou assim de surpresa e eu, na pergunta que ele fez, falei que não era. Ele falou: então agora você vai ser, né? E eu tomei aquilo com muita responsabilidade e compromisso e passei a ser um líder mensageiro de Jesus das Santas Chagas. Alcançamos mais de 100 famílias fazendo a visita de segunda a sexta-feira e difundindo a devoção de Jesus das Santas Chagas por onde a gente passa, né? Porque, como a gente sempre reza no texto, basta uma gota do teu sangue e eu serei curado.
0: E acompanhe também esta matéria sobre o que é a obra evangelizar é preciso. Veja lá.
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0: 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Que a vossa divina bênção os acompanhe. Que o Espírito Santo ilumine os seus pensamentos e que seu poder haja por eles em toda parte. tudo que se encontra nesta casa, os que nela entram, os que dela saem. Que Jesus, nas suas santas chagas, nos abençoe e vos preserve do mal, para que nenhuma desgraça se aproxime de vós. O Senhor vos abençoe e vos guarde. Que Ele faça seu rosto brilhar sobre vós. Que Ele se compadeça de vós e vos dê a paz. Em nome do Pai, do Filho e do Espírito Santo. Amém.

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8: Boa tarde. 3:34, já marca os ponteiros. Tarde maravilhosa, segunda-feira, dia 28 de setembro, última segunda desse mês. E o nosso Conecta tá de volta ao vivo até as 4 horas da tarde. É o seguinte, hein, gente? Eu tô passando aqui novamente pra, claro, participar da nossa programação. É muito fácil, você já sabe. E eu quero te convidar mais uma vez. Vem pra cá, manda seu áudio, manda sua mensagem de texto. Manda pra cá, ó. O seu nome, pede sua música, fala onde você está nos ouvindo. Claro, vai ser um prazer enorme ter você comigo no nosso Conecta. E eu preparei uma sequência musical de respeito. Essa aqui é de tirar, ó, o chapéu, porque tá boa mesmo, tá? Vamos curtir, inclusive, vamos falar muito não. Vamos deixar só os cantores demonstrar esses vozeirões. Zé Felipe, Mentes Tão Bem.

0: já estamos de volta, trazendo a nossa última. Ela, Rainha Anitta, apresentando show especial em noite de coroação na Grande Rio. Isso mesmo, Anitta realizou um show especial minutos antes de ser coroada Rainha de Bateria da Grande Rio na quadra da agremiação. A cantora performou sucessos da era Equilibrium e foi recebida por seus fãs com muitos aplausos. Isso mesmo, a Anitta foi coroada no domingo como Rainha de Bateria da Grande Rio e assumiu o posto que foi ocupado por Virgínia Fonseca no Carnaval 2026. A cantora recebeu o título na quadra da escola em Duque de Caxias e prometeu voltar em grande estilo à Marquês de Sapucaí após 10 anos. E vamos esperar esse momento tão marcante da Anitta, que também discursou após ser coroada Rainha de Bateria da Grande Rio. Então, vem Anitta aí, 2027. E olha, a Anitta falou que é a realização de um grande sonho, viu, gente? E ela vem com tudo aí, viu? Como Rainha de Bateria da Grande Rio pro Carnaval 2027. É isso, a gente fica por aqui de volta. Amanhã fofocando mais, tá? Beijos! Tchau, tchau!
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3: 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É, turma, infelizmente nosso Conecta tá chegando ao fim. 3 horas 49 minutos, já marca os ponteiros. Mas antes, quero agradecer vocês que participaram, você que ficou na sintonia. A minha mais profunda gratidão, viu? Amanhã, se Deus quiser, terça-feira, tamo de volta com mais Conecta, com mais ânimo. Se assim Deus permitir. A programação que dá sequência depois do Conecta é dele, do Francisco Alberto, com Parada Sertaneja. Aí vocês vão conhecer o que é moda de verdade, o que é música muito boa, né? Luciano Silva, Mississippi, é a nossa penúltima. Guilherme Benuto, Panda, Eu Duvido, é a saideira. Valeu demais, turma. Tamo junto. Fiquem com Deus. Tchau, tchau.

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3: Indicadores agropecuários com Diego Brião. Soja.
4: Os contratos futuros com vencimento em novembro registraram queda nos Estados Unidos na sexta-feira. Na Bolsa de Chicago, a cotação era de US$ 13,19 por bushel. Valores no mercado físico no Brasil por saca de 60 quilos. Estado do Mato Grosso, cidade de Rondonópolis, R$ 151,00. Bahia, Luiz Eduardo Magalhães, R$ 146,50. E Santa Catarina, Rio do Sul, R$ 143,00.
3: Boi Gordo.
4: Em São Paulo, na B3, os contratos com vencimento em setembro eram negociados ao final da sexta a R$ 361,45 por arroba. Houve elevação de 0,12% no dia. Boia Vista, no Mato Grosso, em Cuiabá, R$ 326,70 por arroba.
3: Café.
4: Os contratos futuros de café arábica com entrega prevista para dezembro terminaram a sexta-feira em Nova York, nos Estados Unidos, em queda. A cotação era de R$ 1.816,37 por saca de 60 quilos. No Brasil, no mercado físico, valores do café arábica tipo 6 por saca de 60 quilos. Minas Gerais, Varginha, R$ 1.620 e São Paulo, Franca, R$ 1.580.
3: Milho.
4: Valores no mercado físico, por saca de 60 quilos. Paraná, Marechal Cândido Rondon, R$ 58,00. Valor em estabilidade na comparação com a cotação anterior. E Goiás, Rio Verde, R$ 58,00, em queda.
3: Laranja.
4: Os contratos futuros de suco de laranja com entrega prevista para novembro terminaram a sexta em Nova York em elevação. A cotação era de US$ 151,10 de dólar por libra peso. No Brasil, valor da caixa de 40 quilos e 800 gramas de laranja a prazo na indústria. Estado de São Paulo, R$ 29,33 em elevação.
3: Uva.
4: Valores no mercado físico, Rio Grande do Sul, região serrana, tipo Itália Rubi, média semanal, R$ 10 por quilo em elevação. E Pernambuco, tipo Isabel, preço médio comercial R$ 150,00 por caixa de 18 a 20 quilos em estabilidade.
3: Algodão.
4: Valores do algodão em pluma por arroba, Mato Grosso Sorriso, R$ 131,20 em elevação. E Bahia, região oeste, R$ 138,67 em queda. Os contratos futuros de cacau com entrega prevista para dezembro terminaram a sexta em Nova York em elevação. A cotação era de US$ 5.619 por tonelada. Valores do cacau no mercado convencional, Bahia, R$ 289,00 por arroba em elevação e Pará, R$ 17,00 por quilo também em elevação.
3: Indicadores Agropecuários, um conteúdo do Grupo Rádio Web. Informação que amplifica conexões.
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1: Aí, de volta comigo, 4:05, tarde quente, muito quente, segunda-feira, começando mais uma semana, hoje, já quase fechando o mês de setembro, porque hoje, 28 de setembro, nós estamos aí no ano de 2026, E nós começando mais uma festa sertaneja no seu rádio, a partir de agora, Francisco Alberto, até as 19, detonando as melhores por aqui. Ouvinte, participa através do 37-3513-0001. Ah, boa, deixa eu mandar um abraço em Batuba, que vem chegando devagarinho, já cumprimentando o Paulo Maurílio, é isso mesmo, Paulo Maurílio? Boa tarde pra ele, um abraço também pro Berduega, turma que tá sempre aí conferindo por lá o sinal da emissora. E aí, meu amigo Carlinho da Craviola, boa tarde, como é que tá aí? Tudo bem por aí? Ah, vai até às 19, tá? Meu amigo Wilton Pedreiro também já marca presença. Alô, Terezinha. Boa tarde, Terezinha. Alô, piloto. O piloto tá por aí também. Um abraço pro piloto. A turma que tá aí transportando o gado. Ouvindo nós. Vamos embora, então.

aí, 4 horas e 13 minutos. Henrique Juliano cantando pro Vinícius lá no bairro Belvedere. Boa tarde pra ele. Alô, Bárbara. Abraço pra nossa ouvinte Bárbara também. Tá lá ouvindo nós, mandando abraço pra todos os seus familiares. Manda abraço também pra todos os ouvintes. Manda abraço pra todos aí da Exclusiva FM. Uma boa tarde pra ela. O Irineu tá ouvindo nós. Alô, Maria Gerardo, Valdemar, a turma lá no Grotão Enterrado. Alô, pessoal lá em Silva Campos, Fundim, a turma também da Horta Comunitária. Irineu, tá mandando abraço pra essa turma boa. Eu mando um abraço pro Ítalo Costa também, que tá aí com o rádio ligado, né, Ítalo Costa? Ali pra região das populares, aquele abraço.

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11: Oi, hora, gente, 4 horas e 20 minutos. Tá aí o Parada Sertaneja até as 19. Deixa eu mandar um abraço aí pro Dimas. Tem uma mensagem do Dimas ali, Dimas, não vai dar pra abrir agora não. Um abraço pro Dimas lá na Fazenda Saudade de Riba, abração pra ele. E mais uma vez manda um abraço pro Irineu e a turma lá na Fazenda do Luiz do Crisipo. Amanda, lá na cidade de Arcos, um abraço em Museu Osmar também. Tem abraço também do Marcelo, tem uma mensagem do Marcelo ali também. Então, um abraço pra vocês aí. E o Gordo Balaeira, a esposa e a Cília, a mamãe dele lá na Cabaceira. Dona Romina e Beto, lá na região do bairro Volta do Brejo também. Falou, piloto, um abraço pro piloto, um abraço pro Gilson e a Maria Marlúcia. Tem abraços também do Neguinho, a namorada Simone e a turma lá no bar do Odair, aquele abraço. Paulo Maurílio, abraço pra vocês aí também, viu? Paulo Maurílio e Berdoega, abraço pra vocês aí.

0: Aê, Zinizeno, quando os ponteiros marcam 4 horas e 25 minutos. Muito boa tarde pra você que tá aí curtindo Parada Sertaneja. Deixa eu mandar um abraço aí pro pessoal lá no Buriti Cumprido. Uma boa tarde. Alô, Sargento Heloísa. Abração pra Sargento Heloísa, a dona Fia, a Rafaela. Um abraço também pra Eliana, a turma que tá lá com o rádio ligado. Daqui a pouquinho nós vamos ajeitar uma moda boa pra vocês aí. Fala com nós, Maria Gerarda.
1: Boa tarde, Francisco Alberto. Quero oferecer uma música de Delmir Delmon, Ex-Amor, para Iria, que está aniversariando na Fazenda Capoeira da Serra. Para o Irineu, Regiane, Riane e João Gabriel, na Fazenda Luiz Crisipo. Para meu sobrinho, é para ele passar de aniversariando, de aniversário. É o Carlos Eduardo fazendo Grotão, e para todo o Grotão ia ter errado.
0: Beleza, quando os ponteiros marcam 4h26 por aqui, manda um abraço também pra turma que tá ouvindo nós na volta do brejo. Deixa eu mandar um abraço aqui pro pessoal que é a Ana e o Edir, e manda um abraço também pra Olga e o Chicão, e manda um abraço pra toda a turma lá na Fazenda Retiro. Aquele abraço. Boa tarde, Cecília. Boa tarde, Zé Zico. Alô, eu Vécio Motos. Aquele abraço. Manda um abraço também pra Tânia, né? A Tânia. Tá lá ouvindo nosso, bem. Dudu e Mudinho, lá na Fazenda do Canarinho.

0: Rio Negro e Solimões, 4:32. Alô, Maria do Carmo, lá no coração do Pompeu. Um abraço pra Maria do Carmo, Carlinho do Moisés, a turma na oficina do Carlinho, da Sempre Ouvir Nós. Abraço aí.
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2: É nóis, gente, 4 horas 37 minutos, Sargento Heloísa, Dona Fia, assim que tiver uma brechinha, vamos ajeitar a moda boa pra vocês aí no Buriti, cumprido, certinho? A Brasil, a turma, agora já 4 horas e 37 minutos, é 37 ou 37? Falou, Carlinho da Craviola, aquele abraço, um abraço também pra Flávia, tá lá ajeitando o café, a Flávia lá no loteamento, abraço pra vocês aí. Manda um abraço pro Adriano também, tô ouvindo nós, né, Adriano? Adriano, e daqui a pouquinho ajeitar o Rick Renner pro Carlinho e Marli e pra Camila, a turma lá na volta do brejo, abraço pra vocês aí, viu? Meu amigo Cicim do Som chegou também, né, Cicim do Som e o Moisés. Uma boa tarde pra vocês. E hoje tem aniversário também. Hoje é aniversário da Vitória. Daqui a pouquinho vamos ajeitar uma moda boa pra Vitória. E mais uma vez, mandar um abraço aqui pro Pindorama. O Pindorama lá do Lava Jato. O Cláudio lá na Fazenda Olinda do Piau. Um abraço pro Pai Zico também. A turma aí do São Luís. Amanda tá lá na cidade de Arcos. Amanda chegou, era cedo, ainda Amanda, até agora não foi, mas ainda vai, viu? Amanda tá mandando abraço em Museu Osmar, lá na região do Trevo, lá na casa da dona Sinha, aquele abraço. Aí o Deane tá abraçando a filha Vitória, aniversariando hoje. Alô, Vitória, recebendo os abraços da mamãe, de amigos e familiares. Nós também desejamos a você um feliz aniversário. Que essa data repita por muitos e muitos anos. Mais tarde, um pouquinho, nós vamos tocar a outra aí, certinho?

0: Amanda, cidade de Arcos, José Osmar, na cidade de Pompeu, região do Trevo, um abraço pra ele, 9 minutos, faltando pra 5. Alô, Ilcinho, Albatei, Ilcinho Boiadeiro, boa tarde pra ele, a turma aí na Fazenda Buritizinho, tá ouvindo nós, abraço pra todos aí do Grupo Compra e Venda de Gado, e a turma aí na Cavalgada Guimarães e amigos também, aquele abraço. O Carlinho da Laíde, boa tarde pra ele, o Careca também tá ouvindo nós, um abraço pro Ricardinho do Salão e um abraço aí pro Alex Boiadeiro.
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0: Quando os ponteiros marcam 4:56, nós vamos mandar a brasa pra turma, tocando moda boa. Deixa eu mandar um abraço aí pra ele que tá ouvindo nós, o Rafaelzinho, o Bizinho, o Zé da Brasília e o Elton também tá na escuta. Abraço pro Joninha que tá lá na cidade de Piqui. Manda um abraço aqui pra Marlene, pra Glaucia, pra Gliciela e pra Johanna, a Gleice e o George. E manda um abraço também pra Ana Paula e a Kécia do Caixote. Um abraço pro Tita, o Tita da Prefeitura, e Juliano da Trucão. Manda um abraço pro Juscelino, a turma lá na Fazenda Água Limpa. O Zé Curubu e a Vanessa também tá na escuta, hein, Zé Curubu? Um abraço pra ele. A música se der certinho lá pras meia-noite, vamos ajeitar ela pro senhor, viu? Engarrou por aqui, mas vai um abraço aí pra turma. Manda um abraço aí pro Cláudio. Cláudio também tá ouvindo nós. O Cláudio e toda a turma lá na Fazenda Olinda do Piau. Lá na região de Martinho Campos também tá nosso ouvinte Maria José. Ouvindo nós também tá o Tamarinho. Tá descansando, Tamarinho? Tá de boa aí, Tamarinho? E a turma lá em Pompeu Velho, uma boa tarde. Zezé de Camargo e Luciano, 4:57. Irmão da Lua, amigo das estrelas.

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0: A Arte da Imperfeição. Algumas pessoas são conhecidas como perfeccionistas. O vocábulo significa pessoa que tem a tendência obsessivamente exagerada para atingir a perfeição naquilo que faz. Realizar o melhor no que se faça é qualidade elogiosa. Contudo, quando beira a obsessão, traz infelicidade à pessoa e aos que convivem com ela. Se for alguém com cargo de chefia, bastante complicado será conseguir uma equipe de trabalho que consiga atender às suas exigências. No trato doméstico, por sua vez, difícil será lhe atender às expectativas, pois nunca a roupa estará impecável como deseja, ou a comida com o exato sabor, ou os móveis com total ausência do mínimo pó. A pessoa acaba por gerar em torno de si um halo de antipatia e má vontade, porque de antemão todos já sabem que, por mais se esforcem, nunca alcançarão o grau de perfeição por ela idealizado. Conta-se que, no século XV, o jovem Rikyu queria aprender os complicados rituais da cerimônia do chá e procurou o grande mestre Takenoju. Para poder aceitar o rapaz, era necessário submetê-lo a um teste. Então, o mestre mandou que ele varresse o jardim. Rikyu limpou o jardim até que não restasse nenhuma pequena folha fora do lugar. Ao terminar, examinou cuidadosamente cada centímetro da areia do impecável jardim. Cada pedra estava em seu lugar, e todas as plantas estavam perfeitamente ajeitadas. Porém, antes de apresentar o resultado ao mestre, Rikyu chacoalhou o tronco de uma cerejeira e fez caírem algumas flores que se espalharam displicentes pelo chão. Mestre Ju, impressionado, admitiu o jovem no seu mosteiro. Rikyu tornou-se um grande mestre do chá e desde então é reverenciado como aquele que entendeu a essência do conceito de wabi-sabi, a arte da imperfeição. Perceber a beleza que se esconde nas imperfeições do mundo é uma arte. Os tapetes persas sempre ostentam um pequeno erro, um minúsculo defeito, com o objetivo de lembrar a quem olha de que só Deus é perfeito. Assim é a condição humana, e a arte da imperfeição começa quando aprendemos a reconhecê-la e aceitá-la. A sabedoria está em saber viver no mundo, em harmonia com o mundo, respeitando tudo e todos. Perceber a sabedoria divina na diversidade das cores, na natureza e na pele dos homens. Por isso, cada criatura é especialmente única em termos de sentimentos e qualidades. Ninguém é igual ao outro, como na natureza, nenhuma folha é exatamente igual à outra. Isso fala da grandeza de Deus. Isso nos convida a sermos compreensivos com as qualidades do próximo que nos serve, que convive conosco, que nos ama. Apreciar a peraltice da criança inquieta, o andar lento e descompassado de quem venceu os anos e avança no novo século, de quem tem a agilidade do vento, de quem traz a cabeça mergulhada em sonhos. Vivamos, portanto, no mundo, amando, servindo e investindo em nosso aperfeiçoamento moral. E aprendamos a olhar as pessoas como sendo as flores da cerejeira caídas de forma displicente, bordando delicadamente o verde gramado com a certeza de que elas conferem a verdadeira beleza a esse imenso jardim de Deus chamado Terra.
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0: É nóis, 5:06. Muito boa tarde. Boa tarde, turma. Carlinhos, Gabriela, João Miguel e Carlos Eduardo e Maria Eduarda também. E a turma lá na Fazenda Rio Velho, aquele abraço. Alô, pessoal da Speed Rodas, boa tarde aí. A Speed Rodas tá aí ouvindo nós, Centro Automotivo. O Marquinho deu sinal de vida até que em fila apareceu. Marquinho tá só acelerando aí, rapaz. Ó, tem lá, vai acelerando mesmo. Passou aí, ó. Passando aí na região do Trevo, cidade de Pompeu. Um abraço pra vocês aí, viu? Vamos ajeitando moda bonita. Alô, Lito, boa tarde, Olito. Tá lá ouvindo nós. O Zé Branco também tem uma mensagem dele agarrada por ali. A Flávia tá aguardando. Daqui a pouquinho tem moda bonita pra ela também. E Aristides Brito, Vitória no Espírito Santo. Boa tarde pra ele.
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2: Boa tarde. Aqui é o Zezinho Capeleiro da Fazenda Pauterra. Aqui você podia tocar uma música pra nós de Gilberto Gilmar, pra nós, Vaguinho, Verdinho, pra toda a galera da Fazenda do Valdir, Fazenda pra Terra e Macaco, tchau, obrigado. O Tozinho, que tá lá na Fazenda Bugir, mas o Paulinho,

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2: Aí, Robert Casqueador, tem tá no jeito mesmo, hein, rapaz. Hoje é segunda-feira, rapaz. Hoje não é sexta-feira ainda não, você tá doido demais. Abraço, meu Robert Casqueador, o Gilson, Maria Marlúcia, Tonzinho Machado, Dona Maria, abraço pra vocês aí.

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10: Aí, turma, acertando os ponteiros, 5:19.
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10: Gente, 5:20, uma boa tarde pra você. Alô, Rodson, o Rodson e todos lá da Valorec, uma boa tarde pra vocês aí, viu? Talvez não consiga programar as músicas agora, por agora, Rodson, mas um abraço para o Rodson e todos aí da Valorec. Zé do Galo mandou pra nós a foto, ainda certinho, Zé do Galo, boa tarde, Zé do Galo, boa tarde, Zé do Galo e Lalá. Aí, curtindo a 97,9, abraço pra vocês aí, Robert Cascador, daqui a pouquinho nós vamos ajeitar aí uma moda boa e mais uma vez mandar um abraço pra Bárbara, que tá lá ouvindo nós também, né? Tá o João Carlos lá na Fazenda Forquilha, o João Carlos, o Jim Pezão, o Zé da Fia. A turma, um abraço pra vocês. E mais uma vez, Aristides Brito Vitória no Espírito Santo. Uma boa tarde pra toda a turma também. Tá ouvindo nós? A turma lá do 26 de outubro. E lá na cidade de Ponte Nova, ouvindo nós também, tá ele, o pai da Paola, o sogro do Carlinho da Craviola. Alô, Tiago, abração pro Tiago, grande companheiro, tá lá na cidade de Ponte Nova, através do aplicativo, tá lá curtindo moda boa aí, viu? Abração pra ele, Aida, alô, Aida, Aida e todos lá do Buriti Cumprido. Abraço pra ela e mais uma vez, um abraço pra dona Fia, sargento Heloísa, e vamos ajeitar a moda pra turma, né? Tá esperando também, Deus, dando de madrugada já, hein? Abraço pra sargento Heloísa, dona Fia, Rafaela e Eliana. Daqui a pouquinho vai moda bonita pra vocês aí.

Tá aí, gente, 5 horas e 29 minutos de Paulo e Paulino com a das melhores. Alô, Rogério do N, está lá na Carvoeira trabalhando e ouvindo nós. Um abraço pra ele também. O Dedê do Zeca do Norte tá conferindo também lá na região da Volta do Brejo. Um abraço e pra esposa Nininha, que tá sempre na escuta também, não é isso? É nós que manda abraço pra turma, Goiânia e Paranaense, uma das melhores, a Viola e a...

0: Aí, 5 horas 32 minutos. Cadê o Chiquita da Mara? Hoje sumiu. Sumiu Chiquita, Cristina, Priscila, Dona Anitta. Sumiu todo mundo hoje. Alô, Bonita. Boa tarde, Bonita. A turma lá no Bar Doguinhos também tá lá ouvindo nós. Manda um abraço aí pro Bruninho. É o lindo Zé Chaminé. Um abraço pra ele. Menino falou, manda um abraço pro Mauri, também a Adileda. E mais uma vez, manda um abraço pro nosso ouvinte, Tiago. Ouvi nós lá na cidade de Ponte Nova. Aristides Brito Vitória, no Espírito Santo. É Aparecida, tá ouvindo nós também lá em Belo Horizonte. Tá lá em Belo Horizonte, Aparecida? Tá sumiu, é, sumiu, Aparecido.
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0: É nóis, manda um abraço pro Joca, né? O Joca e o Léo lá na Fazenda Mato Grosso. Então, um abraço pra vocês. E mais uma vez, manda um abraço pro Lito, que tá ouvindo nós. O Zé Branco até agora, nada, e Zé. Abraço pro Bizinho também, a turma. Daqui a pouquinho, vamos ajeitar o João Paulo e Daniel pra vocês também. E mais uma vez, manda um abraço aí pra Ildeane, ela abraçando a filha Vitória, que está aniversariando hoje. Um feliz aniversário, que essa data repita por muitos e muitos anos. Voltando com nós, é nosso ouvinte Maria José, lá na cidade de Matiu Campo. Essa vai pra você, Vitória.

Tá aí, Dalberto e Adriano, eu quero voltar pra você. 5:41, o Rogério Duenes ligou, pediu, não ofereceu. Alô, Chiquinho, manda um abraço pro Chiquinho também, né? O Chiquinho tá lá na fazenda, Chiquinho lá na fazenda do Munim, Munim, Solange. Fala em fazenda, manda um abraço também pro Luciano. Boa tarde, Luciano. Leni e Luciano, tá lá tirando leite, ouvindo nós. Ó, oh, boa tarde. Alô, Wellington, Wellington e Eva, Chaveiro Pompeano também, abraço aí. Ângela Alves, cadê você, Ângela Alves? Um abraço pra ela, então. Manda um abraço aí pra Maria José. Daqui a pouquinho tem moda bonita pra Maria José lá na cidade de Martinho Campos. A Nádima, Nádima, né, tentou falar com nós aí, que só através do WhatsApp. Mais uma vez o Rodson e toda a turma lá da Valorec. Aquele abraço. Vamos ajeitar aqui, mandar um abraço pra turma que tá ouvindo nós. É do Galo e Lala e a turma aí na região da Fazenda Saco Barreiro. Um abraço aí pra Ana Paula lá na Fazenda Floresta. Um abraço aí pra ela, pro esposo Valdinês, pros filhos Wagner e Davi Luiz. Uma boa tarde pra vocês aí. Libério Charreteiro lá na região da Volta do Brejo. Tá aí, Libério. Um abraço aí pro Lúcio do Cícero, Marcelo e Gabriel também, né? Ângela e Valmir lá nas populares. Alô, Mundinho, Mundinho, Clarice, Sargento Sidney.

Bruno Marrone, 5 horas 48 minutos, é tarde de segunda-feira, o final do mês está chegando, é o final já. E chega ele, cidade de Morada Nova, meu amigo Anibrânio. Boa tarde pro Anibrânio, tá animado, hein, Anibrânio? Eu nem tava pensando, ué, rapaz, você tá doido. Anibrânio tá lá e toma na geladinha, tira gosto do jeito, abraço pra ele lá, hein? Alô Cecília, alô Zé Zico, abraço pra vocês aí, o João Galão, o Nardel também tá aí, o Branco e o Zé Lino. Manda um abraço pra Ana Jair e toda a turma lá em Angareta. Vai pro lado de cá também, na cidade de Pitangui, região de Pitangui, tá o Salvador, né? O Salvador, Jussara, Maria de Lourdes, a Lorena, a Laura, o Paulo. Quero o pessoal, papai e mamãe aí do cantor Renato Campos. Alô, Renato Campos, um abraço pra ele. Cicinho do som, passou mais cedo, Cicinho Moisés, boa tarde também. Uma boa tarde, já caminhando pra boa noite, né, Cicinho? Um abraço pro papai e mamãe também. Papai do Cicinho, mamãe também tá lá ouvindo nós, né, Cicinho? Ah. Alô, Demarinho, boa tarde, Demarinho Carreteiro. Vianinha também escuta nós ali na região do Trevo. Lá tem o São Miguel também, na rua Nossa Senhora Aparecida. Tem o São Miguel, falou, São Miguel. Tem a Netinha, tem o Miguel, turma boa. Manda um abraço pra Aparecida Pacheco, Patrícia Pacheco, Renato Pacheco, Thalisson Pacheco, Baiano Pacheco, Olívia Pacheco e a família dos Pacheco, é senador. Vamos ajeitar aqui então, mandar um abraço pra Ângela também, né? A Ângela e o Nico lá nas populares também tá sempre ouvindo nós. Um abraço pra Cida. Cida é a Tigrona, irmã do Marquinhos. Um abraço pra vocês aí, viu? É a pachecada danada. E trembão, senador. E turma boa, hein? A gente, o Bizinho ligou pra nós, era madrugada. O Bizinho, a Paulinha, a turma lá no sítio do Buritizinho, tá esperando, tem umas 3 horas já que eles ligaram. Tem isso não? Tem. Ela ligou no programa do Lucianinho ainda, da cena. 10 minutos faltando pras 18.

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1: Aí, João Paulo e Daniel, quando os ponteiros marcam 5 horas, 53 minutos. Abraço aí pro Mundinho do Ferro Velho. Boa tarde, Mundinho. Boa tarde, Marilda. E um abraço aí pra ele. Quem é aquele ali, rapaz? Você conhece aquele lá?
2: Aí é feio, eu conheço.
1: Só o Marquinhos, né? Não, Marquinhos, você ficou desarrumado. Marquinhos escorrega hoje, você tá de jeitoso mesmo. Você tá doido, ué. Alô, Joãozão, fala com nós. Cadê o Joãozão? Ajeita o microfone, chama o Joãozão, que o Joãozão vai falar com nós.
3: Ô, Francisco Alberto. Boa tarde, ô Joãozão. Nós estamos graças mais do Rio Pará. Manda pra nós aí um gin e gin aí pra nós aí. A loira, a estrela de ouro pra nós.
2: E duas, a pior!
4: Palma de palma para André e André! Vem cá, meu companheiro!
5: Meu Deus!

0: Aí, 2 minutos faltando para as 18. Boa tarde, Nezita, Nezita, Yara, Yasmin, Talão. Alô, Metralha. Boa tarde, Metralha. Manda um abraço pra tu, Caneiro também. Escuta nós lá, né? Alô, Aparecida, Liliane, Evaldo, Luquinha, Irineu, Regiane, Riane, João Gabriel, mais uma vez a turma lá na fazenda do Luiz do Crisipo, aquele abraço. Manda um abraço também pro pessoal, deixa eu ver aqui, boa tarde, Francisco Albeu, manda música pra nós aqui, é o João Vitor, Maria Sofia, Simone e o Nemanga e Libério lá na fazenda Pauterra.
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0: É nóis. Alô, João, como é que tá aí? O João tá lá na Fazenda Fundinho, um abraço pra ele. Tem uma mensagem também do Geraldinho Charreteiro. Daqui a pouquinho o menino confere aí. Abraço pra vocês aí, viu?
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0: Anibrânio, preparando aí pra oração, né, Anibrânio? Lá em Morada Nova, Anelito Zé Tocura, boa tarde.
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0: Tem um abraço também pra Jordana. Jordana e a turma, as margens do Rio Picão aí. Um abraço pra vocês lá, viu?
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0: O William, a turma lá na fazenda Espelho d'Água.
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0: Alô, Zé Carlos, tudo bem por aí, Zé Carlos? E o Jim tá lá aguardando, o Jim tá doidinho pra rezar, né, Jim? Fazer oração aqui aí.
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0: Ele falou que tá doidinho também, eu conversei com ele mais cedo. Tá doidinho que chega o final de semana. Foi pra quê, Jim? Final de semana, semana começando. Não, tô doidinho pra tomar uma, pô. Você bebe só no final de semana, Nedinho? Ele falou, não, só bebo todo dia, mas final de semana não. Vamos ajeitar aqui então, mandar um abraço aqui pro Edilberto. Alô, Edilberto! Manda um abraço pra turma lá da cooperativa. Alô, turma da cooperativa, boa tarde pra você. Arthur Motos, Robinho Bacatella e o Piratinha.
2: A hora de retirar nossos chapéus e levar nosso pensamento a Deus. Obrigado, meu Deus, obrigado, minha Nossa Senhora de Aparecida, por mais um dia que se passa, por mais essa noite estrelada que vem chegando. Obrigado, minha Nossa Senhora Aparecida, pelo dom da voz. Na profissão que exercemos, aprendemos uma oração que fala mais ou menos assim: oração a Nossa Senhora de Aparecida. Oh, Senhora Aparecida, que por Deus foi escolhida padroeira do Brasil, em todos os lares e adoradas, entre as folhas conservadas do manto azul cor de anil. Desde um palácio enfeitado até um rancho abandonado lá nos confins do sertão, existe imagem querida de Nossa Senhora Aparecida dando a sua proteção. És a luz dos viajantes que estão indo lá distante com o coração a sentir. Oh, Senhora Aparecida, olhai minha mãe querida que está bem longe de mim. Um prisioneiro fechado, vendo o céu por entre as grades, lembrando o destino seu, diz com a voz comovida: Oh, Senhora Aparecida, perdoai os erros meus. O navegante isolado, sobre os mares arrastrados pela fúria de um trovão, só em teu nome bendito, que é a esperança dos aflitos, ele encontra a salvação. Quantas mães juntar os pecinhos, vendo morrer o filhinho, o seu santo nome ela chama, e a Senhora Aparecida devolve de novo a vida do filhinho que ela tanto ama. Um doente agorizado, quando os seus olhos parados, cobrindo de um branco véu, chamando o seu nome santo, envolvido no teu manto, ele subirá para o céu. Eu, sendo um simples artista, à procura de conquista, vou pela estrada da vida e levo comigo a confiança, a imagem na esperança de Nossa Senhora Aparecida. Quando encontro algum fracasso, ou dominado pelo cansaço, eu aperto a sua imagem e a minha fé decidida na Nossa Senhora Aparecida, de novo me dará coragem. Oh, Senhora Aparecida, tu és a estrada florida que nos leva aos pés de Deus, porque todas as estradas se encontram na encruzilhada que é a cruz dos braços seus. É por isso que nossa gente de raça sublime e valente por ninguém será vencido, porque com fé te adoramos, em nossas preces te amamos, oh Senhora Aparecida. Oh, Senhora Aparecida, mãe querida, nos ajudai a vida inteira, ajudai o nosso Brasil, deste povo varonil desta terra brasileira. Em nome do Pai, do Filho e do Espírito Santo. Amém. Uma salva de palmas à padroeira do Brasil.
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0: É nóis que chega na noite de segunda-feira. Falando mais ou menos assim, muito boa noite, senhoras. Boa noite, senhores. Segunda-feira, 28 de setembro, ano 2026. Alô, Claudinha, manda um abraço pra Claudinha, Carlinho Pedoco, o Bruninho também, né? O Bruno. Fala aí, Bruno, manda um abraço pro Bruninho, a turma lá na Fazenda Espelho d'Água também, escuta nós lá. Alô, meu amigo Sérgio Locutor, um abraço aí pra ele, cadê o Pacamã, a turma do Pacamã também, escuta nós lá. Alô, Elton, um abraço pro Elton, é o Brancão, um abraço pro Brancão, a Delma, eu sou Francisco, o Libera, a Fátima lá em Bitira também. E o Brancão tá mandando um abraço pra toda a turma lá da Agropele. Alô, Catitu, Catitu também tá aí, o Catitu tá mandando um abraço também pro pessoal lá em Bom Despacho, né, a família lá em Bom Despacho, ele manda um abraço pra todos aí da Agropel, manda um abraço pro Pancamã e manda um abraço também pro filho Thaleson lá na CRP.
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0: Deixa eu mandar um abraço aí pra ele, meu primo Adriano, ele passou por aí, o menino do Top 9, é o Adriano da Top 9. Alô, Adriano, tá acelerando, dando carona pra nós, um abraço. Ah, vamos mandando abraço pra nossa ouvinte, Ângela Alves. Alô, Ângela Alves, boa noite pra ela também. Luiz do Chiquito, a turma lá no sítio do Urucum. Totó ainda só acelerando, hein, Sontói? Sontói não quieta, não. Corre pra lá, corre pra cá. Alô, Josão. Alô, Carlinho, da Craviola. Carlão Estribado também, escuta nós lá.

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11: Gente, 18h23. 23 minutos. Hora certinha. Alô, Janaína. Boa noite, Janaína. Abraço, Janaína. Abraço aí pro William e toda a turma lá na Fazenda Espelho d'Água. E mais uma vez, manda um abraço pra turma que tá ouvindo nós, manda um abraço aqui pro pessoal, o João Vitor, Maria, Sofia, Simone, o Nemanga e o Libério, e o Nemanga tá oferecendo a música aí pra Iria e o Afonso lá na Fazenda Capoeira da Serra, daqui a pouquinho vai moda bonita pra vocês. É, manda um abraço pra Bárbara, também tá na fila de espera, o William, Graziele, toda a turma aí na Fazenda Espelho d'Água, abraço pra vocês também. Falou, Willa, o Marcelo agora manda abraço aí pro Zezé Celeiro, pro Juninho do Fi, pro Careca, pro Eliton e Eva também, abraço pra vocês então, Olá, né, Carlinho? Carlinho chegou aí, Carlinhos, Gabriela, João Miguel e Carlos Eduardo, também ouvi nós lá.

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6: Gente, 18 horas e 32 minutos.

0: às margens do Rio Picão, lá na região de Martim Campo. Zete, deixa eu mandar um abraço também pra Ana e o Edir, lá na região da Pitanguinha, ali na volta do Brejo. O Edir tá lá curtindo Parada Sertaneja. Adriana, Robinho, Lucas, Bruno e a Isadora.
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0: Deixa eu mandar um abraço também pro Demarinho, né? O Demarinho tá lá aguardando. Demarinho, Vianinha, abraço pra vocês. Eu, Chiquinha, Diludes, o Rodrigo, só turma boa, hein, rapaz?
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0: Antônio Carlos também gosta dessa moda. Essa moda aqui tá no fundo musical e ele canta apaixonado, Delmir de Monza, né? Manda um abraço pro Adriano. O Adriano lá da Top 9 tá aí acelerando, dando carona pra nós. E ele pediu pra tocar a música que o pai dele gostava demais dessa música, né? O Chico, meu primo Chico da Serra, lembra dele? Alma Vazia, canta Silveira, Silveirinha.

Silveirinha, 18h37. Muito boa noite pra você que tá ouvindo nós aí. Alô, Chiquito da Mara, como é que tá aí, seu Chiquito? É, o Chiquito da Mara. Nós tocamos a moda aí do Silveira e Silveirinho, o Chico da Celso, que gostava dessa moda, Alma Vazia. Mas eu mando um abraço pro Chiquito da Mara, um abraço pro Marcinho Detetive, e mando um abraço também pro Cicatriz, né? O Cicatriz tá ouvindo nós. Cicatriz é quem? É o Fabrício? Então, um abraço pro Fabrício, um abraço aí pra Suzana, e um abraço também pra Ana, e manda um abraço pro Adelso do Sodico, que tá lá ouvindo nós. O Júnior Marimbondo, o João Lucas e a Zilda, eles estão lá no Buriti do Canto. Mas chegou também a nossa ouvinte Terezinha, e eu me lembrei aqui do Zé Osmar e a turma lá no Buriti do Canto. Geralda Aparecida também escuta nós lá.

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9: Aí, turma, 18h47.
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9: É nóis, cochilando em cima da botina, 18h47. Parece que o menino tá até tomando medo do avião. Ajeita o avião aí, meu filho, tá com medo do avião? Não, avião, esse avião das nove aí, ele não tem jeito, ele pra nós lá. Meu filho, menino, esse menino é danado, viu? É o Miguel do Segura Peão. Cadê o Miguel? Não veio hoje, não? Alô, Miguelzinho do Segura Peão, um abraço pra ele lá, ué. Chegando o avião das nove. É nós mandando abraço pra turma. Deixa eu mandar um abraço pra Márcia. Bem, parece que ela não canta galo, mas tá tocando aqui aquela música da é o Hipólito que tava. É o Hipólito Moura. É a flor do Mucambo, tá certo? É, gostou dela? Hipólito Moura, a flor do Mucambo. Fala pra nós aí, boa noite.
4: Ô, Francisco Alberto, boa noite. Que é a Marcinha do Cantagalo? Ô, Francisco Alberto, fala aí na rádio pra mim, quem que é o cantor dessa música que tá passando agora? Ah, ó, essa música aí, ó. Eu tô doido pra saber quem que é o cantor, senhor. Oferece pra nós aqui na Fazenda Cantagalo.
9: Lembra, Luiz, eu lembrei do menino o Luiz da quem que é o cantor? Quem que é o cantor?
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9: Agora nós vamos mandar pra você no WhatsApp. Fique no jeito, nós vamos ajeitar pra você aí, certinho? Alô, meu amigo Sérgio, locutor, a festa maravilhosa vai caminhando pro final. Os ponteiros marcando 18 horas 49 minutos. Alô, Lúcio do Cícero.
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9: Marcelo e Gabriel também tá lá ouvindo nós. Alô, Terezinha. Alô, Júnior Marimbondo. Alô, Zilda. Alô, João Lucas. A turma lá no Buriti do Canto. Um abraço pra vocês. Robinho Bacatela tá ajeitando as motoques. Robinho Piratinho, Arthur Moto. Demaro, Demara, Maia, Euclides e o tio William, a turma lá em Silva Campos, aquele abraço pra você.
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9: Cadê o Dinho? O Dinho lá da Celaria, né? O Dinho lá da Celaria JD, tá ouvindo nós também, o Dinho. E o Zé Carlos já foi? Zé Carlos já foi. Alô, Demarinho Carreteira, amanhã tem nós, e amanhã nós volta às 4 horas da tarde. Deixa eu dar uma paradinha aqui. Parou. Oi, tudo bem? Sou Otávio Maia. Abraço pra ele, então, tá ouvindo nós também, né? Vamos ajeitar aqui. Vamos ajeitar que daqui a pouquinho tem Rio Kid Oliveira. Alô, Bárbara, até amanhã, então.

0: do Rick. Muito obrigado por você ter cantado comigo esse sucesso. Mas agora eu te peço licença, porque quem vai cantar comigo é mais um filho da Dona Ana. Meu irmão, Léo Caetano. Chega mais, Léo.
1: Vamos nessa, mano.

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2: Boa noite, agora 7h02. 7:02. Boa noite para você sintonizado conosco aqui na sua ZYC 833 97,9 Rádio Exclusiva FM, a dona do primeiro lugar. A partir de agora até às 9. Music in the Night, continua liberado 37 3513 0001, WhatsApp da Exclusiva liberado para você mandar a sua mensagem, pedir sua música e fazer seu oferecimento. Fique à vontade. Agora 7h03. A gente começa com Bruno e Marrone.

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11: 7h15, boa noite.
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13: E aí, tudo bem? Tô chegando com as notícias do mundo da música desta segunda-feira. Pra falar que Victor e Léo estão de volta à estrada, hein? E tem Minas no caminho. A dupla Victor e Léo segue com uma nova turnê Essência. Projeto que marca essa fase dos irmãos nos palcos, hein? E tem uma data que interessa especialmente aos mineiros. No próximo dia 17 de outubro, Victor e Léo estarão em Uberlândia, no Castelo Master. A turnê passa um dia antes do Rio de Janeiro, no dia 16 de outubro. Mostrando que a agenda da dupla continua movimentada nos próximos meses. Se você estiver na região, vale a pena conferir, hein? Daqui a pouquinho eu volto com mais notícias do mundo da música. Até já!
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11: 7h17, boa noite. Chitãozinho e Chororó.

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3: 7:30, boa noite.
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7: 7 horas 31 minutos. Boa noite.

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1: PH, essa aqui é da época que eu escrevi as frases lá pro MSN, viu?

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1: Faltando 15 para as 8.
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9: Voltei pra falar que o Panda segue como um dos destaques nomes do sertanejo aí neste ano. O cantor Panda continua vivendo uma fase de grande destaque no sertanejo. O sucesso de Eu Te Seguro ajudou o cantor a alcançar números expressivos nas plataformas digitais e também nas rádios. No primeiro semestre deste ano, Eu Te Seguro chegou ao primeiro lugar entre as músicas mais ouvidas do Brasil e ultrapassou a marca de 230 milhões de reproduções no Spotify. E o sucesso não ficou restrito a uma música. Panda também colocou outras faixas entre as mais ouvidas do país. E Eu Te Seguro continua forte nas rádios e nas plataformas, mantendo Panda entre os nomes que estão movimentando o sertanejo brasileiro neste ano. Daqui a pouco eu volto com mais notícias. Até já!
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1: Faltando 12 para as 8. Bom dia.

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2: 8:03, boa noite.
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1: 8:04. Boa noite. Por aqui, Music in the Night, até às 9. Simone Mendes, Oi Erro.

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17: De volta e pra falar sobre o Sorriso Maroto, hein? O Sorriso Maroto segue na estrada com o projeto Sorriso Eu Gosto no Pagode, formato que aproxima o grupo do público em uma grande roda de samba. O projeto reúne músicas que fizeram parte da formação musical do grupo, além de canções autorais e novidades que chegaram com os novos volumes. A turnê continua passando por diferentes cidades brasileiras e mantém o Sorriso Maroto em uma fase movimentada de shows e projetos. E entre as músicas que continuam fortes no repertório, e nas rádios está ela, um dos destaques dessa nova fase do projeto Sorriso Eu Gosto no Pagode. Vale a pena conferir, hein? Daqui a pouquinho eu volto com mais notícias. Até já!
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22: 8 horas 20 minutos, boa noite. Zé Neto e Cristiano, me bloqueia.
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14: De volta aí pra falar sobre a Elis Juste, hein? A Elis Juste encerrou agosto com um resultado que merece atenção. Cowgirl terminou o mês com uma música mais tocada nas rádios monitoradas pela Crowley em todo o Brasil, ultrapassando 12 mil execuções. O resultado coloca a cantora em evidência justamente em um momento de crescimento nacional, depois de apresentações em grandes festas e rodeios do interior de São Paulo. E tem mais novidade vindo aí. Elis gravou um novo audiovisual durante sua apresentação na Festa do Peão de Boiadeiro de Piracicaba. Material que deve chegar ao público já nas próximas semanas. Fique ligado, amanhã eu trago mais notícias do mundo da música. Até lá, tchau!
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17: Agora faltando 12 para as 9. Daqui a pouquinho tem a Voz do Brasil e a partir das 10, Love Hits aqui na Exclusiva.

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1: Em Brasília, 19 horas.
0: Está no ar a Voz do Brasil. 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
2: Olá, boa noite.
1: Boa noite para você que nos acompanha em todo o país.
2: Segunda-feira, 28 de setembro de 2026.
1: Vamos aos destaques do dia.
2: Mais de 500 sites de apostas irregulares são retirados do ar no Brasil.
1: E após proibição das bets, quem tem dinheiro nas plataformas poderá pegar o valor de volta.
2: Cidadão será notificado sobre prazos e procedimentos para a devolução dos recursos. Luciana Colares de Holanda.
3: A partir de terça-feira, dia 6, os sites e aplicativos de apostas saem do ar.
1: Mercado de combustíveis tem regras mais rígidas contra aumentos abusivos.
2: E portaria prorroga a subvenção ao óleo diesel em meio à alta do petróleo. Gabriela Noronha.
4: Em outra frente, a ANP determinou multas que somam mais de 700 milhões a distribuidoras de combustíveis por elevação abusiva de preços.
1: Futebol feminino ganha marco legal para a profissionalização da modalidade.
2: Lei também prevê proteção à maternidade e combate à discriminação e à violência. Thaís de Araújo.
5: A lei do futebol feminino estabelece diretrizes nacionais para o desenvolvimento do esporte. Entre as medidas está a redução gradual do número de atletas não profissionais nas competições oficiais.
1: Hoje, na apresentação da Voz do Brasil, eu, Mariana Jungmann e Luciano Seixas.
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1: Quem tem dinheiro em casas de apostas vai receber informações do governo federal sobre como e quando pedir a devolução dos valores.
2: Os avisos serão enviados pela caixa postal do gov.br e também pelo WhatsApp para orientar os usuários sobre os procedimentos e os prazos.
1: Pelas novas regras, os valores devem ser devolvidos diretamente pelas casas de apostas até 5 de outubro. Em alguns casos, a restituição será feita por instituições financeiras, com prazo até 14 de outubro.
3: As empresas têm até o dia 5 de outubro, próxima segunda-feira, para retirar as propagandas do ar, inclusive de patrocínios. Dia 5, também, às 11h59 da noite, é o prazo para retirada voluntária dos valores pelos apostadores. A partir de terça-feira, dia 6, os sites e aplicativos de apostas saem do ar. Entre os dias 7 e 8 de outubro, as bets devem informar às instituições financeiras os saldos remanescentes, discriminados por CPF. E de 9 a 14 de outubro, finaliza o prazo para devolução dos saldos aos apostadores pelos bancos. A partir do dia 14, se houve qualquer obstáculo para devolução dos valores, os saldos serão repassados à Caixa Econômica Federal, que receberá os recursos e vai providenciar a devolução aos apostadores. Luciana Colares de Holanda, para a Voz do Brasil.
2: E também está sendo feita a operação contra as bets que não eram regularizadas, as ilegais.
1: Já foram retirados do ar 506 sites suspeitos de oferecer apostas de forma irregular no Brasil.
2: A ação foi feita pelos Ministérios da Justiça e Segurança Pública e da Fazenda, que monitoram plataformas sem autorização para funcionar no país.
1: Levantamento também identificou 43 canais e grupos ativos no Telegram relacionados à divulgação de apostas e jogos de cassino online. Juntos, eles ultrapassam os 202 mil integrantes.